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1: 21:15.
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2: 21:30.
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1: 21:58.
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0: 22 horas e 14 minutos.
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1: 22:27.
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1: 22:42.
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2: 22 horas e 57 minutos.
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0: Agora, gente, é hora que de tocar a viola no show, né? Como é que é o pagode? Dá uma mostradinha pra nós aí, Marcelão. Como é que toca esse negócio? Faz aí. Esse é o pagode que nós fazemos aqui, né? Então vamos lá, então.
1: Simbora, pagodear.

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0: Quem é minha mulher?
1: Eu não.

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1: 5 horas e

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2: Alô, Itumbiara, alô, região, alô, amigos, o meu bom dia. Está iniciando aqui pela Paranaíba mais um programa, o Bom Dia Sertanejo. Hoje, segunda-feira, dia 15 de junho de 2026, vamos juntinhos até às 7 da manhã com muita música para você. A apresentação é minha, Franklin Gaspar. Mas vamos seguindo em frente com a nossa programação, trazendo agora Tunique Tinoco, Rancho Velho. Depois o Zé Fortuna e Pitangueira, Cão Fiel. Em seguida o Ferreira e Ferreirinha, Caipira Brasileiro. E fechando com Solevante Soleni, Chora Morena.

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2: 5 horas e 35 minutos.
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5: Tá ligado na Paranaíba, tá bom demais. E o programa, o Bom Dia Sertanejo. São 5 horas e 36 minutos, né? Um abração da agora, meu amigo, a minha amiga Dirce, lá do Jucarantes, né? Tá lá ligadinha. Bom dia, bom começo de semana pra você também, minha amiga. Um abração também lá para o meu amigo Domingão Berranteiro, lá na sintonia, né? Bom dia pra você, meu amigo.
6: Meu grande amigo Frank Gaspar, bom dia, meu amigo. Você é um cara nota 10 mil pelo Brasil, líder de audiência, campeão de audiência, só não pode bambar, senão pode. Você pra mim é um irmão, não tem falsidade com você. Deixa eu te falar, meu irmão. Se você puder mandar música com Alain Aladim, dois passarinhos, quero oferecer pro meu grande amigo Biba, meu amigo das antigas, meu grande amigo Biba, meu grande amigo Alas. Alas Automecânica, meu amigo, meu irmão. Segura aí, Alas. A senhora tá tirando um leitinho lá na chácara dele, meu amigo. Segura, Alas Automecânica. Meu grande amigo Betinho do Sossol. Meu grande amigo Juquinha da Saúde. Meu grande amigo Edson Gonçalves da Leval. Meu grande amigo Marquinho lá na fazenda do Gugu Nada. Meu grande amigo André. Meu grande amigo João Corninho. Meu grande amigo. Sou, meu amigo, aí ó, vai pra você também, você é um cara campeão. Meu grande amigo Jorge no Bom Jardim, na Fazenda Bom Jardim, muito obrigado.
5: Grande abraço, meu amigo Domingão, bom começo de semana pra você, meu amigo, e obrigado. E deixa eu abraçar também a Cláudia Santana do bairro Santos Dumont, ela tá dedicando aí todo, tá ligado na Paranaíba, né, que é dedicar toda a programação para a pessoa mais especial da vida dela, que é a esposa Adriana, né? Meu amigo Cláudio, aliás, é o Cláudio Santana que está dedicando para a esposa Adriana. E quer dedicar toda a programação para ela, né? Que ela está ficando mais experiente, desejando um feliz aniversário com muito amor e carinho. E daqui a pouco eu toco a música, então, do Zezé que você pediu. Abraço também, né, que o meu amigo Niltinho, lá na sintonia, né? Bom dia para você. A Nelcina do bairro Planalto, o Gerci do Hortaliça. Meu amigo Juquinha da Saúde, o Décio Eustáquio da rua Arlindo Vilela, lá na sintonia, né? Bom dia pra você. Meu amigo Peninha do Barra Afonso Pena, aquele abraço. Vamos de música no nosso programa, trazendo então Alain Aladim, Dois Passarinhos, depois as Irmãs Freitas, A Filha que Volta, em seguida o Lio e Léo, Juca Bento, depois o Mensageiro Mexicano, Maldita Traição, e fechando com Belmonte Amaraí, Desde que te vi.

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2: 5:54.
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4: Tá ligado na Paranaíba, tá bom demais. E o programa O Bom Dia Sertanejo. São 5:55. Vamos seguindo em frente com o nosso programa, mandando mais abraço, né, para a turma boa ligadinha no nosso programa, né? Meu amigo Zé Paulo da Encomenda, lá na sintonia, né? Bom dia para você. Meu amigo Jardim de Oliveira, também ligadinho no nosso programa. Alô?

0: Marli, lá da Vila Vitória, lá na sintonia. Bom dia, minha amiga. Um abração lá para Célia Maria, do Alcides Rodrigues, também ligadinho no nosso programa. Aquele abraço. Abraçando aqui também o meu amigo Niltinho, lá na sintonia, né? Bom dia para você, meu amigo. Abraçando aqui também o meu amigo Nilvan Pereira Alves, né? Lá na sintonia, lá da Vila Vitória. Fala, meu amigo, bom dia.
1: Bom dia, passa a música aí pra Mariquinha na Vila Vitória. O Nilvan tá aqui levantando pra ir pro trampo. É um Chico Rei Paraná aí, qualquer um é boa, tá bom? Um abração com Deus.
0: Grande abraço para você, meu amigo. Tudo de bom, João. Uma ótima começo de semana para você. A minha amiga Genise, lá da Rua 14, né? Sempre na sintonia também. Bom dia para você, minha amiga. A Maria da Horta, lá de Araporã. Grande abraço para você, minha amiga. Hoje ela tá aqui em Tumbiara, né? Lá na casa da sua filha Sandra. Bom dia, minha amiga. A Joana de Araporã também curtindo nosso programa. A Glória Maria de Centralina. Meu amigo Jorge Luiz e a esposa Mara Rubia lá no Panamá, também curtindo o nosso programa. Meu amigo Nenê, lá do Buriti 2, né? Lá na sintonia, bom dia. Meu amigo, daqui a pouquinho eu te atendo, viu? Grande abraço, gente. Vamos agora com mais música. Essa próxima música vai lá para o meu amigo, o meu amigo lá da Chácara Arizona, né? O Edson Gonçalves. Bom dia, meu amigo. Tudo de bom, viu? Um ótimo começo de semana. E tá a fim de ouvir o Tião Carreiro e Pardinho, A Volta Que o Mundo Dá, oferecendo aí pra todos que gostarem da música. E em seguida tem o Chico Rei Paraná, lá para o meu amigo Nilvan Pereira Alves, né? Tem o Chico Rei Paraná, Encanto e Magia. Depois o Suline Marrueiro, Cachorro Corumbá. E fechando com Joaquim Manuel, Som de Cristal. Bom dia!

0: 6:12.
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4: É a Paranaíba de Itumbiara, 94.7, o programa O Bom Dia Sertanejo. São 6:12, 6:12, vamos seguindo em frente com o nosso programa. Mandando abraço agora lá para o meu amigo que pediu essa música. Deixa me ver aqui, é o meu amigo Nenê. Fala, meu amigo, bom dia.
5: Bom dia, meu amigo. Manda para mim, Cavalo Branco, Zé Futuro Pitangueira. Bom dia, até amanhã. Um abraço, Deus te abençoe, sua segunda-feira. Vai para todo mundo quem gosta, tá?
4: Grande abraço para você, meu amigo, tudo de bom, uma ótima segunda-feira. Minha prima Janice, lá na sintonia também, né? Bom dia, prima. Também curtindo nosso programa, meu amigo Jadir de Oliveira, lá no próximo bloco, já te atendo, viu, meu amigo? A Genise da Rua 14, né? Lá curtindo nosso programa também. Grande abraço para você. É, também, deixa me ver aqui quem tá na sintonia, né? É o meu amigo Luciano do Frango Assado, né? Bom dia, meu amigo. Tudo de bom, viu? Uma ótima segunda-feira. O João Batista do bairro Santa Inês, lá na sintonia, né? A Dirce, o João Ismael na cidade de Jardim, também curtindo o nosso programa. A minha amiga Divina da Rua Bauru, a Salma da Rua Goiás, né? Também curtindo o nosso programa. Aquele abraço. O Décio Eustáquio da Rua Arlindo Vilela, lá na sintonia. Obrigado pela audiência. Chegando agora então, Zé Fortuna e Pitangueira, Cavalo Branco, lá para meu amigo Nenê, lá do Buriti 2. Meu amigo Clóvis, também aí ligadinho aqui na Paranaíba, né? Lá do Buriti 3. Grande abraço, meu amigo Clóvis. É, depois do Zé Fortuna tem o Chitãozinho Chororó, Aguenta Coração. Em seguida, o Léo Canhoto e Robertinho, O Último Julgamento. E fechando com o Trio Parada Dura, Endereço da Felicidade.

0: 6:27.
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2: Você está na sintonia da Paranaíba 94.7, o programa O Bom Dia Sertanejo. São 6:28, 6:28, vamos seguindo em frente com o nosso programa, trazendo mais músicas aí para o pessoal, né? Essa próxima música vai lá para o meu amigo o Jadir de Oliveira, lá do bairro São Sebastião, né? Ele está a fim de ouvir a música Tempos Que Não Voltam, do Trio Parada Dura, né? Oferecendo para quem gostar da música. Depois tem o meu amigo Luciano Frango Assado também lá na sintonia, né? Bom dia para você, meu amigo.
3: Bom dia, Frango, Luciano de Frango Assado. Tô aqui te ouvindo e toca a moda para nós aí do Gine Geno. Moreno de 14 anos, essa aí pro Zé de Brito, Juquinha da Saúde, meu pai Aniso, é lembrado do sonho, Chicão do 28, mais fofoca, André Planalto, Zezão do Bosco. E pra quem gostar da moda, segundo o Boragi, bora trabalhar, fui.
2: Grande abraço pra você, meu amigo, tudo de bom, uma ótima quarta-feira, aliás, uma ótima segunda-feira, meu amigo, comecinho de semana, né? Grande abraço para você, meu amigo, e vamos seguindo em frente com o nosso programa, trazendo também, daqui a pouco, no próximo bloco, já tendo meu amigo Heleno do Morado do Sonho, né, e o Peninha do bairro Afonso Pena. Porque agora, então, tem o trio Parada Dura, Tempos Que Não Voltam, lá para o meu amigo Jadir de Oliveira, depois o Gine Geno, Morena dos 14 anos, lá para o amigo Luciano, em seguida o Sérgio Reis, Casamento é uma Gaiola, e fechando com o Lourenço Loival, Anel de Noivado.

0: 6:41.
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2: Você está na sintonia da Paranaíba, 94.7, o programa O Bom Dia Sertanejo. São 6:41, lembrando que daqui a pouquinho, a partir das 7 da manhã, tem a Santa, aliás, né? Tem o Jornal da Paranaíba com o amigo José Carlos Carol, né? Um grande abraço aí para os nossos ouvintes, né? Ligadinho na Paranaíba, né? Deixa eu abraçar minha amiga Joyce da Fazenda Águas da Prata, também curtindo nosso programa, né? Deixa eu pegar um alô do meu amigo Peninha, aliás, do Aleno, lá do Morada dos Sonhos, né? Tá lá curtindo nosso programa. Fala, meu amigo, bom dia.
3: Bom dia, meu grande amigo Frank Gaspar. Feliz segunda para todos. Hoje a canção Irmão da Lua, Amigo das Estrelas, com Zezé de Camargo Luciano, com Penado Boligado desde as 5 da manhã. Celcinho das Antigas, Edson Zequelé, Manezão da Sul, Seu Enoque Zezão na Ponte Funda. Os comandantes da Nessal, Capitão Doraciso, Juquinha da Saúde mais experiente, meu amigo Vânio, do bairro Paranaíba, Toninho Jorge de Viagem. Carinho Carfan, Celso Rosa, Casimiro, Lulu, do Fragaçado da 27 Família, na Batalha. Região da Fazenda Trindade, meus irmãos Pedro Igor, Chiquinho Marilene, Chicão da Utilimax, Neném do Panamá, João Paes da API, o cantor das multidões. E meu primo João Batista Fernandes, tocador de violão do bairro Juca 3. Baixa essa agulha que é uma de boa.
2: Grande abraço para você, meu amigo. Tudo de bom? Uma ótima segunda-feira, meu amigo. Meu amigo Peninha, também do bairro Afonso Pena. Bom dia, meu amigo.
4: Bom dia, meu amigo. Manda música pra nós. Qualquer um que tiver na agulha aí, tá? Só quer lembrar dos amigos. Ferraz Pneu, Dona Dicelene, Maria Alissa, Ana, Daniel, Fatinha, Bebeto, Paulo de Colezeira, Humberto, Ed Gonçalves da Neval, Otávio Racela, e vocês aí do rádio, mais muito obrigado, tenham um bom dia, fica com Deus.
2: Grande abraço para você, meu amigo Peninha, tudo de bom, viu, meu amigo? Então vamos de música, então, essa próxima sequência vai para você, né? Primeiramente tem o Eduardo Costa, Os 10 Mandamentos do Amor. Essa música vai lá para minha amiga Dorinha, da cidade de Jardim, né? Ela tá dedicando essa música lá para sua filha Elaine, lá no Rancho Vale do Paranaíba, e também para todas as suas amigas, né? Também abraçando o seu irmão e compadre Mauri, lá em Buriti Alegre. E também a amiga Lena, né? E todas as suas amigas. E em seguida tem o Chapeludo com o Nando Moreno, Rio Negro e Solimões. Essa música vai lá para minha amiga Maria da Horta, de Araporã. Ela que está aqui em Tumbiara hoje, né? Lá na casa da sua filha Sandra. Então vai para você, Maria, essa música do Nando Moreno, Chapeludo. Depois tem o Chico Rei Paraná, Não Diga Nada. Essa música vai lá para o meu amigo Décio Eustáquio, da rua Arlindo Vilela, que está lá na sintonia, né? E pediu essa música, oferecendo para mim, muito obrigado. Para a Salma, da rua Goiás, para o amigo Pedrada e a esposa Isabel, para o Juquinha da Saúde, lá na Avenida Anhanguera, e também para o amigo José Carlos Carol, né? Seu amigo do tempos da Rádio Difusora, né? Grande abraço para você, meu amigo Décio. E fechando o nosso bloco, tem a música lá do meu amigo Heleno Morado dos Sonhos, né? Irmão da Lua, Amigo das Estrelas, com Zezé de Camargo Luciano, lá para o amigo Heleno do Morado dos Sonhos.

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2: Bem, gente, assim chegamos ao final de mais um programa, o Bom Dia Sertanejo, né? Que estará de volta amanhã novamente, a partir das 5 da manhã, na apresentação do seu amigo Franklin Gaspar. Fique agora com o Jornal da Paranaíba com José Carlos Carol, né? Desde já agradecer a participação, né, do meu amigo José Ronildo, né, que está lá curtindo nosso programa com o Giovanni e o Barriga. Grande abraço para vocês. A Joyce está fazendo a Água da Prata, o Peninha do bairro Afonso Pena, o Heleno Morado Sonhos, o Luciano Frango Assado, o João Batista do bairro Santa Inês, o Jadir do bairro São Sebastião, meu amigo Nenê do Buriti 2, a Genise da Rua 14, meu amigo Nilvan Pereira Alves da Vila Vitória 2, a Célia Maria, a Marli da Vila Vitória e o Niltinho, Domingão Berranteiro, também muita gente participando. Obrigado aí pela participação, gente. A Dirce do Jucarantes, meu amigo Luizinho do Seguro. Obrigado aí pela participação de todos, viu? Estarei de volta amanhã, novamente, a partir das 5 da manhã. E grande abraço. Fique agora com o Jornal da Paranaíba. Bom dia.
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2: 7 horas e 1 minuto.

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0: 7:03, 7:03. Olá, bom dia. Hoje, segunda-feira, 15 de junho de 2026. Confira as principais manchetes de hoje do Jornal da Paranaíba. Estados Unidos e Irã chegam a acordo de paz. Junho Vermelho reforça a importância da doação de sangue. Programa Goiás pelo Mundo vai levar estudantes intercambistas a países. Chega ao fim a festa de Santo Antônio. Brasil estreia com empate. Equador para no travessão e Costa do Marfim vence no final. 7:04, está começando o Jornal da Paranaíba.
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0: Bom dia. Hoje, dia 15 de junho, comemora-se o Dia Mundial da Conscientização da Violência contra a Pessoa Idosa. A data foi reconhecida pela Assembleia Geral das Nações Unidas em 2011, após solicitação da Rede Internacional de Prevenção ao Abuso de Idoso, que estabeleceu a comemoração em junho. Representa um dia do ano em que o mundo inteiro manifesta sua oposição aos abusos e sofrimentos infligidos a algumas de nossas gerações mais velhas. A violência contra o idoso pode ser definida como um ato único, repetido ou a falta de ação apropriada, ocorrendo em qualquer relacionamento em que exista uma expectativa de confiança que cause dano ao sofrimento a uma pessoa idosa. É uma questão social global que afeta a saúde e os direitos humanos de milhões de idosos em todo o mundo e que merece a atenção da comunidade internacional. De acordo com o site climatempo.com.br, a previsão do tempo para hoje em Tumbiara é de sol com muitas nuvens, pancadas de chuva à tarde e à noite. Temperatura mínima na madrugada de 19 graus e a máxima pode chegar a 28. Umidade relativa do ar variando próximo a 97%. Ventos com velocidade média de 4 km por hora. O sol nasceu às 6:46. Irá se pôr às 17:48. 7:06.
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0: Os líderes da França, Alemanha, Itália e Reino Unido pediram a reabertura urgente do Estreito de Hormuz com liberdade de navegação incondicional e irrestrita em uma declaração conjunta que acolheu calorosamente.

0: recentemente o anúncio de um acordo sobre a guerra no Irã. Estamos comprometidos em fazer a nossa parte para alcançar isso, de acordo com nossos respectivos requisitos constitucionais, incluindo por meio de uma missão estritamente defensiva e independente para tranquilizar o transporte comercial e realizar operações de remoção de minas. Os líderes afirmaram que estão preparados para suspender as ações relevantes em respostas às medidas claras e verificáveis do Irã em seu programa nuclear. Eles destacaram ainda a disposição de tratar com os Estados Unidos, o Irã e a Agência Internacional de Agência Atômica para garantir que o Irã nunca adquira uma arma nuclear. O presidente dos Estados Unidos, Donald Trump, havia criticado durante os países europeus no início da guerra por aquilo que considerou falta de apoio aos Estados Unidos. Vários países europeus se comprometeram com uma missão defensiva liderada pelo Reino Unido e pela França para ajudar a proteger o Estreito de Hormuz, mas seus líderes deixaram claro que a missão não avançaria enquanto a guerra estivesse em andamento. 7:07. Estados Unidos e Irã chegam a acordo de paz. Leno Falk.
1: Os Estados Unidos e o Irã chegaram a um acordo de paz. A informação foi divulgada na noite deste domingo pelo presidente norte-americano Donald Trump e pelo primeiro-ministro do Paquistão, Shehbaz Sharif. Ambos fizeram publicações em redes sociais. No X, Sharif disse que ambos os lados declararam um encerramento imediato e permanente das operações militares em todas as frentes, incluindo no Líbano. O paquistanês também afirmou que a cerimônia oficial de assinatura do tratado está marcada para o dia 19 de junho, próxima sexta-feira, Suíça. Trump publicou a informação em uma postagem na rede Truth Social. Ele escreveu: "O acordo com a República Islâmica do Irã está agora concluído. Parabéns a todos." Trump determinou a liberação da rota marítima no Estreito de Hormuz, sem a cobrança de pedágios ou taxas, e incentivou a retomada do transporte global de combustíveis. O serviço de notícias do Irã confirmou a informação do acordo de paz, replicando mensagens de Donald Trump e de Shehbaz Sharif. O vice-ministro das Relações Exteriores do Irã, Kazem Gharibabad, explicou que as negociações para um acordo final vão durar ainda 60 dias e devem incluir o fim das sanções ao Irã, mecanismos para a reconstrução do país e formas de monitorar o cumprimento dos compromissos pelas partes envolvidas. Agência Rádio Web, com informações internacionais, Leno Falk.
0: 7:09. Um proeminente complexo de mosteiros ucranianos no coração da Kiev, na Ucrânia, pegou fogo após um ataque russo em massa durante a noite neste domingo. Pelo menos 4 pessoas morreram no incêndio. Os russos danificaram a Catedral de Dormição, disse a ministra da Cultura da Ucrânia em um comunicado. O ataque russo deixou pelo menos 23 pessoas em toda a cidade, de acordo com o prefeito. Um jornalista da CNN relatou ter ouvido várias explosões. Pelo menos 4 pessoas morreram. O ataque também deixou cerca de 140 mil famílias na parte norte de Kiev sem eletricidade, segundo o prefeito. Ele ocorre depois que o presidente ucraniano Volodymyr Zelensky disse que conversou com o presidente dos Estados Unidos, onde os dois discutiram os esforços por um fim da guerra, que Moscou iniciou há mais de 4 anos. 7:10.
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0: 6 pessoas morreram após a colisão e queda de 2 helicópteros no Recreio dos Bandeirantes, na zona sudoeste do Rio de Janeiro, na manhã deste domingo. A imprensa internacional repercutiu o acidente. Entre os mortos estão o cantor americano Oliver Tree e o youtuber argentino Gasp, ambos com pelo menos 2 milhões de seguidores. O DJ e produtor Lucas Frota também está entre as 6 vítimas. O corpo de bombeiros foi acionado para a ocorrência. Segundo testemunhas, as aeronaves se chocaram no ar e caíram em um pátio repleto de carros estacionados no Recreio dos Bandeirantes, na zona sudoeste. O terreno pertencia a uma igreja abandonada e havia sido alugada pela montadora BID. O espaço ocupa o quarteirão da Avenida das Américas, com ruas Bete Lago e Rivadavia Campos. Portanto, lamentável.

0: Viu mais esse acidente. Junho Vermelho reforça a importância da doação de sangue. Solimar Luz.
1: Junho chegou e traz com ele uma campanha dedicada a salvar vidas, o Junho Vermelho. Este é o mês de conscientização sobre a doação de sangue, um gesto simples, rápido e totalmente seguro. Uma única doação pode beneficiar até 4 pessoas. O sangue coletado é utilizado em cirurgias, atendimentos de emergência e tratamentos de diversas doenças, explica a gerente de captação de doadores da Fundação Hemocentro de Brasília, Kelly Barbie.
2: Após a coleta, o sangue é processado e separado em diferentes componentes, porque cada paciente tem sua necessidade. Assim, é possível utilizar apenas o componente necessário para cada tratamento. Então, utilizamos basicamente hemácias, plasma e plaquetas. O fracionamento do sangue ele é importante porque cada um desses componentes vai atender o paciente na sua necessidade e cada um deles tem um prazo de validade também.
1: Dados do Ministério da Saúde apontam que apenas cerca de 1,4% da população brasileira doa sangue regularmente, percentual considerado abaixo do necessário para manter os estoques em níveis estáveis, o que reforça a importância da campanha realizada em referência ao Dia Mundial do Doador de Sangue, celebrado em 14 de junho, como destaca a especialista.
2: Não há um substituto para o sangue, ainda não podemos fabricá-lo. Ele é um insumo essencialmente humano, por isso vocês fazem a diferença nos hemocentros com esse ato solidário e altruísta que é a da doação de sangue.
1: A gerente de captação de doadores lembra que a campanha busca sensibilizar a população sobre a importância desse gesto solidário, incentivando mais pessoas a doar. Segundo ela, os meses mais frios costumam representar um desafio para os bancos de sangue.
2: O mais importante é que ele se torne um doador regular, garantindo assim que os estoques dos hemocentros se mantenham adequados durante todo o ano. Por isso, da campanha do Junho Vermelho também, já antecipando a nossa necessidade do mês de julho, que é o mês de férias, é o mês em que historicamente enfrentamos baixa no fluxo de doações.
1: Ao longo do mês, em todo o país, serão realizadas palestras e atividades em instituições públicas, privadas e organizações da sociedade civil, como parte do Junho Vermelho. No Distrito Federal, destaca Kelly Barbie, uma corrida promete mobilizar os doadores.
2: A segunda edição da Tá no Sangue Run tem como principal objetivo unir saúde, solidariedade e mobilização social. Além de incentivar a prática de atividade física, o evento chama a atenção também para a necessidade constante de manutenção dos estoques de sangue em níveis seguros e adequados.
1: Para doar, é necessário ter boa saúde e idade entre 16 e 69 anos. Jovens entre 16 e 18 anos precisam de autorização do responsável legal. Com produção de Dayana Vitor, da Rádio Nacional no Rio de Janeiro, Solimar Luz.
0: 7 horas 15 minutos. O presidente Luiz Inácio Lula da Silva sancionou com vetos a lei que institui o marco legal do transporte coletivo. O objetivo do texto é mobilizar a política desse tipo de transporte no país, com a diversificação do financiamento e a melhoria da regulação e da operação dos transportes públicos. A medida abre caminho para a discussão da tarifa zero e autoriza o uso de novas fontes de custeio para subsidiar as tarifas, como publicidade, exploração comercial de espaços e recursos de contribuição da intervenção do domínio econômico. A CID é um tributo federal cobrado na importação e comercialização de petróleo, gás natural, álcool combustível e seus derivados. Criada por lei em 2001, tem seus recursos destinados à infraestrutura de transportes, projetos ambientais e subsídios aos preços de combustíveis. Entidades e ativistas da causa animal protestaram nesse domingo em frente ao Museu de Arte de São Paulo, na Avenida Paulista, contra a exportação de animais vivos. O ato é parte de um movimento nacional contrário à prática e busca chamar a atenção para impactos ambientais, sanitários e econômicos associados ao transporte de animais vivos. De acordo com os ativistas, o transporte de carga viva submete os animais a riscos elevados de acidente e coloca em risco

0: pela saúde, o bem-estar deles por conta do confinamento prolongado e da superlotação. Ativista do Movimento Nacional pelo Fim das Exportações de Animais Vivos, Patrícia Aguiar, defendeu que animais não sejam transportados ainda vivos para que sua carne seja consumida em outros países. A gente não quer acabar com o negócio. O que a gente quer é acabar com essa crueldade que acontece com os animais. Nas exportações, os animais passam por maus tratos desde a saída das fazendas até o final deles, o que é no Oriente Médio, com o abate. O que a gente quer é acabar com as exportações dos animais vivos. Em entrevista à Agência Brasil, durante o ato, ativista afirmou que durante essas viagens, os animais são submetidos a muitos tipos de violência, sendo obrigados a viver em espaços apertados, em meio às próprias fezes e urinas, além de serem expostos a quantidades elevadas de amônia. 7:17. Saúde mental passa a integrar gestão das empresas. Virgínia Alves.
1: Estresse, pressão no trabalho e problemas de ergonomia passaram a exigir mais atenção dos pequenos negócios. Uma atualização das normas de segurança e saúde no trabalho determina que as empresas considerem esses fatores na gestão dos riscos ocupacionais. As exigências variam conforme o porte e atividade de cada empresa. Para orientar os empreendedores, o Sebrae alerta para a importância de conhecer as novas regras e manter a documentação em dia. Segundo o analista de competitividade e especialista em direito tributário do Sebrae, Edgar Fernandes, o momento é de adaptação às mudanças.
2: Os pequenos negócios vão ter que começar a observar as atualizações que foram trazidas pela NR1, que trata sobre gerenciamento de riscos ocupacionais relacionados a riscos psicossociais e de ergonomia. Essas exigências já estão sendo cobradas a partir de 26 de maio deste ano, tá?
1: Mesmo quando houver dispensa de documentos formais, o Sebrae recomenda que os negócios façam um levantamento dos riscos existentes, incluindo situações de estresse, pressão excessiva, postura inadequada e atividades repetitivas. Também é importante registrar medidas preventivas, promover treinamentos básicos e manter a documentação atualizada. Edgar Fernandes alerta que o cumprimento das exigências podem trazer consequências para a empresa.
2: É muito importante observar todas essas questões colocadas pela NR1 e cumprir com zelo, tá? Por quê? Porque as empresas podem ser penalizadas, tá? Com a fiscalização trabalhista, podem ter interdições, multadas e tudo mais. Então é muito importante observar com rigor toda essa questão que está na NR1 relacionada aos riscos ocupacionais.
1: Entre as medidas previstas na atualização da norma estão ações de combate ao assédio, promoção da igualdade no ambiente de trabalho, apoio psicológico aos trabalhadores e capacitação de lideranças para reduzir situações de sofrimento mental nas equipes. Para mais informações, os empreendedores podem procurar os canais de atendimento do Sebrae. Agência Rádio Web, produção e reportagem, Virgínia Alves.
0: 7:19.
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0: A Prefeitura de São Francisco de Goiás teve o pedido de suspensão do pedágio da BR-153 para seus moradores no caminho a Jaraguá, aceita na Justiça Federal. A partir da decisão, o juiz Marcelo Meirelles. O argumento utilizado é que relação entre os municípios integra serviços como saúde, educação e comércio. Por meio de nota, a Ecovias Araguaia disse que até o presente momento não foi formalmente notificada da decisão judicial mencionada. Dessa forma, a concessionária segue realizando a cobrança das tarifas de pedágio normalmente, seguindo o contrato de concessão e as normas regulatórias vigentes. A empresa destacou ainda que cumpre integralmente todas as determinações legais e judiciais aplicáveis e que, tão logo seja oficialmente intimada da eventual decisão, analisará o seu teor e adotará as providências cabíveis no termos da legislação e das orientações da Agência Nacional de Transportes Terrestres. A concessionária permanece à disposição para esclarecimentos. Ao analisar o caso, o magistrado concluiu que a cobrança de tarifa cria uma barreira no deslocamento da população e pode restringir o acesso a direitos fundamentais. A decisão determina que os veículos registrados em São Francisco de Goiás fiquem isentos de cobrança até que seja implementada uma medida capaz de minimizar os impactos do pedágio sobre os moradores. O juiz também rejeitou o argumento

0: Apresentação apresentada pela concessionária Ecovias Araguaia de que existiriam rotas alternativas entre as cidades. Conforme registrada na sentença, os caminhos indicados não oferecem condições adequadas de trafegabilidade. 7 horas 21 minutos. Nota fiscal goiana, programa do governo do estado abre prazo para resgate de prêmios. Simval Lopes.
1: Os ganhadores do sorteio do mês de maio do programa Nota Fiscal Goiana já podem solicitar o resgate dos prêmios. Os contemplados têm até 90 dias para fazer o pedido exclusivamente pelo site do programa. O participante deve acessar o sistema e informar os dados bancários para o recebimento. O pagamento sai em até 30 dias e já inclui o desconto do imposto de renda. Quem não solicitar o resgate dentro do prazo perde o direito ao prêmio. O prêmio principal de R$50 mil foi para uma moradora da cidade de Goiânia. Também houve ganhadores dos prêmios de R$10 e R$5 mil da cidade de Goiânia, Trindade, Aparecida de Goiânia e São Luís de Montes Belos. Já os prêmios de R$1.500 contemplaram consumidores de 37 municípios goianos, entre eles Anápolis, Rio Verde e Luziânia. A lista completa dos ganhadores está disponível no portal oficial da Nota Fiscal Goiana. Acesse nfgoiana.cefaz.go.gov.br. Simval Lopes, da Agência Goiás de Notícias, agência.go.gov.br.
0: 7 horas 23 minutos. Um incêndio atingiu um galpão da indústria farmacêutica Equiplex na noite deste sábado em Aparecida de Goiânia. De acordo com o Corpo de Bombeiros Militar, o fogo começou por volta das 20 horas na rua Beija-Flor, localizada no setor Espansul. O espaço estava vazio no momento das chamas. Ninguém ficou ferido. As labaredas atingiram somente o prédio anexo da empresa, sem causar qualquer dano à área industrial onde é produzido o soro. Ainda não há informações sobre o que teria provocado o incêndio das chamas. Por medida preventiva, a área afetada permanece isolada até a conclusão das avaliações. Em nota, a Equiplex afirmaram que a segurança de seus colaboradores é prioridade absoluta e que todas as providências cabíveis já estão sendo adotadas para assegurar a continuidade das operações e a retomada gradual das atividades dentro dos mais rigorosos padrões de segurança. Além disso, o grupo agradeceu as manifestações de apoio e solidariedade recebidas. Manteremos todos informados sobre os próximos desdobramentos por meio dos canais oficiais da empresa. 7 horas 24 minutos. Programa Goiás pelo Mundo vai levar estudantes a intercambistas à Austrália, Inglaterra e Singapura. Kaique Juliano.
2: O governo de Goiás anunciou os 200 selecionados do programa Goiás pelo Mundo. A iniciativa vai levar estudantes e profissionais da educação para intercâmbio na Austrália, Inglaterra e Singapura. Dividido em grupos, eles vão passar um período de 4 semanas no mês de julho nos países de destino para experiências que unem conhecimento, cultura e inovação. O anúncio dos selecionados foi feito pelo governador Daniel Vilela, que destacou a importância do programa para Goiás e os contemplados.
3: É um projeto que a gente tem aí um entusiasmo muito grande de internacionalização dos talentos goianos. Jovens da Escola do Futuro, temos também estudantes da nossa UEG, professores que vão ter a oportunidade durante 30 dias de uma imersão estudando inglês, estudando cursos de tecnologia e poder alargar a visão, gerar neles também aí um sentimento de querer cada vez mais o desenvolvimento pessoal, intelectual e tudo isso se transformar também em conhecimento para Goiás e para os goianos. Afinal, são alunos que vão para lá, voltam e vão também, inclusive, serem instrumentos aí de motivação para que outros alunos possam também querer ter oportunidade de conhecer outros países, de também terem uma disposição para adquirir o conhecimento de outra língua, de cursos de tecnologia, e tudo isso, ao final de tudo, vai gerar um grande sucesso e aumentar cada vez mais a qualificação e a preparação educacional dos nossos alunos goianos.
2: Reconhecido por parceiros internacionais, o intercâmbio amplia oportunidades e fortalece a formação acadêmica e cultural dos participantes. Kaique Juliano, da Agência Goiás de Notícias, agência.go.gov.

0: 7h26.
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0: Chegou ao final neste final de semana a festa em louvor a Santo Antônio, com a missa campal celebrada no sábado à tarde pelo Padre Tiago, com a presença do prefeito Johnny Araújo, que inclusive passou às mãos do sacerdote a documentação destinando parte da praça para a paróquia, para que possa ali desenvolver e ampliar as suas atividades. Doe amor em forma de alimento. O Hospital do Amor de Barretos precisa de nossa solidariedade. Doe macarrão e fubá. Sua contribuição ajuda a manter o atendimento humanizado de milhares de pacientes que lutam diariamente contra o câncer. Você pode deixar a sua doação até sexta-feira aqui na portaria da Rádio Paranaíba para que possamos repassar a organização do 10º Leilão Direito de Viver, que será destinado ao Hospital do Amor de Barretos. Não deixe de contribuir. Começa no próximo dia 19, a festa Expo Agro da cidade de Bom Jesus. No dia 20 vai acontecer Leilão Direito de Viver às 11 horas no Tatersal, Alvorada Leilões. Terá leilão de prendas e também de animais, almoço a partir das 11 horas. No dia 20 de junho, vamos ter a 27ª Marcha para Jesus, a saída da Praça Sebastião Xavier, às 17h30, percorrendo a Rua Paranaíba até o Espaço Arraiá. E lá vamos ter shows com artistas gospel. Dia 20 também vamos ter, a partir das 19 horas, na Ubra, a quadrilha junina, comidas típicas, bebidas, entrada franca. Participe! O evento será solidário ao Lar Vicentino. O Ocels vai estar também realizando a festa junina no próximo dia 27, a partir das 17 horas, no Rotary Clube Itumbiara Norte, ali no bairro Carfan. Então, você também é convidado a participar. No dia 25, será dado início à 108ª Festa em Louvor ao Divino Pai Eterno, com a tradicional Caminhada da Fé, saindo às 16 horas da BR-153, ali no trevo de acesso à cidade do Panamá. Serão aproximadamente 7 quilômetros de caminhada. Participe! 7h29.
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0: E o Brasil, um time mal escalado, mal taticamente, sem aquela empolgação de Copa do Mundo, acabou ficando, né, no empate. Um time que realmente mostrou muitas deficiências e o técnico Ancelotti vai ter dificuldades, mesmo porque não levou um lateral de ofício. O lateral esquerdo, os dois jogadores que jogaram improvisados pelo lado direito não conseguiram corresponder. A lateral esquerda não passava do meio campo. E o meio campo, até mudaram o nome, né? Agora não é Paquetá, não, é Porquetá, né? O Porquetá muito mal, assim como Casimiro e todo o meio campo. Tentou fazer algumas mudanças, mas acabaram por não também não surtir efeito. No ataque, Jesus amado. Vini Júnior fez o gol e depois errou um monte de jogadas, atropelando na bola, a bola queimando no pé. O centroavante Igor também, muito aquém. Agora, será que muda por completo? Vamos ver, né? Mas jogo bonito, jogo realmente fantástico, aconteceu ontem entre Costa do Marfim e Equador, por incrível que pareça. Um jogo pegado do começo ao fim e a eficiência do Costa do Marfim fez a diferença na Filadélfia neste domingo. Os Elefantes, apelido da seleção africana, derrotaram o Equador por 1-0 na partida que concluiu a primeira rodada do grupo E da Copa do Brasil. O Equador acertou a bola na trave duas vezes, assim como também, quando virou, o time da Costa do Marfim também acertou o travessão e foi mais eficiente, fez 1-0. O Equador, portanto, perdeu o primeiro jogo, mas sem dúvida alguma foi um dos melhores jogos até aqui, viu? Jogo corrido, pegado, técnica, sistema tático e muita coisa boa realmente nesse jogo. Agora é aguardar para ver o próximo do Brasil. Não é possível que não dê certo, né? 7h31, ponto final em mais uma edição do seu Jornal da Paranaíba, que volta amanhã às 7 da manhã. Eu volto logo mais às 12 com Itumbiara ao meio-dia. 11 horas tem Paranaíba nos Esportes, agora tem Gesmar Ricardo e o Show da Manhã.
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3: 7 horas e 32 minutos.
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2: 7:39.
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Bom dia.

O Senhor é a minha luz, é a minha salvação, a quem temerei? O Senhor é a força da minha vida, de quem me recearei? Quando os malvados, meus adversários e meus inimigos, se chegarem contra mim, para comerem as minhas carnes, tropeçarão e cairão. Ainda que um exército se cercasse, o meu coração não temeria. Ainda que a guerra se levantasse contra mim, nisso confiaria. Uma coisa pedi ao Senhor e a buscarei, que eu possa morar na casa do Senhor todos os dias da minha vida, para contemplar a formosura do Senhor e inquirir no seu templo. O Senhor é a minha voz quando clamo. Tem também piedade de mim e responda-me. Não escondas de mim a tua face. Não rejeitas o teu servo com ira. Tu fostes a minha ajuda. Não me deixes e nem me desampares, ó Deus da minha salvação. Amém? Bom dia!

0: nesta segunda, bebê, segunda-feira, dia 15 de junho, ano 2026, às 7 horas e 45 minutos, para você aqui no Show da Manhã. Bom dia! Juntos estaremos até às 11 horas da manhã, levando para você o melhor da música, da informação, da comunicação e a sua participação no 3431-8888. É o nosso WhatsApp, é o nosso comunicativo aqui do Show da Manhã. Bom dia! Esse é o Show da Manhã. Bom dia para você, meu amigo. Bom dia para você, minha amiga. Para você na fazenda. Bom dia. Alô, Itumbiara. Bom dia para você aí na chácara, no sítio. Bom dia para você aí na barranca, né? Nos ranchos, né? Bom dia com alegria para você na rodagem. Bom dia. Bom dia, meu Goiás. Alô, Minas Gerais. Bom dia, meu Brasil. Brasil.
1: Falar em Brasil, não dá nem pra rodar uma vinheta dessa aí. Pelo amor de Deus, Brasil. Me ajuda, Brasil. Hã?
2: Foi meio devagar, né?
1: Meio? Foi bem devagar, voltando bem devagar mesmo. Que isso, que vexame, que vergonha.
0: 7 horas 47, bom dia! Daqui a pouquinho tem um Lindomar Pedrada comprando, vendendo e alugando aqui no Show da Manhã. Daqui a pouquinho tem as ocorrências das últimas 48 horas da área policial em Itumbiara, em Goiás, no Brasil e também no mundo. Bom dia! Às 7 horas 49 minutos para as lojas Casa Nova Óticas, vista aqui no Show da Manhã, Roberto Carlos. Por isso que eu corro demais.

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6: Show da manhã. Bom dia pra você aqui na melhor do seu dia. Rádio Paranaíba 94,7. Os 7 horas e 52 minutos. 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Bom dia, minha amiga Dirce. Bom dia, Gesmar Ricardo. Bom dia, Dirce. Tudo jóia? Tá lá no... A Célia lá no Alcides. Bom dia.
7: Bom dia, meu amigo Gesmar Ricardo.
6: E aí?
7: Começou a semana, né?
6: Bora.
7: A bruta segunda-feira. Bora trabalhar. Trabalha daí que eu tô trabalhando de cá. Bom dia, abençoado pra todo mundo da Paranaíba.
6: Valeu, Célia, obrigado, viu? Ô Luiz, bom dia, meu amigo Luiz Cabeção.
8: Fala, meu amigo Gesmar Ricardo, bom dia, com alegria. Gesmar, queria pedir uma música aí. Pedido de um pai, Lourenço Lorival.
6: Pedido de um pai.
8: Aí eu ofereço minha esposa Rosana lá no lar Solar Maria de Lourdes. E para todo mundo lá, né, para a equipe deles lá, eu ofereço para Yasmin, eu ofereço para quem gosta da música também, entendeu? Ofereço aí para vocês da Rádio Paranaíba, meu amigo, que Deus domine vocês, hoje e sempre. Então, bom dia aí, seu amigo Luiz Cabeção.
6: Valeu, Luiz.
8: Fica com Deus.
6: Deus, meu irmão, muito tempo
8: você não falava. Obrigado.
6: Tchau e obrigado. Muito tempo você não falava aqui, né, fera? Bom dia, Marlene lá do Planalto. Bom dia.
9: Bom dia, Gesmar Ricardo. Um bom dia para você e todos os ouvintes da Paranaíba. Eu peço você que passa para nós Arvoredo com Teixeirinha e ofereça a todos que estão na fazenda, na chácara, no sítio. E a minha família aqui na cidade, tá bom? Fica com Deus, Deus proteja você e sua família e protege eu e minha família, tá bom?
6: Certo, tchau, viu? Amém. Tchau, obrigado, dona Marlene. Bom dia. Dona Nilcina, bom dia também. Bom dia, meu 10. Zé Ronildo, manda um abraço para todos nós aqui, né? No Chicão, Giovanni e o Barriga. Um abraço para vocês aí, seu Giovanni. Bom dia. Tá lá ouvindo a gente aqui no show da manhã. Oi, Abigail, bom dia, que as bênçãos de Deus te acompanhem todo dia, por todo dia. Obrigado, viu, amiga? Fala, André, bom dia, Gesmar das Palmilhas, roda pra nós aí, caminheiro, Milionário Zé Rico, vai pro Juquinha da Saúde, o Luciano do Frango Assado, Helendo Morado Sonho, Domingão Berranteiro, Rony da Lanchonete Dom Bosco, Zé de Brito, Chicão da 28, Mané da Pedra, Gibimbo, Burro do Marulina, Deus abençoe a todos vocês. Valeu, valeu, meu amigo. Bom dia pra você aqui no Show da Manhã. Oi, Josete, bom dia.
10: Bom dia, Gesmar.
6: Bom?
10: Gostaria de ouvir a música. Maria Passa na Frente. Eu ofereço pra todos que estão ouvindo esse programa. Da sua vida, Josete, aqui do Alcides Rodrigues. Fique com Deus. Um abraço.
6: Opa, um abraço pra você também, amiga. Obrigado, viu? Aqui da sua Nova Paranaíba. Ô, Maria Josefa, tá lá no Novo Horizonte. Bom dia.
11: Gesmar, bom dia, tudo bem, meu amigo?
2: Gostaria de oferecer toda a sua programação para o meu esposo, que está completando mais uma primavera hoje. O nome dele é Marcelino.
6: Marcelino.

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2: 7:51.
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0: E se puder, você roda a música com Francisco Cuoco, Soleado. Foi quando a gente se conheceu, casou.
1: Eita.
0: Já 40 anos junto, comendo arroz com feijão junto.
1: Que coisa boa, hein?
0: Um forte abraço pra vocês aí, viu?
1: É sinal que existe amor.
0: Cada um de vocês.
1: É. Aonde tem amor, não tem dor, né não, amiga? Bom dia, parabéns aí pro casal. O que é 40 anos aí? Bodas de quê? 40 anos de casamento aí, olha aí pra nós aí. Vou falar pra você agora o que você tem. Bodas de quê? 40 anos de casamento é bodas de esmeralda, é isso?
2: Ah, 40... Bodas de esmeralda.
1: É, 40 anos de casamento são comemorados com as bodas de esmeralda. Essa data celebra 4 décadas de uma união marcada pelo amor, tá vendo o que eu disse? Pela resistência e pela vitalidade simbolizada pela esmeralda, uma pedra preciosa de cor verde vibrante. E se você se interessa por opções como celebrar essa data inesquecível, ideias, por exemplo, presentes tradicionais é joias. A sugestão de destino românticos para uma viagem especial. Né? Aí então, parabéns, minha amiga. Viu? A Maria José Frões. Ela do volta lá, ela mesmo, né? Maria Josefa, lá do Novo Horizonte. Bom dia pra você, minha amiga. Parabéns aí, viu? Fala, Célia!
3: Bom dia, Jesus. Meu amigo Jesus, que dia que vai fazer limpeza nos bairros? Pegar as coisas de lixo na beira da calçada? Rapaz, aqui no bairro Alcides Rodrigues tem lixo, viu, rapaz?
1: É,
3: aqui na porta da minha casa tem muito lixo também. Pronto, falei.
1: Tá aí, Jiguiri, a resposta é sua, tô te esperando. Bom dia, bom dia. Sônia, eu, 36 anos juntos, tranco e barranco, mas tamo junto, né? Tamo junto, né, Sônia? Bom dia pra você aqui no Show da Manhã, pra 7h59.

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2: 8 horas e 3 minutos.

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1: 8:13.
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0: Show da manhã. Bom dia, bom dia. 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Bom dia para você aqui na melhor do seu dia. Já já o plantão policial aqui na Nova Paranaíba. 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Inclusive, sábado nós recebemos uma grande quantidade, né, Frank?
1: Isso, é domingo também. A professora Lindamar também, ela fez uma doação de fubá também, né? Uhum. Um abração para a professora Lindamar.
0: Recebemos mais de 2 caixas aqui, acho que foi sábado mesmo, tá, com o pessoal. E pode trazer, gente. Nós vamos juntar uma carga, né, e levar até o Hospital do Amor em Barretos, tá bom? 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Bom dia! 8 horas e 20 minutos aqui no Show da Manhã.

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3: 8:22.
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7: Tudo de bom mesmo. 8:23 agora. Hora e vez de conferirmos aquilo que aconteceu de errado nas últimas 48 horas. Bom dia.
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1: 8 horas e 24 agora. Bora então sabermos daquilo que aconteceu de errado. Olha lá, começamos pelo mundo. Em só de falar em um possível acordo entre os Estados Unidos e o Irã, né, para o fim da guerra, viu? Mas o Estreito de Hormuz ainda não será totalmente liberado, segundo as autoridades iranianas. Os Estados Unidos e o Irã chegaram neste domingo a um acordo para encerrar a guerra e reabrir o Estreito de Hormuz. Os detalhes do acordo não foram divulgados. O Paquistão, principal mediador, afirmou que a assinatura ocorrerá na sexta-feira, dia 19, na Suíça. Questões como o programa nuclear iraniano deverão ser abordados posteriormente. O presidente americano, Donald Trump, confirmou que um acordo havia sido alcançado e disse ter autorizado o fim do bloqueio naval americano aos portos iranianos e no Estreito de Hormuz. Impostos de retaliação e ao controle do Irã sobre essa importante via navegável. Parabéns a todos, escreveu ele nas suas redes sociais, acrescentando: por meio deste, autorizo integralmente a abertura do Estreito de Hormuz sem pedágio e, simultaneamente, autorizo a remoção imediata do bloqueio naval dos Estados Unidos. É, tá aí. Será que as coisas voltam ao normal? É. 8 horas e 26 minutos. E ainda mais, o Irã acusa Israel de atacar o Líbano. Bolsas asiáticas e europeias abrem alta após o anúncio do acordo de paz. São 8 horas e 28 minutos, bora para o Brasil. Um ônibus com cerca de 40 pessoas capotou na madrugada desta segunda-feira na estrada CE 187,

interior do Ceará. Tipo, às vezes, mas CE, que é estrada CE? CE é a sigla lá do Ceará. Como nós temos Goiás, que é o GO, né? Minas Gerais MG, as rodovias, né? Que pertencem ao estado. Lá é a CE-187, nas proximidades de Tauá, no interior do Ceará. Matou 7 pessoas e deixou outras dezenas de feridos. De acordo com um policial que atua no local do acidente, os passageiros são de Juazeiro do Norte e havia participado de um torneio de basquete em Sobral. O acidente ocorreu durante o retorno dos atletas. Conforme os policiais presentes no local, os 7 corpos já foram retirados do interior do veículo, que capotou às margens da rodovia. Todos jovens do sexo masculino, mas ainda não formalmente identificados. E há também dezenas de feridos. Ainda segundo os policiais, os passageiros estavam sem cinto de segurança ao capotar. As vítimas foram arremessadas para fora, atropeladas pelo próprio ônibus. Também, ainda não há esclarecimento à causa do acidente. Uma pessoa que estava na lista de passageiros do ônibus não foi localizada. Ainda não foi confirmado se essa pessoa embarcou de fato no veículo. Segundo um bombeiro que está lá no local, afirmou que conversou com o motorista do veículo, que apresentou 2 versões para a causa do acidente no momento do destino. Ele disse que cochilou, dormiu. Depois disse que tinha uns buracos na pista. Mas a gente olhou, não tinha buraco nenhum. Afirmou o subtenente Silva. Ainda conforme o subtenente, o motorista apresentava um bom estado de saúde aparente. Ele ficou triste, bem triste, mas estava bem. O acidente ocorreu por volta das 3 horas e 25 minutos, foi a hora da chamada da ocorrência. E ainda encontra-se no local um ônibus. Meu Deus, que tragédia. Agora, tragédia mesmo foi uma falta de responsabilidade daquele pessoal lá que soltou aquela menina lá do bungee jump lá na ponte. Sem corda. É quando você pegou uma pessoa e jogar. Jogaram ela. Não atinaram para ver se estava a corda ali que fazia a suspensão dela. Carderópolis. Maria Eduarda Rodrigues Freitas, de 21 anos, morreu após ser lançada de uma ponte sem estar presa ao equipamento de segurança. Imagens gravadas por testemunhas mostram o momento em que a jovem é erguida e arremessada pelos instrutores, mas sem a corda conectada ao corpo. Meu Deus. Em depoimento, a Polícia Civil, um dos presos disse que cobravam R$180 por salto. Ele também afirmou que a equipe não seguia uma divisão fixa de funções durante os saltos. Não. Meu Deus. R$180. Salto não, irmão. Pulo não. Vou não. Sem chance. A Anvisa ainda mantém suspenso lotes dos produtos IP. Vamos mais aqui. E ontem, na manhã de ontem também, né, no Rio de Janeiro, você viu, cara? Aqueles 2 helicópteros. Carro bate com carro, helicóptero com helicóptero, no ar. Mas louco. E acho que 7 pessoas, né? Eu até tô procurando a nota aqui.

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1: A gente está no aí, Globo. Oito horas e 32 minutos. Olha aqui.
2: Gismar.
1: Oi.
2: Um texto aí, né?
1: Ah, sim. Vamos lá. 8 horas e agora 32 minutos. E aí, Tumbiara? 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Olha, uma colisão entre dois helicópteros que matou 6 pessoas no Rio de Janeiro. O acidente aconteceu na manhã de ontem no Recreio dos Bandeirantes. 6 pessoas morreram, segundo a Polícia Civil. Entre as vítimas estão o cantor americano Oliver Tree e o youtuber argentino Gaspar Prindias. Segundo relatos, os estrondos chamaram a atenção de quem estava na região e foram seguidos pela queda do helicóptero e das aeronaves. Uma câmera registrou o momento da colisão no ar e a queda de um dos helicópteros, segundos depois. O auxiliar de serviços gerais, Valnice Nascimento, contou que ouviu um barulho muito forte. E ao perceber o acidente, ela disse: eu ouvi o barulho muito alto, tipo uma explosão. Quando eu olhei para o lado, vi aquela cena. Já 2 helicópteros caindo, os destroços. O acidente ocorreu por volta das 9 horas da manhã de ontem. Um dos helicópteros caiu no pátio de uma concessionária de veículos elétricos, onde pelo menos 20 carros foram destruídos. Os destroços da aeronave ficaram espalhados pelas ruas da região próxima à Avenida das Américas. Entre as vítimas estão o piloto Charles Marzilac, que estava sozinho em uma das aeronaves. Alexandre Souza, que comandava outro helicóptero, também morreu. O produtor musical brasileiro Lucas Brito Chaves, conhecido como Lucas Frota, e os argentinos Lucas Dinalel, diretor de videoclipe, e Gaspar Prendias, o youtuber Gaspi, que acumulava mais de 3 milhões de seguidores nas redes sociais. A sexta vítima é o cantor americano Oliver Tree, que estava no Brasil em viagem. A Polícia Civil confirmou o nome das 6 pessoas que estavam no helicóptero envolvido na colisão. A identificação oficial, no entanto, ainda depende de exames periciais, já que a maioria dos corpos foram carbonizada. Meu Deus. Que tragédia, hein? Que tragédia. Rapaz. Vamos mais aqui. 8 horas e 36 minutos.

Vamos para Goiás. Vamos aqui no Goiás. O que nós temos aqui? Rio Verde. A queda de um avião de pequeno porte deixou duas pessoas mortas na noite de sábado na GO174, na zona rural de Rio Verde. As vítimas foram identificadas como Dirceu Antônio Zanqui, de 68 anos,

E Gabriel Zanke, de 17 anos, avô e neto. O corpo de bombeiros foi acionado por volta das 18 horas e 25 minutos para atender a ocorrência registrada nas proximidades da venda do Duca e da escola do Rio Preto. No local, as equipes encontraram a aeronave completamente destruída em meio a um milharal dentro da fazenda Escalada do Rio Preto, a cerca de 10 metros de uma estrada vicinal. Segundo os bombeiros, os destroços ficaram espalhados por uma área de aproximadamente 2.500 metros quadrados. As vítimas foram ejetadas com impacto e localizadas a cerca de 20 metros à frente da estrutura principal da aeronave. As mortes foram confirmadas ainda no local pela equipe do SAMU. A CENIPA vai investigar a causa do acidente. É, que loucura, hein, mano? 8 horas e 38 minutos. E mais em Goiás. Vamos mais aqui para Goiás. Isso aqui nós falamos no sábado. O G1 Goiás. 8 horas e 38 minutos. Isso aqui foi ontem, né? Que chuva, hein? Um homem que mora em Goiânia tomou um maior susto ao chegar em casa e descobrir que o telhado da área da frente havia sido destruído por pedras de granizo que caíram na noite de ontem. Ele relata que estava na rua e não viu quando o dano ocorreu. Caiu, cada pedra foi grande. Olha aqui o tamanho do destroço. Hã? E aí? Que chuva ontem, mano. Que chuva. E olha que cena. Um homem que decidiu agir como herói durante uma briga de passageiros em um terminal Paulo Garcia, em Goiânia. Ele, que era foragido da justiça, interviu na confusão para defender uma mulher agredida por outro passageiro após um desentendimento. Todos os envolvidos na situação eram desconhecidos. O agressor também foi detido. Segundo a Polícia Militar, a situação começou quando um homem passou a discutir com uma mulher desconhecida no terminal. Briga verbal evoluiu para agressões físicas, momento em que o foragido interveio para defender a passageira. O agressor estava batendo na senhorinha e ela não conseguia se defender. Vi de longe a situação. O pessoal fazendo roda, então tomei a frente da situação. Ele veio e me agrediu, mas consegui prender ele na grade. Quando prendi ele na grade, ele veio com canivete para acertar a minha garganta. Mas esse que veio e ele acertou só os meus lábios, disse a vítima. Durante a luta corporal, o agressor sacou um canivete e esfaqueou o rival na boca. A PM foi acionada, prendeu o autor da facada, o herói ferido foi socorrido e encaminhado ao hospital. Já no hospital, descobriram que ele também tem um histórico criminal. O mandado de prisão em aberto desde abril do ano passado por estelionato. A ordem de prisão foi expedida pela Justiça de Minas Gerais. E ele também acabou preso. Que loucura, hein, mano? Hã? O herói foi preso. É, mano, cada coisa, hein, rapaz? Que situação, hein? Agora, covarde esse cara, hein? Agrediu uma senhora. Né? Vamos mais aqui. Pede o homem colocar a mão nos ombros. Ah. 8 horas e 42 minutos. Nós temos aqui na última. Temos aqui mais aqui.

0: as últimas notícias do Mais Goiás, tudo ok? 8h42, bora então para as últimas da região sul de Goiás.
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0: Vamos aqui, começamos pela Polícia Rodoviária Federal. O que tem essa aqui? É de ontem? Ah, essa é de sexta, né? Mas vamos então com o boletim de segurança deste final de semana da Polícia Rodoviária Federal. Foram registrados 24 acidentes com 20 pessoas feridas e 3 mortes. O esforço da fiscalização para garantir a mobilidade e a segurança viária resultou em 432 autuações por infrações de trânsito. O acidente com óbito foi um homem morreu atropelado na BR-414 em Corumbá, de Goiás. Isso aconteceu na noite de sábado. Um homem de 39 anos foi atropelado por um veículo não identificado. A Polícia Rodoviária Federal foi acionada para atender a ocorrência. O condutor do veículo não foi localizado e até segundo informações. O caso será investigado para esclarecer a dinâmica do atropelamento. Na BR-452, uma mulher morre após colisão entre carro e uma motocicleta e seguida de capotamento. A condutora do carro foi ejetada do veículo e morreu no local. O motociclista foi socorrido. O acidente aconteceu na tarde de ontem. Essa mulher de 42 anos morreu em um sinistro de trânsito envolvendo um carro e uma motocicleta no quilômetro 2 da BR-452 em Rio Verde. Segundo informações preliminares, indicam que os dois veículos seguiam no mesmo sentido da rodovia quando ocorreu a colisão. Após o impacto, a condutora do automóvel perdeu o controle da direção e o veículo capotou. A motorista foi ejetada e morreu no local. O motociclista de 37 anos ficou ferido e foi encaminhado ao Hospital Universitário de Rio Verde. O outro acidente aconteceu na tarde de ontem. Um homem de 40 anos morreu após o veículo que ele conduzia cair de um viaduto localizado na BR-153, no trevo de acesso a Piracanjuba. Oxe, ali, ó. Segundo informações, indicam que o motorista seguia pela rodovia quando, por circunstância ainda desconhecida, saiu da pista e caiu do viaduto. Com impacto, ele morreu no local e as causas do sinistro serão apuradas. Jesus. Polícia Civil. Nós temos aqui, não, se teve, não divulgou. Polícia Militar, se teve, também ainda não divulgou. Honda 190. Não temos. Itumbiara News. Subtenente R. Silva. O que nós temos aqui no Itumbiara News? Tá News também? O que é? Sim, Itumbiara News. Urgente. Parabéns, pelo quê? Mira da Lei. Fatos policiais de Goiatuba. Tudo News. Né? Mira da Lei, que nós temos aqui. Boa tarde. Por perto da rodoviária. O que é isso aqui? Equipe da CPE 90 recaptura foragido da justiça na cidade de Itumbiara. Após informações, logrou isto em localizar e prender um foragido da justiça pelo crime no artigo 147 e 129 do Código Penal, oriundo da comarca de Itumbiara. O autor foi encaminhado à UPA para a realização de exame de corpo de delito e logo após ao presídio regional de Itumbiara. O que mais aqui? Vamos lá.

O que nós temos mais aqui? Corpo de Bombeiros. Corpo de Bombeiros. Sonho de Bombeiro, Mirim, Senador Canedo. Vamos.

a GO 118. Um acidente envolvendo um veículo de passeio e um cavalo foi registrado na tarde de sábado na região de Campos Belo. De acordo com o Corpo de Bombeiros, o automóvel trafegava pela rodovia quando atingiu um cavalo que estava sobre a pista. Com a força da colisão, o veículo sofreu danos materiais significativos. Apesar do impacto, os ocupantes do carro não se feriram. Se ainda segundo o Corpo de Bombeiros, o animal fazia parte de um grupo de cavalos que costumava circular as margens da rodovia. A presença frequente de animais soltos na rodovia já motivou diversos acionamentos das equipes de resgate e continua sendo motivo de preocupação para motoristas que trafegam pela região. O cavalo não resistiu aos ferimentos provocados e morreu no local. Muito bem, esse foi um resumo das ocorrências registradas nas últimas 48 horas na área policial em Tumbiara, em Goiás, no Brasil e no mundo. Bom dia, vem aí, Lindomar Pedrada comprando, vendendo e alugando no Show da Manhã.

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2: 8 horas e 50 minutos.
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2: Com muita alegria estou chegando em seu rádio nesta linda manhã de segunda-feira. Clima gostoso, né? Estamos chegando com os primeiros classificados do dia. Eu sou Lindomar Pedrada, muito prazer. E ao lado do meu bom amigo Gesmar Ricardo, vamos juntos, levando até você o melhor da música, o melhor informação, até às 11 horas, te fazendo companhia, meu amigo trabalhador, minha amiga dona de casa. Sejam bem-vindos ao show da manhã. 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Mandando bom dia, meu amigo Zé Luiz.

0: Luiz, Zé Luiz Lava Jato, né? Ontem ele viu o Gesmar Ricardo JK, com óculos escuro, né? Vendo um joguinho lá, uma partidinha de futebol. É...
1: Oi? Meu time foi campeão.
0: Ah, é time seu?
1: É, nós tava jogando ontem lá, nós tinha um quadrangular que nós tava disputando lá naquele campo lá do...
0: rapaz.
1: Do Careca lá.
0: Você jogou?
1: Hã?
0: Você jogou?
1: Joguei, eu sou camisa 10, mano.
0: Ó. Ele te viu lá, você tá de bonezinho, óculos escuro.
1: É.
0: É, te viu lá, falou pra mim agora, passei no Lava Jato dele.
1: É, tava lá ontem disputando
0: então, beleza, campeonato. Foi campeão então?
1: Fomos campeões.
0: Levantou o caneco.
1: Levantamos o caneco e tomamos o caneco.
0: Tá certo. Alô, Zé Luiz do Lava Jato, um abraço a você, amigo, muito obrigado pelo carinho. Zé Luiz é uma pessoa muito maravilhosa, gente boa, muito amigo nosso, né, Zé Luiz? E o Raginho tá ligado, show da manhã, né? Todos os dias. 8h54, bom dia.
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3: 8h53.
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3: 8h54.
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8: Muito bem, velocidade, emoção e grandes disputas marcaram o final da terceira etapa da Copa Goiás de Motocross em Tumbiara. Nossa cidade recebeu pilotos e equipes em uma pista moderna preparada para competições de alto nível e reconhecida como uma das melhores da região, oferecendo toda a estrutura necessária para a realização de grandes eventos do motociclismo. O sucesso da etapa é resultado de investimento da Prefeitura de Itumbiara no esporte, do apoio às modalidades esportivas e do trabalho contínuo para fortalecer eventos que movimentam a cidade e incentivam atletas a proporcionarem lazer para toda a população. Parabéns aos organizadores, competidores e ao público que prestigiou mais esse grande evento esportivo em nosso município. As bolsas de valores ao redor do mundo subiram nesta segunda-feira. Os Estados Unidos e Irã anunciaram um acordo preliminar para encerrar a guerra e reabrir o Estreito de Hormuz, uma das principais rotas de transporte de petróleo do mundo. A notícia reduziu a preocupação dos investidores e também provocou uma forte queda no preço do petróleo. Na Ásia, as bolsas fecharam em forte alta e o clima de otimismo também impulsionou a abertura dos mercados na Europa. 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Olha, o frio, uma massa de ar frio de origem polar atua sobre grande parte do Brasil nesta segunda-feira. E é marcada, a semana vai ser marcada por baixas temperaturas, geadas na madrugada muito fria. O frio predomina durante quase toda a semana em grande parte do país. 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
8: Vamos então para a última notícia. O presidente Luiz Inácio Lula da Silva sanciona vetos do marco com o novo marco do transporte público. O presidente sancionou neste domingo, com vetos, o novo marco legal do transporte público coletivo urbano no Brasil. Segundo a publicação, a lei altera o Estatuto das Cidades no trecho sobre a aplicação dos recursos da contribuição de intervenção do domínio econômico e a norma que institui a Política Nacional de Mobilidade Urbana. O governo afirmou que o objetivo da lei é modernizar o sistema de transporte no país, com ênfase na diversificação responsável do financiamento do sistema e na melhoria da regulação e da operação do transporte público urbano. O seu repórter Paranaíba estará de volta em uma hora com mais informações. Um abraço a todos e até lá.
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14: 8 horas e 59 minutos.

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0: me deixou na temporada.
1: Obrigado!
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3: 9:04.
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0: Obrigado, mãe.
1: Maria passa,
0: mãezinha,
1: à frente.
0: Passa à frente e pisa na cabeça da serpente. Amém.
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5: 9:10.
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3: Ainda é o primeiro, Áries, Touro e Gêmeos. Áries, 21 do 3 a 20 do 4, bom dia para vocês, olha lá. Você pode entrar nesta semana vencendo. Sua criatividade chama a espontaneidade, então, on. Deve abrir portas sem muito esforço. A sorte promete pintar a partir de um encontro casual ou topar algo diferente. A lua em câncer promete aflorar os seus sentimentos e o poder bate à vontade de ficar no seu cantinho e rever os seus queridos. Mas a quadratura de com Netuno, à tarde, tende a trazer mal-entendido até fundunços. No amor, tende a ficar mais carente de atenção, mais com o poder de conquista absurdo. O resultado? Conversas, paqueras e dates animados prometem agitar o coração. À noite, pode rolar aquela química de milhões de repente, hein? Números é o 27, 20, 54 e a cor do dia para vocês é rosa. Alô para você de Touro, 21 do 4 a 20 do 5, bom dia. Olha, seu lado sociável e sensível vem à tona, favorecendo contatos, negociações e conversas. Mas confusão mental não está descartada à tarde. Então, bora conferir as mensagens, e-mails e os áudios enviados? A novidade tende a movimentar o setor da bufunfa e vale confiar mais em sua criatividade e a lábia engenhosa, viu? Afinal, você pode conseguir um bom acordo, inclusive ligado à família, ao lar e à venda de bem material. No amor, a lua em câncer ativa o seu lado afetuoso e emotivo, seja ao se expressar, trocar mensagens ou pequenos gestos. Resultado, um papo carinhoso pode virar muito chamego com o love, muita cumplicidade. Números é o 06, 15 e 42 e a cor do dia para vocês é verde. Alô, Gêmeos, 21 do 5 a 20 do 6, bom dia. Olha, com a lua na casa da fortuna, tudo indica que vai pensar mais no seu conforto material e a segurança financeira. Mas quadrutra com Netuno à tarde pode fazer um rolê, virar um boleto de bagunças em contas. O seu papo afiado, magnético e cheio de carisma tende a promover encontros divertidos e novas conexões. Pode rolar um zap, uma amizade sumida, é só baixar a expectativa para não se decepcionar. No amor, para o seu choque ou flerte, ficante ou mozão, você pode mostrar apego e vontade de ficar juntinho. À noite, os astros aumentam o seu poder de conquista e uma conversa deve render surpresas sensacionais. Números é o 26, 24, idade de Cristo, 33 e a cor do dia para vocês é preto. Bom dia!
1: Gesmar Ricardo, o fera da galera.
3: Muito bem, aqui no Show da Manhã da sua Nova Paranaíba, eu tô recebendo aqui nos estúdios a Dona Olívia. Dona Olívia, ela é moradora da rua Martins, Marcelino de Queiroz, lá no Jucarantes 2. Qual que é o número lá, dona?
4: 76.
3: Número 76. Número 76, lá no Jucarantes 1. Jucarantes 1. E a senhora veio hoje aqui na Rádio Paranaíba para
4: pedir uma ajuda, uns tem de comer e dois sangue, porque meu marido está fazendo aniversário hoje. Ele fica
3: hoje é aniversário do esposo da senhora?
4: É.
3: Como é que ele chama?
4: Carlos.
3: Carlos. Tá fazendo quantos anos?
4: Tá fazendo 60.
3: 60?
4: Aí ele pediu. Aí
3: ele fiquei... queria uma festinha,
4: que...
3: queria
4: uma festinha que nunca fez.
3: Um arroz com galinha.
4: É. Ele nunca fez.
3: Ah.
4: Nunca fiz um aniversário dele, fica reclamando, porque que não faço um aniversário dele?
3: A senhora não
4: porque...
3: faz um aniversário pra ele. É. Aí a senhora veio aqui, que a senhora aí tá sem condição. Aqui.
4: Tô sem condução.
3: Diante desse pedido dele.
4: Sem condução, que ele pediu dois frangos, quem puder me ajudar, dois frangos, não tem de comer.
3: Lá pra dentro. A senhora tá sem comida também?
4: Tô sem comida.
3: Uma cesta?
4: É, tô sem comida também.
3: E queria pelo menos dois frangos pra fazer um arroz com frango pra ele?
4: Queria dois frangos pra fazer com
3: fazer um almoço hoje pra ele?
4: Hoje pra ele, é uma galinhada.
3: Porque
4: tá, eu fico com dó, né? Ele tá bem já e.
3: É, e a senhora. Mas vamos conseguir pra senhora aqui, se Deus quiser. Viu? Nossos anjos, a senhora tem fé?
4: Eu tenho fé demais da conta.
3: É, amém. Então a gente vai conseguir para a senhora, se Deus quiser.

0: Então, gente, ó, você que tem aí, tem aí, doar um frango, né? Ela precisava só dois frangos e uma cesta básica para ajudar ela em casa, né? E, inclusive, ela tava até com o netinho. É netinho da senhora?
1: É o netinho.
0: É o neto da senhora que tava aqui, né? Mora lá com a senhora também. Bom. É. Então, tem uma criança. Leite também?
1: Leite também.
0: Ele mama, toma mama. Leite. É. Então, tá aí essa situação. A senhora tem algum telefone ou não?
1: Não.
0: Tem telefone não, né? Então, o endereço é lá na Rua Martins Marcelino Queiroz, número 76, lá no Jucarantes 1. Ela tá apenas uma cesta básica e dois frangos, né?
1: É, eu vim até de a pé.
0: Só veio de a pé lá do Jucarantes aqui? Que isso aí?
1: Pra ver se eu arrumo mais sangue pro aniversário dele, sangue com os alimentos pra mim.
0: Uhum. Nós vamos conseguir, a senhora pode aguardar um pouquinho lá na portaria, vou ver o que a gente consegue aqui pra senhora.
1: Vamos,
0: tá bom? Obrigado, Deus abençoe a senhora. Amém, dona Olívia, viu? São 9 horas e 19 minutos aqui no Show da Manhã. Bom dia!

0: show da manhã. Bom dia, bom dia. 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Bom dia para você aqui da Nova Paranaíba, no 3431, tá quem? A Margarida. Bom dia, Margarida.
1: Bom dia para vocês da rádio, bom dia para todos. É, mandou uma música aí para a professora Indamar. É um amigo, uma colega, irmã de caminhada, que toda terça-feira está na fábrica de fralda.

0: pra todas as minhas amigas.
1: Marcão, não dá pra te atender, irmão. Você tem que mandar
0: especial
1: mensagem.
0: Especial da comunidade Santa Luzia, tá? Tchau, obrigado. Bom dia pra todos nós. Precisando também de ganhar uma televisão, né? Pra mim não, pra uma pessoa, tá bom? Precisando muito, muito mesmo, tá bom? Vê se você consegue aí, Gismar, por favor.
1: Beleza, Margarida. Tá precisando de uma TV, gente. Alguém tem uma TV aí pra fazer uma doação? Sônia, bom dia!
2: Bom dia pra todos, ouvinte.
1: Divulga
2: meu áudio aí, porque eu tô precisando muito de encontrar uma senhora. Tem 5 dias que ela me comprou uma máquina aqui, a Sônia do Bar Planalto. E ela mora na mediação ali da Celso Maeda. Mas eu não tenho endereço dela. E as coisas não são minhas e eu preciso de entregar esse trem, esse dinheiro pra pessoa. Falei pra ela, ela entrou só uma vez, falou que tava testando, nunca mais ela entrou.
1: Não, eu não.
2: E quem conhecer, ela chama Carol, ela é meia magra, clara.
1: É, mas aí, dona Sônia, pode cortar aí, Pedra. Não, não, dona Sônia, aí esse, como se diz, aí é muito pessoal, né? É muito particular pra senhora, viu? A gente não pode fazer esse tipo de divulgação aqui de cobrança, né? Nós não temos essa oficial, tá? Até porque isso pode gerar até um processo contra eu, contra a emissora. Então, dona Sônia, a senhora tem que descobrir aonde está essa pessoa aí para a senhora receber esse dinheiro. Complicado, né, situação? Mas vai dar certo. Luiz! Aí eu já
3: bom
1: falei.
3: Bom dia, Gismar.
1: Bom dia, Yasmin.
3: Ricardo. Gismar.
1: Oi.
3: Eu queria pedir uma música, Rick Renner, mas eu queria oferecer lá para minha mãe, Rosana, lá do Solar de Dose Maria de Lourdes, para a Zilda e para toda a equipe dela. E para o senhor também e para toda a sua equipe. Que Deus abençoe seu dia hoje e sempre.
1: Amém. Obrigado.
3: Pratina também, que tá lá no Solar.
1: Pratina. Valeu, Yasmin. Obrigado para você. 9h25 aqui na sua Nova Paranaíba, no Show da Manhã.

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2: 9:29.
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2: 9:33.
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5: Bom dia, Josmar. Uma segunda-feira e uma semana abençoada que eu desejo para vocês aí, para vocês, sua família, para Pedrada com a família, todos aí da rádio, todos nós, né? Todos. Deus abençoe a nossa semana. Josmar, manda aquela música de parabéns aí, esse meu irmão Durval, que está colhendo uma rosa no jardim da vida hoje. Desejo a ele, né, muita felicidade e vida longa. E aí, se der, manda aquela música do Chapeludo aí, que ele adora.

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1: 9h42 na Paranaíba, 9h42 é o programa Show da Manhã. Bom dia para você de rádio ligado, né? Obrigado pelo carinho da companhia, tá bom? 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O nosso amigo Edmilson Pereira, lá do supermercado Henrique, o açougueiro, o Edmilson Pereira perdeu ontem os documentos dele. Todos os documentos pessoais numa carteira, né? De zíper. Perdeu na Avenida Beira Rio. Se você encontrou, se você encontrar a carteira com os documentos de Edmilson Pereira, entregue-se no Mercado Henrique, na Rua da Máquina, ou liga para ele, 9

0: 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Ou entrega na casa do Espeto também, para Ernesto Vilela, tá bom? Documento de Edmilson Pereira. 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Bom dia.
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3: Muito bem, Câncer 21 do 6 a 21 do 7. Bom dia para vocês, Câncer. Olha lá. A lua no seu signo ativa sua capacidade de pegar as coisas no ar e perceber o que pode ficar em alta. Mas, embora sua intuição ajude, melhor não tirar conclusões precipitadas e evitar ilusões profissionais. A vontade... Alguma coisa aí aconteceu? Não, né? A vontade de cuidar do que é seu e melhorar de vida vem que vem com tudo. E se depender dos astros, pode ter boas ideias, soluções criativas para os boletos e até uma oportunidade fortuita para ganhar um extra, viu? Ó... No amor, o desejo de carinho vem com tudo, o que choca zero pessoas. Um crush pode pintar e derreter o seu coração mais rápido que sorvete no sol, vixe. Já você e o seu love tendem a viver momentos de maior proximidade. Os números é o 450938 e a cor do dia para vocês é branco. Alô, Leão, nosso signo, bom dia para nós, 22 do 7 a 22 do 8. Olha, seu carisma e brilho vem no modo turbo. Além de atrair as pessoas com facilidade, pode virar o centro das atenções naturalmente. Rolês animados, novos amigos e convites inesperados estão no radar do dia. O dia pede menos estímulo e mais descanso físico, mental e emocional. Ainda mais no período da tarde. A boa notícia é que momentos agradáveis tendem a rolar à noite e ajudar a renovar o seu astral. No amor... Com um jeito seduzente impossível de ignorar, você tem tudo para atrair olhares, principalmente de quem deseja. Pode rolar romance com pessoa conhecida do nada. E ir de friends com lovers promete se dar bem. Olha, número 01-19-10 e a cor do dia para nós é laranja. Alô, Virgem, 23 do 8 a 22 do 9, bom dia para vocês, bom dia, Brasil. Vamos lá então para você do signo de Virgem. Olha, o dia favorece ideias inovadoras e mudanças positivas na área profissional. E vejo chance de receber uma notícia promissora que nem esperava mais tarde. Oxe, a hora de confiar na sua intuição e criatividade. A lua em Câncer aumenta a vontade de estar perto de quem transmite confiança, proporcionando encontros acolhedores e emocionais. Mais cautela à tarde, desejos inconsistentes pode levar a erros de avaliação. Agora, no amor, pode pintar uma baita vontade de se amarrar, mas antes de fazer planos de casamento na cabeça, porque o crush curtiu os stories seus seguido, então respire, converse com clareza e deixe fluir as coisas. Número 185609, a cor do dia para vocês é prata. Bom dia!
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0: Agora é o Libra.
3: É o Libra. Da Libra, Escorpião e Sagitário, bom dia para vocês também, viu? Libra, 23 do 9 a 22 do 10, bom dia. Olha... Tende a se preocupar mais com metas e reconhecimento, mas suas habilidades criativas e simpáticas podem contar pontos. À tarde, relações profissionais pedem clareza, já que equívocos não estão descartados. Cheio ou cheia de energia e charme, pode fazer um social, ganhar seguidores e ampliar sua rede de amigos. O dia tende a ser movimentado, mas à noite promete encontros, rolês e até uma viagem, seguindo de supetão. No amor, a lua em câncer aumenta a vontade de ficar in love e receber atenção. Mas a quadratura

com Neturno à tarde pede cautela e ilusões ou carência exagerada no momento de alinhar expectativa com calma e pé no chão. Número 570148 e a cor do dia para vocês é goiaba. Alô, Escorpião, bom dia, 23 do 10 a 21 do 11, bom dia. Sua criatividade,

0: A lua em câncer aumenta a necessidade de conexão emocional, enquanto Urano na casa 8 atiça o desejo de inovar na intimidade. Pode rolar faísca e date marcante à noite. Você e seu humor tende a apimentar na hora H. Eita! Número 54, 36, 16. E a cor do dia para vocês é salmão. Alô, Sagitário, bom dia. 22 do 11 a 21 do 12. Olha, sua inspiração e fé no próprio faro para din-din pode aumentar. Mas antes de colocar uma ideia em ação, investir em algo que parece certo, faça contas. Afinal, o risco de ilusões vem bem forte, viu? Conversas estipulantes, contatos inesperados e parcerias na vida profissional têm boas chances de conquistar aliados e importantes, até uma oportunidade ligada à internet ou à IA. No amor, uma química instantânea pode te levar a um romance diferente, mas vai com calma, cautela e expectativa mais baixas para não levar gato por lebre. Quem já se arrumou, quem já amarrou, tem tudo para inovar e renovar no clima a dois. Números é o 1802 e o 29, a cor do dia para vocês é cinza. Bom dia!
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2: 9 horas e 50 minutos.
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0: Opa, é o show da manhã pra você na sua Nova Paranaíba. Bom dia, são 9 horas e 51 minutos aqui no show da manhã, o show da alegria, o show da informação e o show da comunicação e o show da promoção. Bom dia, você hoje tá toda brasilota, hein? Tá toda patriota essa menina aí. Que isso, é toda de Brasil!
4: Bom dia, Gesmar! Bom dia, Pedrada! Bom dia a todos os ouvintes da Rádio Paranaíba! Feliz dia de hoje, meu povo! Segundou com sucesso, né? Um climinha favorável aí, bem fresquinho,
0: bem,
4: né?
0: Fresquinho mesmo, porque essa blusa sua aí, onde faz? Você vai dar um norte. Polo norte, mano? Que isso?
4: Gente, eu sinto um frio absurdo.
0: Não, você não tem noção a grossura da blusa que a mulher tá aqui, não, gente.
4: Parecendo aqueles bonecos do Michelin.
0: Não, tá parecendo aqueles bonecos da Michelin.
4: Michelin. Ai, gente, mas o clima tá bom, né?
0: Tá gostoso,
4: eu gosto de
0: tá
4: clima
0: bom.
4: Assim, nem chuva.
0: Como é que foi a semana dos namorados? Foi bem?
4: Foi maravilhoso.
0: Ainda restou alguma coisa lá para os atrasados?
4: Sim, a gente deixou lá ainda montado, né? Uma mesa montada com várias opções de presente, tanto para os homens quanto para as mulheres.
0: O que você ganhou?
4: Gente, tem homem que é safado, né? Não compra presente de jeito nenhum. Eu ganhei um buquê de flores e ganhei um presente também, né?
0: Olha.
4: Lógico.
0: Lá.
4: E assim, a galera presenteou bastante, viu, Pedrada? O povo tá amoroso, viu?
0: Tá bem.
4: Bem amoroso. Foram muitas cestas vendidas.
0: Eu passei lá na porta sexta-feira.
4: Muitas caixas.
0: Tava lotado.
4: Tava lotado. Eu nem consegui
0: pois
4: vir
0: é,
4: aqui na rádio falar com
0: áudio.
4: Vocês. Mandei o áudio porque não deu tempo de vir, porque a galera aproveitou bastante. E pra quem não aproveitou, ainda tem muita coisa em oferta, tem muitas caixas presenteável, porque é o mês dos namorados, né?
0: Justamente,
4: então,
0: o mês do amor.
4: Vale ainda dar presente, né? Finge que esqueceu, finge que não
0: tinha
4: dinheiro.
0: Você achou que eu tinha esquecido, né? Mas eu queria fazer uma surpresa pra você.
4: Finge que esqueceu na cabeça dela e chega lá com a surpresa. Porque tem que presentear. O amor, ele tem que ser regrado e cuidado todos os dias, né?
0: Verdade.
4: Não só no dia 12, mas todos os dias você tem que ir ali ter aquele cuidado, né? No dia a dia, para que o amor vá para muitos,
0: cresça,
4: muitos,
0: né?
4: Anos.
0: Uhum.
4: Então, tem que presentear, sim, nem que seja com um mimozinho. Ó, a gente tem lá kit de skincare.

0: 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Então, pra você que quer ficar todo patriota aí, né, pra torcer pro Brasil, pra ver se dá um gás, né, porque a seleção tá precisando um gás.
1: Nem fala, filho.
0: Gente do céu, se não dá um gás lá, Deus. Eu vou te falar um negócio, não vai não, hein. Fazer igual aquele meme, ela não vai não.
1: Não vai não.
0: Não vai de jeito nenhum. Mas, se Deus quiser, a gente vai colocar muita fé que vai conseguir,
1: vai dar,
0: né?
1: Certo.
0: Vai dar certo. Tem que colocar o Hendrick, né? Pra jogo, gente. Deixou o homem no banco.
1: A mulher já tá. Trazer o seu 11 horas aqui pra falar de futebol, ué.
0: Pelo amor de Deus, tem que pôr esse povo pra jogar. 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
0: 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E antes de mais nada, eu quero mandar um alô, né, pros meus ouvintes, claro, né?
1: Sua galera!
0: Meus ouvintes queridos, eu quero mandar um alô pro meu ouvinte.
1: Quem te mandou um alô esses dias foi, acho que a Dona Maria Barbosa, Dona Maria Tereza, acho que alguma coisa assim, lá do bairro Paranaíba, que teve lá na loja. Lá.
0: Sim, foi sim.
1: Dona Maria,
0: foi a Dona Maria, mas
1: Barbosa,
0: eu não tô me lembrado do sobrenome, mas foi sim. Gente, o pessoal vai lá e eles ficam doidos, falam, você manda um alô. Aí às vezes eu acabo anotando e às vezes eu tiro aqui, ó, eu coloco até atrás do meu telefone pra não esquecer, porque a cabeça é de Jerico, né?
1: Jerico.
0: Então eu quero mandar um alô, né, pro meu ouvinte lá de Centralina, né? seu Geraldo, que me escuta lá todos os dias.
1: Sério, mano?
0: E eu, e a minha sogra é vizinha dele e ele não sabia que era eu. Ele não sabia que era eu.
1: A Jéssica da Enilza.
0: É. Onde então, aí? Mandar um alô pro seu Geraldo, um alô e um abraço pra você.
1: Pra sua sogra,
0: tá,
1: também lá, viu? Não, você não vai.

0: Aí, ó, jantar lá
1: mas
0: hoje.
1: Mas a minha sogra não escuta, não.
0: Não dá.
1: Só ele que ouve mesmo. Minha sogra.
0: Transmite
1: não
0: o recado
1: não.
0: Aí.
1: Então eu mandei um alô pro seu Geraldo e pra Adriana, minha sogra.
0: Muito bem, então.
1: Um abraço pra vocês e até mais. E tchau, obrigado.
0: Tchau, obrigado. Aqui na sua Nova Paranaíba, bom dia.
2: Quem diria? Cantando o hino de uma lenda. Olá.

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3: A Agência Nacional de Vigilância Sanitária publicou nesta segunda-feira uma resolução que restringe a suspensão de produtos da IP e alguns lotes antigos fabricados antes de março e abril de 2026. A decisão confirma a liberação gradual dos produtos mais recentes que vinha sendo avaliados pela agência desde maio. A medida foi publicada no Diário Oficial da União e atinge produtos fabricados pela Kim Camparo, dona da marca IP. Segundo a agência, a decisão foi tomada após a análise de laudos apresentados pela empresa e faz parte do processo iniciado após a identificação de falhas nas boas práticas de fabricação da unidade em amparo. Com a nova resolução, a Anvisa delimita quais produtos permanecem proibidos e confirma a liberação dos lotes mais recentes produzidos após a adoção de medidas corretivas na fábrica. Em nota, a IP afirma que apresentou à agência os laudos referentes aos lotes produzidos em janeiro e fevereiro e aguarda análise dos documentos para até então. Segundo a Anvisa, os documentos apresentados pela empresa demonstraram resultado satisfatório para os produtos fabricados após determinadas datas. No caso dos desinfetantes e lava-louças,

0: doenças. Os laudos indicam conformidade para os itens produzidos entre 1º e 31 de março. Já para o lava-roupas Tixan IP, os resultados foram considerados satisfatórios para os produtos fabricados de 1º de abril a 7 de maio. Com isso, esses produtos seguem autorizados para comercialização. 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
0: Depois de meses de monitoramento e sucessivos alertas emitidos pelos principais centros meteorológicos do planeta, o mundo acaba de receber uma confirmação que preocupa diretamente o agronegócio brasileiro. O El Niño está oficialmente de volta e pode evoluir para um dos eventos climáticos mais intensos registrados nas últimas décadas. A confirmação foi divulgada pela National Oceanic, a Agência Climática dos Estados Unidos, e imediatamente repercutiu entre especialistas que já projetam impactos relevantes para a produção agrícola global nos próximos meses. Mais do que simplesmente marcar o retorno do fenômeno, os novos modelos atmosféricos indicam um cenário ainda mais preocupante. Existe atualmente 63% de probabilidade de que o evento alcance intensidade considerada muito forte entre o final de 2026 e o início de 2027. O patamar capaz de colocá-lo entre os episódios mais severos desde o início registrado climáticos modernos em 1950. Para o Brasil, o alerta recai principalmente sobre a safra 2026-27, que poderá enfrentar um ambiente de forte instabilidade justamente durante fases decisivas do calendário agrícola. Segundo o Centro, que elevou esta semana o status climático do Pacífico Equatorial de observação do El Niño, classificação usada como fenômeno e deixa de ser apenas uma possibilidade, passa a estar oficialmente estabelecido. É, meu amigo, é muita chuva e muito sol, tá? Te prepara. O seu repórter Paranaíba estará de volta em uma hora. Um abraço a todos e até lá!
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7: 10 horas e 7 minutos.

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2: Olha, o Edmilson Pereira comunicando que perdeu seus documentos pessoais. É uma carteira de zíper, né? Ele perdeu na Avenida Beira Rio. Então, se você encontrar os documentos de Edmilson Pereira, deixe o supermercado Henrique na Rua da Máquina, né? Ou com a Extra Vilela, cá do Espeto, tá? Ou pode entrar em contato também com Edmilson Pereira, ligando para 99245-3865. 99245-3865. Fala com Edmilson Pereira para você entregar os documentos para ele, tá bom? Perdeu ontem na Avenida Beira Rio. 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
1: E a hora certa.
3: 10 horas e 13 minutos.
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2: Muito bem, Capricórnio, Aquário e Peixes, bom dia para vocês. 22 do 12 a 20 do 1 é você, Caprica. Olha lá. Segundou com mais sensibilidade na hora de lidar com as pessoas, mas complicações não estão descartadas à tarde. A boa notícia chega depois, pode encontrar saídas inteligentes em situações complexas. O dia impulsiona mudanças e ganhos extras inesperados. Oxalá, mas à noite é que a vibe melhora, meu anjo. Uma nova ideia pode ser lucrativa ou uma repentina oportunidade de renda pode pintar. No amor, sutilmente sedutor ou sedutora pode acumular leites e crushes, mas também tem tudo para colecionar momentos especiais com o love. O alerta de confusão vai para tarde, ou seja, cautela com a expectativa fora da realidade, hein? Números 37, 57, 21 e a cor do dia para vocês é vermelho. Alô, Aquário, 21 do 1 a 19 do 2, bom dia! Olha, o dia pede atenção nas tarefas com ruídos na comunicação, sobretudo à tarde. A Lua em Netuno em tensão alerta para risco de desentendimentos. Então, pense antes de falar e revise antes de enviar mensagens. A Lua em Câncer favorece autocuidado e descanso, mas a quadratura com Netuno à tarde pode trazer sensações de esgotamento e confusão mental. Nada de engolir emoções ou viver só de café, ok? Números no amor, se tá na pista, pode rolar uma paixonite relâmpago. Já o romance tende a ficar mais caloroso. O clima promete ficar ainda mais espontâneo e divertido à noite, com chances de ter boas, prazerosas surpresas, viu? Números é o 10, 46, 12 e a cor do dia para você é amarelo. Bom dia para você de Peixes, 20 do 2 a 20 do 3. Olha, a lua na quinta casa traz sorte e intuição, inclusive em jogos e pequenas apostas, mas a quadratura no Netuno à tarde pede cautela com mimos por emoção e promessas mágicas de lucro rápido. Você conta com muita energia para cuidar e mudar hábitos em casa. Promete trazer bons resultados, mas costas, regiões lombar e tórax pedem menos peso emocional e mais postura de rei e rainha, viu? No amor, graças à lua em Câncer, o amor promete vir com cara de filme romântico meloso. Mais tarde, pode virar drama com trilha sonora de suspense. Brincadeira à parte, controle a possessividade para não dar ruim, tá bom? Números é a idade de Cristo, 33, 24, 42 e a cor do dia para vocês é violeta. Bom dia!
3: Com vocês, Murilo Rufi,
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3: Esse é o Show da Manhã. Bom dia, 10 horas e 26 minutos aqui na melhor do seu dia. 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Bora lá no 34318888. Nós paramos aonde? No João Batista lá do Santa Inês. Bom dia pra você, João Batista. Bom dia, meu amigo Joaquim do Mototáxi. Bom dia pra você, meu fera. Bom dia, quem mais tá aqui? Bruno, na rua Tapajós. Bom dia, tá mandando aqui pro... O que que acontece aí na rua Tapajós, Bruno? Bom dia.
4: Bom dia, meus amigos. Mais caro, não, na verdade, é o Bruno. Meu amigo, você tem um contato aí da Santiago, que a gente possa entrar em contato pra vir tapar um buraco. Aqui na rua Tapajós, já chegando na Avenida Pitangui, é de uma vizinha minha, entendeu? Inclusive, ontem, ou antes de ontem, teve um rapaz que ia se acidentando numa moto aqui. Ela sinalizou com fita zebrada. Só que esse buraco já tem 2 meses que tá lá, entendeu? E tem que ser tapado, entendeu? Porque vai corre risco de acidente, entendeu?
3: Não, irmão, não é só aí na Tapajós, não. A cidade inteira tá cheia desses buracos quadrados aí, né? Que a Saneago faz. E a equipe da prefeitura demora pra vir tapar. É tanto buraco que, lamentavelmente, nós temos uma tubulação antiga. Uma cidade de mais de 100 anos, né? Então nós temos uma tubulação antiga que aqui e acolá está rompendo em algum lugar. E aí a Saneago precisa fazer a escavação, fazer o buraco. Só que fica ali aquele buraco e o pessoal que são os responsáveis por fazer a massa asfáltica não vem. Totalmente ao contrário daquilo que se fala. Totalmente ao contrário. Porque deveria ter uma equipe junto, fez o buraco, tem que ter uma equipe ali para tapar esse buraco junto, né? Então, é isso que acontece. O pessoal deva tempo, a Saneago faz o buraco, às vezes não comunica a prefeitura, também não vai saber se lá tem. Deveria ser, ó, saiu para fazer um serviço, vai fazer um buraco na rua, comunicasse o pessoal da obras, ó, nossa equipe tá em tal lugar assim, assim, manda um pessoal para lá para... Acabou o serviço, tapa o buraco. Viu? É complicado, irmão, é complicado. Né, Silvio? Bom dia.
5: Ô, Josmar, bom dia. Tudo bem?
3: Bom.
5: Josmar, ouvindo vocês aqui. Estive de Umbiara aí, final de semana, né? Na terra natal, como demais, Umbiara. Já estou no Paraná de volta aqui, vida que segue. Uma boa semana pra vocês aí. Josmar, cheguei em Umbiara por volta de 4 da manhã na rodoviária, no sábado. E eu senti acuado com a dessa rodoviária aí. Eu nunca vi tanto malandro dentro dessa rodoviária. Socorro aí, prefeitura, municipal, não sei se cabe eles, ou segurança

0: Mundo, cara. Essa rodoviária, não sei se estava entrando na favela, se é na rodoviária. Essa Tumbiara é uma cidade que eu amo muito, cara. Mas está faltando muita atenção aí. Moro aqui em Maringá hoje. E é um choque de realidade chegar em um lugar desse aí, hein? Rodoviária é um cartão postal da cidade. Beleza? Ouvindo vocês aqui, um abraço todo mundo e boa semana aí.
1: Valeu, Silvio. Realmente, ali, próxima rodoviária, à noite, naquelas mediações ali, é complicado, amigo. É complicadíssimo, tá? Nós estamos com o pessoal em situação de rua aqui, que aumentou nos últimos tempos e aumentou muito. E você passa aqui na beira rio, ali abaixo, já não tem mais como você andar por ali tranquilo. Aqui na Praça da Bandeira, do mesmo jeito. No Córrego Trindade, do mesmo jeito que tem de gente embarracada na lateral do Córrego Trindade ali, morando de barraca, debaixo de papelão, não é brincadeira, viu? Então, muito, tem aumentado e muito a população em situação de rua em Itumbiara, né? São 10 horas e 30 minutos, 10 e meia aqui no Show da Manhã. Bom dia pra você!

0: Valeu.
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0: Aô, 24 horas de amor aqui no Show da Manhã. Bom dia pra você, bom dia com alegria na Nova Paranaíba, né? Pra você que está aí do outro lado, minha amiga Sol, tá ligada com a gente. Bom dia pra você, Sol, né? Tá lá no, com o rádio ligado. E ela pediu essa música aí, a Solange, minha amiga Sol Capemi, tá ligada, mandando pra dona Marlene Bonifácio, né? Dona Maura tá lá ligada com a gente. Bom dia aqui do Show da Alegria, 10 horas e 38 minutos, na melhor do seu dia, 37.
1: Horas e 38 minutos.
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0: Show da manhã. 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Bom dia para você aqui da sua Nova Paranaíba. 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Bom dia para a galera que está no 3431-8888. Nós paramos aonde aqui? Claudete, bom dia para você. Bom dia, Marlene.
1: Bom dia, Ricardo. Tudo bem?
0: Bom!
1: Vou te pedir, aqui é a Marlene do Bairro Planalto. Eu quero que você roda uma música pra mim, pra mim e pra Rejane, e pra menina que dá um banho nela. Eu chamo Marlene, ela chama Nice e a Rejane. Eu quero aquela música do Zezé de Camargo, Flores Sem Vida. Se for impossível, você roda ela pra mim. E pra mim e pra minha princesa, Rejane.
0: Sim.
1: Fica com Deus eu ficarei.
0: Amém. Amém, Marlene. Obrigada. Marlene, uma alegria na voz, né, Marlene? Que coisa boa, viu? Flores em Vida, do Zezé de Camargo e Luciano. Daqui a pouquinho eu trago pra você, tá? Claudete, bom dia.
2: Bom dia, amigo da Rádio Paranaíba. Bom. Aqui é a Claudete, do Jardim América.
0: Irmão, não.
2: Que Deus abençoe nosso dia. Gostaria, se possível, passa uma música aí, Caminheiro.
0: Caminheiro.
2: Para todos que gostarem da música e para vocês e da rádio. Tchau, obrigada.
0: Tchau, obrigada. Valeu, valeu. A Inês do Zenon Borges também com a gente. Bom dia, Aparecida Vieira. Luiz Cabeção, a Genise, lá da Rua 14. Bom dia para você, meu amigo Gesmar. Temos uma semana abençoada. Wilson José, bom dia para você. Dona Hilda, bom dia. João Batista do Santa Inês, bom dia. Bruno, bem ligado, a Dona Domingas da Vila Beatriz. Marco Antônio, bom dia, meu bom. Obrigado aí, Deus abençoe. Deu tudo certo aqui. Você foi lá, comprou o frango, né, Pedra? Tá certinho, então. Obrigado, viu? Divino Luiz Ribeiro, bom dia pra você. Dineide no Planalto. Maria Leusa no Social. Doralice no bairro Paranaíba, bom dia. Cidinha no Marulina. Maria Tereza, bom dia pra você. A Carla também ligada com a gente. Bom dia, bom dia. Quem mais aqui? O Edivon Gonçalves, bom dia pra você, Edivon. Bom dia para quem está aqui com a gente. Vamos lá, bom dia.
3: Porque nós ouvimos seu programa todo dia cedo para ver se serradia para ele. Nós estamos ouvindo você aqui. Você acabou de anunciar aí do Edmilson Açougueiro e nós estamos aqui na escuta para ver se você vai radiar para ele.
0: Pois é, meu amigo. Um abraço para você, meu.
3: Obrigada. É o seu amigo Ligeirinho. E aí, meu genro perguntou se você tá anunciando aí sobre o documento dele que perdeu. Vê aí pra mim aí. É Leandro Ribeiro dos Reis. Ele dá uma gratificação, entendeu? E também, se for preciso pagar aí na rádio também, ele falou.

0: vai pagar. Mas pediu você para anunciar, pode ser?
1: Beleza, meu bom. Valeu, Ligeirinho. Um abraço, tamo junto, meu fera. Ah, o Adenilton. Deixa eu ver aqui, o Adenilton tá ligado com a gente. Fala, Adenilton. Bom dia, não apareceu ninguém precisando de um vaqueiro aí, não? É o Adenilton. O Adenilton tá querendo trabalhar de vaqueiro, né? O telefone dele é o 993-28-7176. Tá bom, Adenilton? São 10 horas e 45. A Irene no Jardim América tá mandando um bom dia pra nós. Bom dia, Gesmar. Bom dia, Pedrado. Um abraço pra vocês. A Sônia no Planalto, a Joyce. Tá, muito obrigado. Quem mais? Ah, onde o contato pessoal que faz televisão? Tá o Naldinho mais aquele. Bom dia, Romildo.
2: Bom dia, meu amigo Gesmar Ricardo. Bom dia, Pedrada. Bom dia, Show da Manhã. Bom dia, Tumbiara.
1: Bom dia, Romildo Chama no Gás, hã? Bom dia, bom dia. Fala, Reginaldo Christian.
3: Bom dia, meu amigo Gesmar Ricardo. Melhor bom dia a todos os seus ouvintes, assim bem como aos patrocinadores do seu programa. Cara, eu moro nas mediações aqui, da Bandeirante, da Araguari. E se você ver a anarquia que tá isso aqui, cara, quem fala, fala com razão, hein? Fizeram aqui o sistema pluvial, no qual a gente agradece ao vereador Danilo do Frete, que está aí afastado. Mas, em soma, cara, tá feia a coisa aqui, viu?
1: É, meu amigo, não tá fácil não, viu? Não é só aí não, para todo lado. Tem muita coisa feia nessa cidade, viu? Depende de administrações, né? Bom dia, bom dia. A Rita, ô Silvão, já eu falo contigo. Rita Peixoto, bom dia. Meu cavalo chorou pro meu esposo Chico e pra vocês da Rádio Paranaíba. Marli também tá mandando um bom dia. A Cláudia do bairro Maria Luísa, bom dia. Semana abençoada pra vocês. Ah, fala, Marli, bom dia.
4: Gesmar, bom dia.
1: Bom dia.
4: Bem, Gesmar? Aqui é a Marli. Vê se alguém queira cobrir umas férias. A partir do dia 5 de agosto, cobrir minhas férias aqui na pastelaria. E a pessoa que interessar entrar em contato nesse telefone. Se alguém interessar cobrir minhas férias, ligar nesse telefone que está aí no zap meu. Mas é uma pessoa boa que queira trabalhar, que não mata serviço. E seja fiada também.
1: Lá se vai, 10h47 aqui no Show da Manhã. Tá ligada, pediu Gini Geno na Nova Paranaíba e Flores em Vida do Zezé de Camargo e Luciano. Bom dia.

0: apaixonado por você. Bom dia, bom dia. 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Flores em Vida do Zezé de Camargo aí. Vê se acha Flores em Vida aí, que a minha amiga ligou e pediu para nós aqui no show da manhã. Abraçando a galera que tá com a gente lá no WhatsApp. Bom dia para vocês. Um abraço, obrigado pela audiência, pela sintonia. A Marli foi a última a falar conosco. Maria Barbosa, lá do Dom Veloso, a Cláudia do bairro Maria Luísa, bom dia pra vocês, tá? A Rita pediu a música Meu Cavalo Chora, né? Chorou pro esposo Chico e pra nós da Rádio Paranaíba, aqui do Show da Manhã. Bom dia, bom dia, valeu, valeu. 10h51, tchau galera, um abraço, eu volto daqui a pouco no esporte e o Show da Manhã volta amanhã às 7h30 da manhã. Um abraço a todos e até lá, tchau, obrigado.
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2: 10h51.
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1: 10 horas e 56 minutos.
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2: 11 horas e 1 minuto.

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4: 11 horas e 2 minutos.
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0: Alô, galera, bom dia! 11 horas e 8 minutos, 7 minutos no ar a partir agora o programa Paranaíba nos Esportes, levando as informações do esporte por Goiás, pelo Brasil e também pelo mundo. A partir de agora, hoje, segunda-feira, dia 15 de junho, ano 2026, estamos na meiuca do mês, literalmente, né? No meio do mês, esse mês é de 30. Então nós estamos hoje no meio do mês, já, bom dia!
1: Bom dia, Gesmar, grande abraço a você, ao Franklin, a todos os nossos ouvintes da Paranaíba 94.7, a maior audiência do interior do Brasil. Um bom dia especial ao torcedor do Gigante do Vale, que está adormecido, mas não está morto, né?
0: Só está adormecido.
1: Eu acredito que não esteja morto. Um abraço ao Xará, né? O Jair Santana dos Reis, está aqui visitando o nosso programa hoje, veio nos visitar, né? E falar um pouquinho também dessa seleção brasileira. Que
0: não, decepcionou, não vai falar estreia. Seleção. Hoje não
1: um abraço assunto. Ao Franklin, ao torcedor do nosso Real, que está chegando aí para disputar a Terceirona, e a todos os integrantes aí do amadorismo, do futebol amador e do esporte, de um modo geral, que estão ligados aqui na nossa Paranaíba.
0: Muito bem, 11 horas e 8 minutos. Bom dia, Franklin.
2: Bom dia, Gesmar. Bom dia, Jair. O outro Jair também. Bom dia, Jair. E os ouvintes do Paranaíba nos esportes.
0: Muito bem. 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Então, baixe aí o aplicativo agora mesmo e aproveite! 11 horas e 9 minutos aqui no programa Paranaíba nos Esportes. E a seleção? É o primeiro que eu vou falar aqui. Você gostou ou não?
1: Ah, eu acho que a seleção decepcionou, né?
0: Geral, né?
1: Todos os brasileiros, todos nós esperávamos aí um rendimento muito melhor da seleção, um jogo... melhor, infelizmente, a seleção brasileira se apresentou muito mal, principalmente no primeiro tempo, né? No segundo tempo melhorou um pouco.

0: Mas até os 25 minutos, 30 minutos, tomou um chocolate seleção do Marrocos. Né? Foi um show de bola. O time demonstrou que é uma seleção bem treinada, jogadores que posicionam bem dentro de campo, marcam bem, têm criatividade no meio. Enfim, mostrou um futebol bem mais vistoso, muito mais bonito do que o jogo, do que o futebol mostrado pela nossa seleção brasileira. Eu acho que o próprio Carlo Ancelotti ficou decepcionado com o rendimento do time. Ele reclamou. Falou, olha, infelizmente, o time que nós colocamos em campo não correspondeu, né? A gente esperava que o time pudesse render muito mais do que rendeu. Os nossos laterais não apoiaram, o time ficou preso ali no setor de meio campo. O Casemiro realmente não disse ao que veio, né? O mesmo acontecendo também com o Paquetá, que não reeditou as boas apresentações que ele vinha fazendo no Flamengo e já jogou na própria seleção brasileira, já jogou muito mais. Enfim, não podemos aqui sobrecarregar, jogar essa carga em cima dos ombros só de alguns. Eu acho que num todo a seleção tem que assumir essa responsabilidade de não ter estreado bem na Copa do Mundo esse ano.
1: Não estreou e não estreou bem, não gostei. Na verdade, para você ver que foi tão decepcionante, a menina que trabalha na Enilza a Perfumaria, ela vem aqui todos os dias. Sabe que ela nunca, em 3 anos que eu tô aqui, ela nunca comentou um dia de futebol. E hoje ela falou da seleção brasileira. Para você ver que até ela, que nunca falou de futebol, tá decepcionada.
0: O Brasil, até o Rafinha, né, que é um cara chato, de velocidade, vem jogando, jogou mal.
1: O Vini fez um gol, fez, mas não foi o Vini.
0: Aliás,
1: não
0: o único que se salvou, né?
1: Por causa do gol também.
0: Ele correu muito, ele tentou
1: errado
0: ali, né? Mas o Brasil realmente não se apresentou.
1: Aquele centroavante que erra um cruzamento daquilo, como é que me erra uma...
0: A gente só espera, Josmar, que o Brasil não repita esse tipo de atuação, né? Como jogou contra o Marrocos, contra a seleção do Haiti.
1: Não, vai tomar um vareio do Haiti, porque o jogo do Haiti e a Croácia foi um jogaço, mano. Os caras jogam.
0: O Haiti mostrou que não pode menosprezar, não. O Brasil, se não conseguir essas duas vitórias, né, desses dois jogos agora, o Brasil não classifica.
1: Não, ué.
0: Né? Mais um tropeço aí vai ficar difícil.
1: Eu vou falar pra você, mano, que pelo que eu vi o futebolzinho de sábado, eu não tenho fé que vá, não, viu?
0: Não, agora...
1: Eu sou brasileiro, sou, como os outros, não desisto nunca, mas com aquele futebol que eu vi sábado apresentado, pra mim, o Ancelotti é um bom treinador pra clube. Mostrou sábado que ele não é treinador de seleção. Ele não tem gás, ao diferente do treinador do Marrocos, que jogava com o time. Joga com o time, ali na beira do campo. Por que Filipão, Luxemburgo, esses caras são treinadores vencedores? Muricy Ramalho são treinadores vencedores. Porque os caras brigam, irmão. Os caras xingam o cara do que for, rapaz.
0: Os caras vestem a camisa.
1: Os caras vestem.
0: Agora, realmente...
1: O cara não tem... Por que o Ancelotti tá no Brasil, dirigindo a seleção brasileira? Por quê? Qual é o amor que ele tem pelo Brasil? Qual é o carinho que ele tem pelo Brasil? As raízes dele com o Brasil? Nenhuma! Nenhuma!
0: E era o único treinador que a CBF confiava que pudesse levar o Brasil à conquista de mais um título mundial, né? Pelo nome que ele tem.
1: Não.
0: Né? E realmente por ter sido um técnico.
1: Comunzão. É um treinador comunzão. Igual ele.
0: Mas infelizmente.
1: Pior que ele, nós temos melhores aqui do que ele.
0: Um ano já na seleção brasileira, né? Ele fez agora um ano. Acho que já deu tempo para ele conhecer bem o futebol brasileiro. Já conhecia, né?
1: Tomou um vareio do Marrocos. O Marrocos, sabe quantos anos tem que o Marrocos está treinando assim? Que o futebol marroquino veio há cerca de 4, 5 anos pra cá. Que o futebol do Marrocos tem uma ênfase no...
0: Vem se destacando, né?
1: Mais, né? E o Brasil já tem mais de 100 anos, irmão, com a seleção brasileira. Ou seja, a vovó tomou uma lapada do vovô, do neto.
0: E o respeito que as seleções têm pelo Brasil, né? Parece que aquele respeito que...
1: Acabou.
0: Os adversários tinham.
1: Acabou, irmão.
0: Parece que não tem mais. Não. Os caras estão encarando. Qualquer seleçãozinha tá encarando o Brasil, né?
1: De igual para igual.
0: E o Brasil tem jogadores diferenciados, jogadores que ganham milhões jogando no exterior, né? Na Europa principalmente. Jogadores que estão milionários, mas que infelizmente não justificam esse salário em campo vestindo a camisa da seleção brasileira. Pode até justificar vestindo a camisa dos seus clubes, mas na seleção, principalmente agora nesse início, não está dando liga, né? Eu acho que o Brasil, apesar de tudo, de ser um jogador bastante questionado, principalmente pelo lado disciplinar, mas eu acho que o Neymar, em boa fase, joga por 2, 3 daqueles caras ali no meio.
1: O Endrick, o Rayan.

0: Rapaz, era pra ter entrado em campo.
1: O que eu ia dizer agora, o Carlo Ancelotti demonstrou ter a cabeça dura. Porque é a diferença que tem o Tele Santana dos outros treinadores, né? O saudoso Tele Santana. Porque ele era um cara coerente. Ele ia pela maioria. Justo. É um cara que ouvia muito o povo brasileiro, as pesquisas, né, de opinião. Pública e principalmente a imprensa. Ele era um cara que coerente.
0: E
1: ele
0: hoje
1: convocava a seleção do povo. Aqueles jogadores que as pessoas realmente... Hoje todo mundo entende futebol um pouquinho, né? Toda criança. Então não tem muito o que falar. Mas é o seguinte, tem que ter coerência. Esse menino aí tá pedindo passagem há quanto tempo, esse Hendrick? Toda vez que ele entra, ele apresenta um bom futebol. Um jogador que tem velocidade, inteligente para jogar, faz gols, né? E é jovem. E eu acho que tá... Vamos ver se ele vai colocar. Eu acho que a pressão está muito grande agora, não só da torcida, mas da crônica esportiva de um modo geral no Brasil inteiro, pedindo para que o Hendrick seja titular dessa seleção. Vamos ver contra o Haiti se ele vai realmente colocar o Hendrick no time, né? E tem uma coisa também, é uma faca de dois gumes. Se o Hendrick entrar e não conseguir jogar, aí ele vai ficar com a razão, vai achar que eu falei e tal, né?
0: Uhum.
1: Então eu acho que não dá zebra, não. Eu acho que o Hendrick rende muito mais do que aqueles atacantes ali que tiveram oportunidade nesse primeiro jogo. O Hendrick é unanimidade hoje no Brasil.
0: 11 horas e 16 minutos. Sala Luiz, lá no Prefeito Zé Moisés.
2: Bom dia, Jair. Bom dia, Vesmar. Tô ligadão aqui, todos ouvindo o Paranaíba nos esportes. Escutando vocês falar de seleção aí. Vamos falar de duas seleções que valeu a pena ver jogar. Japão contra a Holanda, né? E a Costa do Marfim contra o Equador. Equador e Japão, vou te falar pra você uma coisa. Dá gosto de ver, viu? Um empenho danado. Mas futebol é isso mesmo, é fazer o quê, né?
1: O Costa do Marfim conseguiu uma belíssima vitória no finzinho, né, de 1-0, mas um jogo muito valorizado pela seleção do Equador, que mostrou um futebol bonito, um futebol rápido, de toque de bola, e acabou perdendo, mas foi um grande jogo realmente. Agora, Holanda e Japão foi um jogaço, né? Então é o que a gente sempre fala, a Holanda é um time que tem tradição, né, no futebol mundial, é uma seleção que realmente já fez no passado aquela seleção que era uma ciranda, né, que jogava por música e que nessa Copa do Mundo começou bem. Foi um jogaço realmente, Japão e a Holanda. E diferente do Brasil, né, que empatou, mas não te deu aquela esperança de que o time possa crescer na competição, né, e vir a conseguir grandes vitórias. A gente fica preocupado exatamente pelo jogo que nós vimos dos adversários do Haiti, né, e também temos que ver se o Brasil realmente vai conseguir uma vitória convincente contra o Haiti, porque se não conseguir uma vitória convincente, né, o torcedor brasileiro vai realmente desanimar com essa seleção na Copa do Mundo desse ano, né, Jasmar?
0: Meu amigo. Jair, e aí, meu fera, o que você me fala dessa seleção? Gostou, não gostou?
3: Bom dia, Jair, né, novo integrante dessa equipe, né? Que é um excelente profissional, é conhecedor das matérias, e você também, né, Jasmar?
0: Vamos aí.
3: Eu também tô seguindo a mesma regra. Eu acho o seguinte, na minha opinião, o Brasil não jogou nada, apesar do time ter jogado muito bem o adversário, mas não jogou nada. Agora, veja você, o que você acabou de comentar, cara que tem um banco até o Brasil, uma situação daquela, tá vendo que o Brasil tá mal, ele não tem coragem de mexer no time, por Juan, rapaz, é inaceitável. Eu acho que eles não têm coragem de honrar essa bandeira bonita que eu tô vendo aqui no estúdio, viu, Zé Mar? Uma aqui e outra na teca de som. Duas bandeiras, se o cara olhar para ela, ele tem que honrar ela. Eu acho que eles não estão honrando essa bandeira. Então eu acho que o Brasil, nós que é brasileiro, torcedor, eu ainda acredito no Brasil. Eu acho que nós passamos por Haiti, eu acho que nós vamos passar até fácil. Que é o primeiro jogo também. Tem uma tendência.
4: O lado emocional,
3: a obrigação de ganhar, a exigência, tudo pesa. Então, minha opinião como torcedor brasileiro, o Brasil está bem? Não, não está bem, não foi nesse jogo de ontem, não, gente. Demonstrou nos amistosos, no outro jogo. Então, o Brasil não está bem. Mas tem time para isso, tem plantel.
4: Tem tradição.
3: E o técnico é conhecedor. Vamos esperar. Deus abençoe, que vai dar certo.
0: Eu tô com o pé atrás.
3: Então, agora aquela história que o cara já inventou pro Paquetá. Você viu a gozação? Paquetá, que o Paquetá tá lá. Por que não é Paquetá? Porque tá lá.
0: O porquê tá lá.
3: Porque tá lá.
0: O Paquetá. É, eu também já fiz essa. O lugar do Paquetá era o Pedro, do Flamengo.

0: porque tá lá.
1: Porque tá lá,
2: porque
1: né?
2: Porque tá lá. Porque tá, essa é boa, hein?
1: Essa é boa, porque tá
2: mas,
1: lá.
2: Mas eu também concordo. Eu acho que o Brasil tem realmente tradição, camisa muito pesada, o time, a seleção mais vezes campeã do mundo, então sempre tem aquele respeito. Eu espero que o Brasil possa se redimir de todos os erros que aconteceram nesse primeiro jogo, é um jogo para ser esquecido.
1: E parece que o Ancelotti vai mudar. Eu tava vendo uma manchete aqui,
2: mudar,
1: ó.
2: Ele tem que mudar.
1: Eu tava vendo.
2: Ele tá muito pressionado.
1: Lendo uma manchete aqui que diz o seguinte, ó. É, Ancelotti vai mudar a escalação e entenda variações técnicas do seu último trabalho. O desempenho da seleção na estreia, no empate em 1-1, até mesmo o técnico Carlo Ancelotti reconheceu que a atuação principal no primeiro tempo foi abaixo do esperado. Ele disse também que existem pedidos por mudanças no time titular para o duelo contra o Haiti para a próxima sexta. A ausência de Endrick, por exemplo, foi um dos temas mais citados nas redes sociais, mas o treinador italiano desconversou ao ser perguntado sobre o camisa 19.
2: Ele tá dizendo aí, ó.
1: Não estou aqui para falar individualmente de um jogador, falo da equipe. A equipe no primeiro tempo não jogou bem. No segundo tempo foi melhor, tivemos algumas oportunidades, temos que acertar mais, explicou ele.
2: Infelizmente o Brasil ter perdido aí o Wesley na lateral direita foi um desastre pro Brasil, porque acabou aquelas descidas ali pela direita com velocidade, que ele é um jogador que faz com muita perfeição, né? Até pela idade, muito jovem, tem muita velocidade, jogador muito técnico, então está fazendo muita falta. O Brasil colocou o Danilo, que antes jogou como lateral, mas vinha jogando como zagueiro, né? Mas não tem aquele cacuete de apoio, de constantemente ao ataque, né? Para fazer aqueles cruzamentos para a área, no caso do ataque do time brasileiro. Infelizmente, nessa posição o Brasil acabou sendo prejudicado, porque nós vimos que os laterais não apoiaram nesse jogo de estreia, né? Nós temos ali dois grandes jogadores ali na cabeça de área, né? O Casemiro, que infelizmente jogou muito mal, mal posicionado, né? O Paquetá também não disse o que veio, jogou mal. Infelizmente a seleção toda, salva-se aí o jogador Vinícius Júnior, que fez o gol, né? Que deu o empate
1: mas
2: ao Brasil.
1: Mas também não foi bem. Brasil,
2: mas também não foi. Talvez por falta de uma criatividade do meio campo, dessa bola não chegar nas pontas, talvez ele não tenha sido tão brilhante naquele jogo, mas pelo menos fez o gol, que é claro, amenizou muito, né, para o Brasil. Se o Brasil perde aquele jogo, seria bem pior, né? Perdendo numa estreia seria um desastre. Realmente ainda o golzinho que caiu do céu aí, do Vinícius Júnior, né, empatando esse jogo e dando esperança de que o Brasil possa se reabilitar já nesse próximo jogo contra o Haiti. O Brasil tem a obrigação de vencer o Haiti.
1: 11 horas e 22 minutos. Ô João dos Santos, fala meu bom.
3: Meu amigo Gesmar.
1: E aí?
3: Meu amigo Jair e meu amigo Frank. Aqui é o João dos Santos. Quer dizer, vocês acharam que eu tava mesmo. Mesmo, como se diz, não tá com fé. Ah. Eu não afirmo pra vocês, não passa da primeira fase.
1: Ele falou mesmo aquele dia.
2: Esse aí tá pessimista mesmo, ó, João.
1: Bom dia, Gesmar. Com esse futebol aí, a seleção, se muito, muito chegar à sorte, às oitavas. Se passar esse vexame com o Marrocos, imagina pegar uma França da vida, uma Espanha, um Portugal da vida. O time que era acostumado a bater de frente com a França, a Argentina, entre outros passados, vexame contra o Marrocos é foda. O Rafinha ali na frente é igual olho verde em gente feia. Tá servindo pra nada.
2: Rapaz.
1: Ah, esse é o Bruno que falou isso?
2: O torcedor Bruno. Tá contrariado, como todos nós
1: Marquinhos
2: estamos.
1: Marquinhos do Rei do Frango. Fala, Marquinhos.
4: Bom dia, Gesmar.
1: Bom dia.
4: Bom dia, Jair.
2: Bom dia, Marquinhos.
4: Já tem o Frank, né? Todos da Rádio Nova Paranaíba e Pedrada. Rapaz, o torcedor é tão apaixonado, né, rapaz? Eu pensei que o Brasil ia dar um chocolate nesse Marrocos lá, rapaz. Lá na feira, lá, inventei de apostar com um amigo meu lá e deu empate pro cara.
1: Ainda deu empate?
4: R$100 pro cara lá. Deu empate pra ele. Fez igual a final dos 50 lá no Goiásinho, aí. Puseram o Galizé lá pra bater o pente, tava no banco, entrou só pra bater o pente. O Galizé, o galo. Errou o pênalti.
1: Aí foi ruim.
4: Ai, ai. Aí o time do Viracopo perdeu lá os 8 mil pro bairro Brasília. Fizeram o Galizé só pra bater o pênalti, ele errou.
2: Ô Marquinhos, agora você tem que tentar descontar no próximo jogo agora, aí.
1: Aposta no próximo agora. O cara torou 100zão no empate. 11 horas e agora 24 minutos, o intervalo e a gente volta pra falar de futebol.

0: Oh, o Vila perdeu ontem no apagar das luzes, hein, rapaz? E o Atlético demitiu o Eduardo Souza. O treinador foi embora. Falei pra você que o treino pra ele não tava bom. Olha lá, o Atlético anuncia a saída do técnico Eduardo Souza após o empate diante do CRB.
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2: 11 horas e 24 minutos.
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0: 11 horas e 29 minutos, estamos de volta aqui no programa Paranaíba nos Esportes para falarmos de futebol em Goiás, né? Falando em futebol em Goiás, começamos aqui pelo Abecate. O Abecate venceu o Uberlândia, viu, o Jair? Eu tava com a nota aqui do Abecate, aqui, ele sumiu. Vamos lá. Anápolis semifinais, Vila Nova. Vamos começar do Vila aqui, agora eu vou lá no Abecate, eu encontro essa notícia do Abecate. Você tá com a notícia do Vila aí? Traz aí, então, Franklin, manda lá.
11: Cuiabá supera Vila Nova, vence a terceira seguida e encosta no G6 da Série B. Com gol de Caleb nos acréscimos, Cuiabá derruba a sequência de 4 vitórias do time goiano. O Cuiabá foi superior na partida, criou várias chances claras e poderia ter definido o resultado ainda no primeiro tempo. Com oportunidades desperdiçadas por Railan, Rodrigo Rodrigues e Vinícius Peixoto, a equipe manteve o volume ofensivo até o fim e foi premiada já nos acréscimos da etapa final. Com o gol da vitória, saiu com Caleb, que aproveitou uma falha na defesa do Vila Nova e garantiu 1-0 na Arena Pantanal, confirmando a terceira vitória consecutiva do Cuiabá na Série B. O Cuiabá embala na temporada e chega aos 19 pontos, ocupando momentaneamente a 10ª colocação, a 1 ponto do G6 da Série B. Já o Vila Nova vê cair uma sequência de 4 vitórias e deixa a liderança, passando a ser vice-líder, né, com 25 pontos. O Cuiabá volta a campo no próximo domingo contra o Avaí, na Ressacada, e o Vila Nova joga no sábado em casa contra o Náutico.
0: Muito bem. Aí, Jair, olha para você ver como tá embolado esse Campeonato Brasileiro Série B. O Vila é o segundo com 25, né? Vê quem que é o primeiro lá,
11: Ele é o São Bernardo, que empatou com 26.
0: 26, aí, pra você ver. Visto. São Bernardo com 26 pontos é o líder. O décimo colocado é o Cuiabá, tem 19. Ou seja, de 26 para 19, só 7. Pontos. Só 7 pontos. Mas
14: o Vila Nova...
11: Jasmar, aliás, é 25 também, chance. O São Bernardo
0: é o primeiro com 25. Né? Ah, tá, a questão de no saldo de gols.
11: Saldo de gols,
0: né? Diferença é essa.
14: O Vila Nova perdeu a chance de continuar líder no campeonato, né? Líder isolado no campeonato. Essa derrota aí foi ruim pro Vila. Agora, joga em casa no sábado, tem que torcer para um resultado negativo do São Bernardo e, conseguir uma vitória aí contra o Sport, né? Que vai ser um jogo difícil. O Sport tem uma boa equipe.
11: Aí. Deixa-me ver aqui, o São Bernardo, deixa-me ver aqui, vai pegar...
0: O Juventude.
11: Isto, é o Juventude.
0: Esse aí, ó.
14: Fora de casa ou em casa?
11: Em casa.
0: Em casa.
14: Pois é.
0: Domingo, 11 horas da manhã.
11: Isso, o Juventude que ganhou o jogo passado agora, né? Ganhou de 3-0 da Ponte
0: Preta em casa. O Sport empatou 0-0 com o São Bernardo, né?
11: Isto.
0: E o Sport tem 24 pontos, é o terceiro. Viu? É um que pode passar o Vila aí. Tá, o Sport 24 vai a 27, né? É o único que pode passar o Vila, porque o quarto tem 21, que é o Fortaleza.
14: O Sport tem 24?
0: 24.
14: Então um jogo de 6 pontos aí com o Vila no sábado, hein?
0: Isso. O Náutico tá com quantos pontos aí?
11: O Náutico está em sexto lugar com 20 pontos.
0: 20 pontos, é o adversário do Vila.
14: É tá o Náutico?
0: Subindo. É, o Náutico tá
14: subindo. É o Sport ou o Náutico joga com o Vila?
0: É o Náutico.
14: É, então é a chance que o Vila tem, né? De conseguir um resultado positivo jogando em casa no sábado para assumir a liderança do campeonato. Dependendo ainda do resultado do São Bernardo, né? Que vai torcer aí para um resultado negativo do São Bernardo, ou um empate do São Bernardo e uma vitória do Vila, o Vila assume novamente a ponta do campeonato da Série B.
11: E a rodada, né, tem sequência hoje, né? Hoje às 21 horas, o Londrina pega o Avaí em casa. O Criciúma pega o Ceará em casa, lá no Heriberto Wilson. E o Fortaleza recebe o América Mineiro, tá lá no Castelão,
0: mais
11: no Ceará.
0: Mais uma taca. Coitado do América.
14: Você falava aí do Abecate.
0: Arrancando o pelo do coelho.
14: Você falava do Abecate, surpreendeu o Uberlândia, hein?
0: Pois é, ué. Aqui, quer ver?
14: Venceu de 1-0.
0: Olha lá, ó.
14: E o jogo foi
0: no Uberlândia. No Parque Sabiá, em Uberlândia, o Abecate se enfrentaram pela última rodada da Série D. A equipe mineira já garantiu a classificação e a liderança. O Onça Pintada precisa vencer e ainda torcer por outros resultados para avançar à segunda fase. Então tá aí ontem...
14: Resultado muito positivo aí pro Abecate, né?
0: Uhum.
14: Será que o Berlândia tirou o pé um pouquinho do acelerador pelo fato de já estar classificado?
0: Deve ter poupado alguns jogadores.
14: Ajudar
0: o primo pobre ali, né?
14: Exatamente. Mas o Abecate, como não tem nada a ver com isso,
0: foi
14: lá e venceu o jogo 1-0 e fez o dever, né? E dever fora de casa não é fácil fazer,
0: não.
14: Em casa já tá difícil. Conseguiu uma vitória
0: só
14: muito importante.
0: Só que ele ficou fora do mata-mata devido aos resultados obtidos na rodada, né? O Abecate encerra a reação com vitória, mas fica fora do mata-mata da Série D. Valeu a experiência, né?
14: Valeu, né? Eu acho que...

0: Competiu aí.
1: Agora, quem foi que deu sorte foi o craque, que empatou 1-1 com o Iviema na última rodada da Série D. Foi lá em Catalão, foi marcado por bastante igualdade em campo e refletiu no placar final. Os visitantes abriram o placar no primeiro tempo e no tempo final, Vitor Mota de pênalti empatou para o Leão do Sul. E o resultado classificou aqui o craque na terceira colocação com 13 pontos e o Iviema foi a quarto também com 13 pontos.
0: Então, é o jogo que nós falamos aqui, que poderia dar um jogo de compadre, acabou dando, né?
1: Deu.
0: Empatou.
1: Não,
0: aí,
1: rapaz, deixa, fez um pênalti lá, tem certeza, foi um pênalti mandrake lá, que defeito. Não, faz o pênalti aí, senão nós não vai não, pô, favorece aí, ué. Ajuda aí, cara, né?
0: É verdade. Deixa eu mandar um abraço aqui pro Vander Lúcio, meu irmão, lá em Tutaba, ouvindo a gente. Também o Vinícius, né? A Gisele, minha sobrinha, o Juninho e o Matias estão lá curtindo o nosso programa esportivo em Ituiutaba. Em Ituiutaba tá fazendo frio, viu? O clima lá tá bem gostoso. Aqui também, hoje, graças a Deus, amanheceu fresquinho, né? Um clima muito agradável, né, Jasmar?
1: Muito bom. Bom demais da conta. Final de semana de chuva, né, rapaz?
0: É verdade.
1: Ximari, como diz a minha avó, toró. Choveu toró.
0: Cachorro tomou água em pé.
1: Em pé, virado. Fala, Luizinho, bom dia.
2: Bom dia, meu amigo Jesmar.
1: Firmo não?
2: E meu amigo Jair Rezende.
0: Bom dia, Luizinho.
2: Quando é que vai começar o campeonato de mastigar chiclete? Acho que nesse campeonato aí, o Brasil tá na cabeça, viu? Porque nessa Copa do Mundo, meu filho, uma negação, uma vergonha.
1: Foi. Foi uma
0: vergonha. E o Luizinho vergonha, também, né? Revoltado com a seleção brasileira.
1: Todo mundo, rapaz. Olha o outro aí também. Quem que é esse aí, Frank? Oi. Luciano Garcia. Fala, meu povo.
3: Bom dia, Jesmar. Tudo bem?
1: Bom.
3: Jesmar, essa safra nossa que já passou de 40 anos, nós não vimos a seleção brasileira campeã mais, não. É porque hoje não existe camisa, hoje existe dinheiro.
1: Dinheiro.
3: Antigamente, o jogador vestia camisa, hoje não veste mais não, acabou. Hoje é o dinheiro que manda, né? O jogador tudo milionário, não quer saber de nada não, rapaz. É chuteira de 3 mil conto, hotel 6 estrelas, só como do bom e do melhor. Então, não vai não. Não espera nada não, porque não tem a esperança não, porque não vai não. Tudo de bom aí, meus companheiros, fica com Deus.
0: Realmente é.
3: Esse negócio aí que o menino falou aí, o... esqueci o nome dele aí, que o treinador de seleção brasileira ser de fora, ele tá certinho, mas certinho. Mas, que amor que esse homem tem pelo Brasil?
1: Nenhum.
3: Mas ele não é brasileiro, quem tem amor pro Brasil é nós que é brasileiro. Não tem que trazer treinador de outro
0: mais país amor pra, pelo dinheiro,
3: pra treinar o nosso time. Isso aí tá totalmente errado, véio. Que bagunça é essa?
0: É, o que o Luciano disse aí veio de encontro aqui com aqueles comentários nossos semana passada, né? De que o futebol realmente tá uma verdadeira máfia, né? No futebol.
1: Já existe já muito mais que, hoje amor, já existe muito dinheiro.
0: Que vem já essa corrupção no futebol também, tá? Haja vista de que nós temos aí dirigentes da nossa própria CBF que não podem nem sair do país, tá usando tornozeleiro eletrônico por fraudes, né? Por corrupção no futebol. E o mundo não é diferente. E a gente falava depois dessas bet, né? Tá, é muita coisa realmente que
1: mudou,
0: tá
1: inserida, né, no futebol.
0: No nosso futebol, que mudou totalmente.
1: Você não pode nem xingar mais em campo hoje. Se o torcedor estiver lá dentro de campo e xingar o time dele, ele é penalizado, mano. Dependendo das palavras que ele falar lá, ele é penalizado e até banido de não mais assistir jogos.
0: E a própria culpa, Jesus, esses salários exorbitantes, as coisas que não existem.
1: Infracionou demais os jogadores. Ou seja, hoje o cara, ele não joga mais pelo amor, ele joga pelo dinheiro.
0: E outra coisa.
1: Aí os caras contratam, sabe quem? É os caras caros. Acha que os caros, que vale milhões, salário de milhões, são os bons. Os bons é os que tá aqui, mano, que ganha aí o seu salário, vamos supor lá no mundo do futebol, o seu salário mínimo aí do futebol.
0: Pra você ter uma ideia, no dia da convocação do Neymar, em 2 horas, 3 horas, ele ganhou 30 milhões de reais.
1: 30 milhões, só por ser convocado.
0: Só por ser convocado. Vê se tem cabimento.
1: E o que representa? Nada.
0: É.
1: Nada.
0: É. Então, é assim, é uma coisa que a gente não tem nem como emitir opinião com relação a isso, porque o negócio é tão grande, que é uma dimensão tão enorme que você não tem nem como analisar. Salário de 30 milhões, 40 milhões por mês, 50 milhões. O contrato aí que eles estão querendo renovar agora com o Vinícius Júnior, acho que é 1 bilhão por

0: uma temporada, aí. Entendeu?
1: É muito assim, fora da realidade.
0: É fora da realidade, é uma coisa...
1: O Atlético Goianiense encerrou o vínculo com o técnico Eduardo Souza neste domingo. A saída ocorreu em comum acordo. O treinador ficou bastante pressionado após o resultado 3-3 com o CRB. O duelo ocorreu no Antônio Ascioli. Na oportunidade, o Dragão saiu perdendo 3-0 no primeiro tempo. Foi buscar o resultado no segundo tempo. Eduardo teve um aproveitamento de 46% no comando do Atlético.
0: E mesmo com o empate, né, de não ter, já estava 3-0 no primeiro tempo, nem com o empate ele conseguiu.
1: Se salvou,
0: né, acabou sendo dispensado. É aquilo que a gente sempre fala, com certeza, sempre cai o treinador, né?
1: Uhum.
0: O time, o diretoria não vai trocar 5, 6, 10 jogadores e cai o treinador, infelizmente, né? E agora mais um técnico para o time do Atlético aí, já deve estar...
1: Já tá caminhado. Isso já tava, já, com certeza. Já tinha alguém. Nós comentamos semana passada, duas semanas atrás, né? Que ele estaria. O que salvou ele foi a vitória. Ele teve uma vitória, né? Contra um time.
0: Fora de casa, né?
1: Contra o América.
0: Contra o América. 2-1.
1: 2-1. Exatamente. Foi o que salvou ele. Até a próxima agora. Aí saiu perdendo. O time perde dentro de casa, 3-0 no primeiro tempo, irmão.
0: Foi um empate com um sabor de
1: foi
0: derrota.
1: Foi bem derrota mesmo.
0: Exatamente.
1: Bem derrota.
0: Vamos ver quem é que vai assumir aí, será o novo treinador do Atlético, né? Para mudar alguma coisa também, o time tem que reforçar, né? Não adianta, quer dizer, o elenco já é um tanto quanto limitado, então muitas das vezes não é só o treinador que tem culpa, né, Xará? Tem que ver a qualidade do elenco também, o jogador que não estão rendendo. É complicado. A diretoria tem que realmente repensar essa situação do Atlético, contratar um técnico realmente que tenha conhecimento, né, que seja realmente um grande treinador, mas tem um elenco também tem que ser melhorado, porque senão não adianta.
1: Trocar só o treinador não resolve. Atlético e Goiás empataram e segue no meio da tabela da Série B. O esquadrão saiu atrás, buscou o empate no segundo tempo. E segura o Esmeraldino após a expulsão. Foi isso, Frank?
2: É isso aí, Jasmar. O Goiás jogou boa parte do jogo, né? Com um jogador a mais, mas não saiu do empate com o Atlético. Em jogo pegado, mas sem muitas chances de gol, o Atlético e Goiás empataram 1-1 na Arena Sicredi pela 13ª rodada da Série B. O Goiás abriu o placar com Esli Garcia no fim do primeiro tempo, e viu o Atlético perder pênalti na volta do intervalo. Depois, Cauã Rodrigues encheu o pé de fora da área e empatou. O time da casa ainda teve o Jota expulso, né, e segurou o empate até o fim. Com o empate, o Atlético chegou a 19 pontos e está na 10ª posição. O Goiás vem logo atrás com 18 pontos em 11º lugar. E a primeira etapa foi de poucas emoções até os 47 do segundo tempo, em São João del Rei. A partida começou com muito estudo de ambos os lados. O Atlético manteve a posse de bola com mais frequência e trocou passes na busca de espaços, mas parou na defesa e bem postada do Goiás. O time esmeraldino também não conseguiu criar e o duelo ficou amarrado. Por outro lado, o clima ficou quente no gramado e 5 cartões amarelos foram distribuídos no último lance antes do intervalo, porém, o Goiás aproveitou a falha na defesa do Atlético e viu Esli Garcia bater os zagueiros na corrida, tirar do goleiro Luan Poli e abrir o placar.
1: Tá aí então o Goiás, o Verdão, tá lá no meio da tabela. Sabe quem que é o treinador do Atlético? Sabe quem que é?
0: Não.
1: O Alex, que jogou no Palmeiras, aquele camisa 10. Capacete, o Alex
0: Cabeção.
1: Capacete. Alex Cabeção.
0: Exatamente.
1: Olha lá, ó. A veinha, rapaz, cabelo branquinho.
0: Sabe muito, realmente tá acabadinho, né?
1: Mas
0: o tempo não perdoa, não.
1: Não.
0: Deixa eu te falar, a cidade de São João del Rei, a cidade histórica das Minas Gerais, né? E onde o forte lá em São João del Rei são as fábricas de bola. De futebol, tanto bola de salão, futebol de salão, como futebol de grama, tem é igualzinho Franca com calçados. Lá em São João del Rei tem dezenas de fábricas de bolas. Eu e meu saudoso irmão, uma vez nós fomos lá, nós até compramos lá umas 100 bolas, porque elas vêm vazias. Então, nós estávamos num Fusca com meu irmão tio, saudoso Zé Alberto, para tirar a viagem, para tirar a despesa, nós vendíamos lá em Goiânia. A gente pegava as bolas lá em São João del Rei e vendia aqui em Goiânia. Mas é, realmente muitas fábricas de bola lá. Cidade muito bonita, apesar de ser uma cidade velha, antiga, uma cidade histórica.
1: 11 horas e agora 44 minutos. A Tunísia demitiu o técnico no meio da...

0: Copa do Mundo, cara, após tomar uma lapada de 5-1. Hã?
1: E aí? Não suportou a goleada, não, né? Falar em 5-1, o time do coração. O time do coração, realmente, em solidariedade ao Brasil, para que não ficasse na história do mundo só uma seleção perdendo de 7-1 numa Copa do Mundo, ela também fez questão de perder de 7-1 para a Alemanha ontem, né?
2: E os torcedores da Alemanha estavam lembrando desse jogo do Brasil lá também, mostrando plaquinha e tudo lá no show.
1: Todo mundo lembrou, né?
0: Ainda tirando onda, mano.
1: Duas vitórias de 7-1 em duas Copas do Mundo, né? Uma em 2014 aqui no Brasil, contra a seleção brasileira, aquela...
0: Quase morri naquele jogo.
1: Nossa senhora, terrível.
2: Vamos passando então os resultados da 13ª rodada da Série B até agora, né? Faltando ainda 4 jogos para encerrar. No sábado, o Atlético Goianiense empatou em casa em 3-3 com o CRB. O São Bernardo também domingo, jogou contra o Sport, né? Empatou em 0-0. O Juventude também ontem ganhou de 3-0 da Ponte Preta lá no Alfredo Jaconi. Goiás e Atlético, né? O Atlético empatou em casa com o Goiás. E o Vila Nova perdeu para o Cuiabá de 1-0 também ontem lá na Arena Pantanal. Ontem também o Botafogo de São Paulo ganhou de 2-1 do Operário do Paraná. E o Novo Horizontino empatou com o Náutico em 2-2 lá no Jorge Ismael de Biase. A rodada encerra-se hoje, né? Dois jogos hoje, um na quarta-feira. O Londrina pega o Avaí lá em Londrina. O Criciúma pega o Ceará. E amanhã, né, falei quarta-feira, mas é terça-feira no Castelão, o Fortaleza enfrenta o América Mineiro às 20 horas.
0: Muito bem.
1: Muito bem, agora aí a Suécia que realmente derrubou o treinador, venceu a Tunísia 5-1, né? Uhum. E a Costa do Marfim, o jogo que nós falamos ontem, o Equador realmente perdeu para a Costa do Marfim por 1-0, um gol no finalzinho lá, um jogo muito disputado, um jogo muito bonito. E a Holanda que empatou 2-2 com o Japão. E o Memphis Depay, jogador do Corinthians, entrou só para tomar o terceiro, para tomar o cartão amarelo.
0: Você, né? Viu o que os jogadores do Japão fizeram no vestiário? Eles limparam o vestiário. Deixaram o vestiário limpinho, organizadinho. Eu te mostrar a foto aqui para você ver.
1: A cultura lá é diferente, né?
0: Para você ver o que é o padrão japonês.
1: Exatamente.
0: Aqui, ó.
1: Cultura japonesa.
0: Diferente. Olha lá, ó.
1: Diferente.
0: Aí pra você ver como ficou o vestiário. Olha lá, ó. Tudo organizado. Olha pra você ver. Aí, Jair, ó.
1: Hã? Pensou?
0: Tudo certinho, tudo no, o que tem que ser. Aí, ó. Olha lá, ó. Tudo arrumadinho, tudo.
1: Realmente.
0: Né? Na hora.
1: Parabéns, né? Seleção japonesa. E tem essa cultura, né? De organização também, né? Além da inteligência, né? Principalmente em eletrônica.
0: Justo.
1: Tem essa cultura também.
0: Hoje nós teremos a estreia do Uruguai e da Espanha. A Espanha joga agora às 13 horas, viu? Espanha e Cabo Verde, agora às 13 horas. Bélgica e Egito às 16 horas. Arábia Saudita e Uruguai jogam às 19 horas. Esse jogão é bom, hein? Arábia Saudita e Uruguai.
1: Exatamente. Os três jogos de hoje, né?
0: Irã, 4 jogos hoje. Irã. E Nova Zelândia.
1: E amanhã a estreia da Argentina, né?
0: Uhum.
1: Amanhã teremos a estreia da Argentina na Copa do Mundo. Realmente uma expectativa muito grande, né? Última seleção campeã do mundo. Espera-se realmente um grande jogo amanhã.
0: E é o que eles estão esperando. Muita chuva ontem em Uberlândia, a bola não rolou em campo. A Becate achou um gol. O Marquinhos foi lá, mas...
3: Não, já apostei de novo com ele. Apostei com o Brasil vai ganhar os dois jogos.
0: Os dois próximos.
3: Se empatar um, eu perco mais 100.
0: Não.
3: O Brasil tem que ganhar os dois agora pra me recuperar meu 100.
1: Não, mas agora você recupera. Você vai recuperar agora, viu?
0: Mas ele tem que ganhar os dois pra ele recuperar.
1: Vai ganhar os dois.
0: Hã?
1: O Brasil vai ganhar do Haiti e da Escócia.
0: Você acha?
1: Se o Brasil não ganhar, não classifica.
0: Você é um brasileiro mesmo, hein, cara?
1: Não, mas tem que ganhar. Desiste, não, é obrigação, Jesus. Nossa Senhora.
0: Fala, Luciano.
4: Eu não sei se você viu aí, eu tava assistindo aqui agora, mas eles falam que o Hendrick não entrou porque ele calça a chuteira da New Balance, deu quem patrocina ele é a New Balance, por isso que ele não entrou. Olha pra você ver que máfia desgraçada que é essa.
0: É da New Balance mesmo.
1: É porque patrocina ele.
0: É o patrocínio dele.
1: Pois e é, aí... eu vi até que ponto é ridículo essa política, né?

0: no futebol.
1: Pra, né, você ver, mano. Ridículo. Que é.
0: Hã? Isso é um absurdo, isso não existe, gente. A seleção, a Copa do Mundo, está em jogo a pátria, né? O nosso país tem que estar acima de qualquer coisa.
1: Bom dia, Gesmão.

0: Era menino, tinha 10, 11 anos, mas muito obrigado aí pelo carinho, muito obrigado pela audiência, né? É um prazer saber que ele tá aqui em Tumbiara, Deusdete.
1: Acho que é, né, Frank?
0: Ou em Tumbiara, né?
1: Isso.
0: Um abração, viu, Deusdete? Qualquer hora faz uma visitinha pra gente aqui na rádio, será um prazer recebê-lo aqui, pra você conhecer aqui a nossa emissora.
1: 11 horas e agora 50 minutos, 11h50, que é aqui? Vini Júnior tenta não consegue responder pergunta em espanhol por falta de tradutor da FIFA.
0: Não fala espanhol, não?
1: Não.
0: É gostoso, hein? Aí, tá vendo, Gilmar? Meu amigo Gilmar, relojoeiro aí, Gilmar Cevato, curtindo a gente aí. Obrigado a você, também a André, sua esposa, obrigado pelo carinho da audiência. E como é que é o negócio aí, a manchete?
1: Fluminense, a Flamengo culpa Bielsa por nova lesão de Arrascaeta e observa recuperação.
2: No Gesmar, a respeito do Vini Júnior não falar em espanhol, para dizer, sabe, premendo algumas palavrinhas, né? Quantos anos que ele não trabalha, que não mora lá na Espanha?
1: Já tem um tempo, né?
2: Já era para ter
1: falado. Fazer
2: igual
1: responder.
2: O Zé Roberto, né? O Zé Roberto, quando foi jogar na Alemanha, aprendeu alemão, ficou fluente alemão.
1: Tem que ser, né?
0: Tem que ser dedicado, né? Tem que falar a língua onde ele está, né? No país onde ele está realmente morando.
1: Tem,
0: né?
1: Nota do Amador aí? Não tem. Então vamos mais um
0: mais
1: cadinho
0: um aqui.
1: Vamos
0: mais um cadinho
1: aqui.
2: Vamos para a fatura, né?
1: Vamos à fatura, então. Traz aí.
2: Isso.
3: Nova Paranaíba. E a hora certa.
4: 11 horas e 51 minutos.
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3: 11 horas. E agora 55 minutos. Olha aqui, aniversário. É. Hoje é por conta dele lá no Givago.
4: É, que eu ia te falar. Ah,
3: hoje é só a conta lá no Givago, viu?
4: Exatamente. Ah. Daqui a pouquinho nós vamos estar lá, né? Opa, comemorar já, o aniversário do Xará aí. Jair Santana dos Reis.
3: Tomar um chopinho ou você não bebe?
4: Ô, Xará trabalhou com a gente quase 15 anos, né, Xará? 15 anos. Aqui no, posto JP. Graças a Deus, você é um funcionário muito competente, Xará. Uma pessoa realmente muito amiga, um cara trabalhador. O negócio não tá. Agora você trabalha só pro governo, né?
3: É funcionário do Lula agora.
4: Agora é.
3: Mas melhor, mas é funcionário do presidente, né?
4: Tá descansando agora.
3: Te deu umas férias? Aí, ó.
4: Xará que é vascaíno, viu? Vascaíno.
3: Cruzeiro, atleticano.
4: E vascaíno também, né, Xará?
3: Vascaíno e atleticano?
4: Ele era...
3: Aí gosta de um preto e branco mesmo, hein?
4: Esse Vasco, rapaz.
3: Esse Vasco, Adão, lá da lanchonete do Adão, um abraço pra você, o Vasco. Ele falou, esse Vasco.
4: Meu genro, fala, Francis Elquest.
3: Olha o outro ali, vascaíno também.
5: Vascaíno, com muito orgulho.
4: Francis Mar. Ah. Manda um abraço pro Francis Mar e pro Francis, meu genro, lá na lanchonete, deles no bar lá da JK, né? Tá ouvindo o nosso programa lá, são vascaínos roxos também.
5: Desde já, né? Agradecendo aí os nossos ouvintes aí pelo Instagram, né? Muitos ouvintes aqui.
3: Rapaz, olha aí.
5: É o Crejean, a Laisla Joy, o Luciano V, a Zildete Paula, Monique Aires, o Nivaldo Fabrício, Carvalho 46969, o Radivair Júnior, nosso patrão, né? A Ludmara 999, a Eleusa Rodrigues, também o Márcio de Souza Castro, o Espetinho do Edinho também.
3: Vascaíno também.
5: O Wagner Nascimento, a Raine Costa.
3: O Wagner Nascimento aí é o que trabalhou com a gente.
5: Eu acho que eu creio que sim.
4: Tá, o Wagner agora, Nascimento, né? Gente, isso. Boa.
5: Casa Grande Locutor, Valmor Automóveis Vendedor.
4: Casa Grande, vozeirão, hein? Voz bonita.
5: O Rony Everson Rodrigues, 161.
4: Rony Everson.
5: Todos na sintonia aqui pelo Instagram.
3: Valeu, galera.
4: Família, né? Valeu. O Cardoso também lá do Tijolão, tá lá curtindo a gente.
3: Vou mandar os parabéns pro Jair aqui, que hoje é aniversário do Jair, né, Jair? Parabéns pra você.
4: Jair Santana dos Reis.
3: Quantos anos isso? 76. Que isso, está novo, hein?
4: 7.6, né, Xará?
3: Olha lá. Agora traz o hino do Atlético aí, do Atlético Mineiro aí. Vamos ver se. O que você gosta
4: Xará
3: mais?
4: Xará já rodou muito, viu? Xará já rodou muito atrás desse Tumbiara, né, Xará?
3: Já gastou muito. Fizemos
4: muitas viagens juntos, eu e os irmãos dele, a gente ia, né? Vinha da fazenda, lá em Centralina. A gente acompanhava o Tumbiara nesses jogos todinho, né, Xará?
3: Bora já.
4: Hoje com Deus.
3: 11h58. Cadê? Não tem um hino do Atlético aí, não, Jair. Ih, deu ruim pra você, hein?
4: Oh. Atlético Mineiro?
3: Achei que você ia tirar uma nota de 100 aí, Jair. Até ali, vai arrumar lá o hino do Atlético Mineiro pra você. Gente, um abraço pra vocês. Vem aí, José Carlos Carol e o programa Itumbiara ao meio-dia. E eu volto, nós voltaremos amanhã, né, já.
4: Se Deus quiser. Um abraço, Franklin, a todos os nossos ouvintes, queridíssimos ouvintes da Paranaíba, os desportistas em geral, nosso abraço. E o convite está aí, amanhã estaremos de volta às 11 horas com mais um Paranaíba nos Esportes. Fiquem com Deus, até lá.
3: Até lá, tchau, obrigado. Aí, Jair, em homenagem ao nosso amigo Jair do Posto.

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2: 11 horas e 59 minutos.
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10: 12 horas e 4 minutos.

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1: 12:05, 12:05, boa tarde para você, começando mais uma semana, começando mais um programa Itumbiara ao meio-dia. Hoje é dia 15 de junho e aqui estamos, de cá tá eu, José Carlos Carol, do outro lado o Franklin Gaspar. E nós vamos juntos até às 13 com muita informação para você. E hoje vamos falar da programação da 108ª Festa do Divino Pai Eterno. E aqui com a gente, desde já agradecendo pela presença, Padre Jarbas, seja sempre bem-vindo, boa tarde.
2: Boa tarde, Zé. Boa tarde, ouvintes da Nova Paranaíba. Aqui estamos para falar da festa do Divino Pai Eterno, que esse ano nós temos bastante atividades, missas, cavalgada, pedal da fé, corrida, entre outras atividades em prol, né, do nosso Divino Pai Eterno. E agradeço a Nova Paranaíba pelo espaço hoje aqui cedido a nós para conversarmos um pouco sobre a nossa festa.
1: Começa dia 25 com a tradicional Caminhada da Fé.
2: É isso aí, dia 25, quinta-feira, às 16 horas, nós temos a Caminhada da Fé, saindo do trevo da BR-153. O pessoal estava até meio apreensivo, perguntando: padre, vai dar para a gente caminhar? A empresa de asfalto está mudando o asfalto, está tirando, colocando novo. E eu digo a vocês, que sair de Panamá agora, está tudo liberado, tudo organizado. Já foi feito o recapeamento todinho do asfalto da BR até a cidade de Panamá. Então, nós não vamos ter empecilho nenhum até lá.
1: E a programação é, como sempre, com as tradicionais paradas.
2: É, temos as paradas da Via Sacra, né, meditando a paixão de Jesus. E com elas, as equipes de Nossa Senhora, que vai estar nos auxiliando, né, nesses momentos. E a gente resgata, né, esse momento da paixão de Cristo como um momento também nosso de penitência, porque começar uma festa, né, é preciso que a gente lembre um pouco do sofrimento de Jesus e nosso, e junto aos pés do Pai Eterno a gente peça por misericórdia para bem celebrar os festejos desse ano.
1: Ali dá uns 7 quilômetros?
2: Dá quase 9.
1: Quase 9?
2: Do trevo até a igreja. Agora, do trevo até a cidade é realmente 7 quilômetros. Mas até a igreja dá 1,5 quilômetros ainda.
1: É um percurso até pequeno, né?
2: É, pequenininho. A gente gasta em torno de 3 horas e meia, 4, dependendo da pressa.
1: É. E depois, 16 horas, o sol, né? Se tiver de sol, já vai estar tá aquele sol quente,
2: não,
1: né?
2: Não.
1: Escaldante, né?
2: O ano passado também, a gente, né, saiu 16 horas em ponto. Esse ano eu pretendo também sair nesse mesmo horário. A equipe de som já está toda posta, o pessoal já organizou tudo. A equipe que vai acompanhar a gente na reza. Eu vou estar também na reza ajudando o pessoal. E também a questão da água, apoio da prefeitura lá, ambulância, enfermeiro, o pessoal já está todo comunicado. É só a gente agendar, começar a estar lá, né, para começar essa caminhada.
1: Chegando no santuário, a celebração.
2: Tem a Santa Missa, é a missa de abertura. Eu vou estar presidindo essa missa. E depois da missa será servido um caldo, né, para todos os presentes, para que a gente possa fazer esse momento celebrativo, né, de acolhimento das pessoas.
1: Padre Jarbas hoje participando aqui com a gente no programa Itumbiara ao meio-dia. Passa muito rápido, né? Acaba uma festa e já tem que começar a pensar na próxima, né?
2: É, ué, não tem como a gente parar para respirar, não. Tem que tirar uma semaninha de férias e começar de novo. E a festa desse ano, Carol, nós vamos trabalhar a festa em prol da ampliação do santuário, o nosso santuário ali da praça. Eu sei que o padre Silvani, juntamente com Dom José, Dom Antônio Lino, eles tiveram a ideia de fazer o santuário novo. Porém, é uma obra de muito tempo. E conversando com o Dom José, ele falou assim: não, melhora o que nós temos para depois a gente pensar no novo santuário. Então, esse ano, o propósito dessa festa é a gente ampliar o santuário, climatizar, tornar ele um ambiente mais agradável, maior, que possa comportar os romeiros do Pai Eterno durante o período da festa. Então, nós temos esse desafio para esse ano.
1: Ali, nesse período de festa, a população de Panamá

0: Multiplica por muitas e muitas Ave e muitas
1: Maria,
0: vezes.
1: Muita,
0: né?
1: Gente. Quase mais de 100%. A gente lá multiplica mais de 100%. Porque a cidade de Panamá hoje, segundo o censo, ela está em torno de 2.500 pessoas. Passa na festa umas 250 mil, então 100%.
0: É um público muito grande, né? E pessoas de todos os lugares.
1: Todos,
0: né?
1: Os lugares. E nós temos, esse ano vamos ter a novidade da Corrida da Fé. Estão vindo atletas de Brasília para correr conosco.
0: Que legal.
1: Fazer a Corrida da Fé. É, pessoal aqui de Minas Gerais também, que da região está vindo, Itumbiara, Uberlândia. Tem muita gente fora que vai fazer a Corrida da Fé esse ano.
0: E é bom, né, ver essa movimentação em torno de um só objetivo, que é, além de praticar o esporte, de estar contribuindo, né, com o Divino Pai Eterno.
1: E não é só a corrida, né? Vai ter outros momentos de esporte também, o Pedal da Fé, que esse ano o Padre René e o Padre Fernando de Goiatuba, eles estão organizando. O Pedal da Fé vai ser no primeiro sábado, aliás, no primeiro domingo. Às 10 horas da manhã vai ter a missa, né, do Pedal da Fé. E logo em seguida tem o Motofé, que é o encontro dos motociclistas da região, lá no Pai Eterno, onde eles fazem uma volta na cidade, vão até o santuário, recebem a bênção e depois confraterniza lá no clube social da cidade. E nesse primeiro domingo também nós vamos ter a missa da Congada, né? Muitas comunidades da Congada aqui de Itumbiara vão estar conosco também no dia 28, no primeiro domingo da festa. E no sábado, a cavalgada do Divino Pai Eterno, que a partir das 2 horas da tarde a gente começa, né, a fazer a organização da cavalgada no sábado. Então são várias atividades. E além disso, a Prefeitura de Panamá está proporcionando alguns shows, né, que vão estar sendo vinculados à festa esse ano. Serão 7 shows, entre eles nós temos o Rick Renner, Gabriel Gava, Cleito e Camargo, João Lucas, Irmãs Freitas, alguns outros, né, que vão estar conosco nessa festa esse ano.
0: Ou seja, tudo muito bem preparado.
1: Isso.
0: Muito organizado. E muitos festeiros dispostos a trabalhar. Porque
1: precisa
0: de muita gente,
1: precisa,
0: né?
1: Precisa. Esse ano a gente está trabalhando com equipes de festa, né? Por exemplo, tem a equipe da Cavalgada, que é liderada por Dr. Ismael e o Sindicato Rural.
0: Mas ele nem gosta de cavalo,
1: Ismael,
0: né?
1: Não, parece que não. Né? Ele tem uma coleção. Gente boa demais, um abraço ao Dr.
0: Ismael.
1: Ismael,
0: grande abraço.
1: No caso, o Pedal da Fé, né? Tem o Padre René e o Padre Fernando que estão à frente. A Corrida da Fé, a doutora Fabrícia, juntamente com a equipe Corre Goiatuba e Corre Panamá, também vão estar à frente. E, além disso, algumas outras atividades, a Barraca do Leilão. Esse ano a gente faz uma parceria com o pessoal lá de Goiatuba. Nós temos também a Loja do Santuário, onde esse ano nós temos muitas novidades, chaveiros, terços, camisa. Eu mesmo estou com a camisa da festa já desse ano. Então, são coisas que embeleza a festa e nos dá um respaldo, né, de espiritualidade. Porque uma lembrancinha que você compra lá no santuário, leva para casa, você vai estar ajudando nessa ampliação, nessa reforma da igreja. Na ampliação da igreja.
0: Padre, 108 anos de fé e devoção. Cada ano o desafio se torna maior, né?
1: Pois é, cada ano é um propósito novo. E esse ano a gente procurou, Carol, pegar a temática dos 60 anos da Diocese de Itumbiara. Esse ano a Diocese celebra 60 anos. Então nós, o Santuário do Divino Pai Eterno, celebra o jubileu diocesano, 60 anos caminhando com Jesus na força do Espírito Santo. Então a proposta desse ano é a gente unir a todas as paróquias da Diocese de Itumbiara e rezar juntos este tempo, né, esse ano jubilar de expressão da Igreja Católica aqui no sul de Goiás. Então é um propósito. O ano que vem vamos abrir o ano jubilar também para os 110 anos do Panamá, da festa do Panamá. Então está se preparando justamente para essa vivência da fé junto ao Pai Eterno.

0: É importante dizer e convidar as pessoas para participar, já desde o princípio, né, dessa caminhada, que ela tem um propósito muito grande, mas principalmente fazer com que as pessoas desperte para esse momento, né, de fé que nós estamos precisando. Né? É. A gente vê tanta coisa ruim, tanta coisa acontecendo, e nesses momentos de uma festa tão tradicional, de tudo isso que acontece aqui na nossa região, que é Panamá, como o senhor disse, uma cidadezinha pequenininha, mas que recebe tantas e tantas pessoas, nada melhor do que aproveitar esses momentos para celebrar a fé, a adoração e o amor ao próximo, né? E amor a si mesmo, porque antes de amar o próximo, a gente tem que nos amar,
1: tem,
0: né?
1: Tem que amar a nós mesmos. Pois é, o propósito da caminhada da fé, na quinta-feira, no início da festa, é você olhar para você mesmo, recordar os pecados, as fragilidades que a vida te impôs, e você, então, pedir perdão. Acho que a gente vive num mundo tão polarizado, né? Religiosamente, politicamente, criamos tantas inimizades na vida que só mesmo a misericórdia de Deus para poder nos colocar no eixo de novo, para nos trazer novamente a consciência de que nós não podemos ter inimigos. Eu posso ter adversário, tipo ontem, né, o jogo, o cara está jogando de um lado, do outro, mas acabou o jogo, a amizade continua, a vida continua. Porém, a gente precisa desse momento de reflexão da vida. E a festa religiosa, ela serve para isso. Para que a gente reflita a nossa história de vida e de fé. E diante de Deus, se coloque com coração contrito e humilde. E faça, né, a busca da superação, né, das fraquezas da vida, principalmente os pecados. Então, a caminhada da fé, ela marca esse nosso início, né, de conversão e de vida junto ao Senhor. Por isso, a festa do Pai Eterno, ela vem trazendo essa dinâmica da espiritualidade de uma igreja misericordiosa, amorosa, que nos faz pensar na vida e no amor a Deus e ao próximo.
0: É hora de limpar o coração,
1: é,
0: né?
1: É isso mesmo.
0: Limpar o coração.
1: Fazer uma boa faxina, limpar o coração, pedir perdão. Imagine você, né? Às vezes a gente fala assim, fulano, eu tive um amigo que morreu agora, o comandante Eládio, faleceu ali em Morrinhos, foi sepultado em Morrinhos, 46 anos, 47 anos, uma vida tão jovem, tão curta, e a gente muitas vezes pergunta, né, qual tempo a gente tem, né? A gente não sabe, eu não sei o dia de amanhã. Então, o máximo que a gente fizer para poder amenizar a vida, tornar a consciência mais tranquila, fazer as pazes com as pessoas que estão à nossa volta, aqueles que nós não amamos o bastante, é necessário. Eu costumo falar, Carol, que não existe sono, travesseiro melhor na vida do que uma consciência tranquila. Quando você põe a cabeça no travesseiro à noite para dormir e pensa, nossa, estou em paz com Deus, estou em paz com meus irmãos, isso é que vale, esse é um preço que nada pode comprar ou pagar.
0: Um coração amargurado, cheio de ódio, rancor, não leva a nada, né?
1: A
0: não ser o nosso próprio sofrimento. É. Porque às vezes as outras pessoas, aquelas pessoas que a gente está amargurado com ela, ela nem sabe que a gente está com aquele sentimento.
1: Às vezes,
0: então
1: assim,
0: é preciso realmente limpar, né?
1: Guardar rancor não é bom, né? Não ajuda. E isso só nos escraviza, né? Escraviza numa vida muitas vezes difícil, isolada, sozinha. Às vezes traz depressão, traz outras doenças similares, né, a essa questão do entristecimento, e isso não é bom. Nos leva muitas vezes para o alcoolismo, nos leva muitas vezes para outros vícios, e a gente precisa sim de Deus para poder Ele sempre nos mostrar o caminho certo e nos dar a melhor decisão da vida.
0: E Jesus, na sua passagem pela terra, Ele não preocupou com riqueza material,
1: não,
0: né?
1: Não.
0: Era com simplicidade, né? Com aquele coração realmente puro, pregando a verdade acima de tudo, né?
1: É, e nos fazendo refletir, né? Aquela passagem da mulher adúltera, né? Quando as pessoas queriam apedrejá-la, ele falou, olha, tudo bem, se vocês não tiverem pecado, se vocês estão aqui, alguém daqui está sem pecado, então joga uma pedra nela. E diz o evangelista que cada um foi largando suas pedras, foram embora, E Jesus pergunta: e cadê os teus condenados?

0: pecadores, onde estão? É, foram embora, Senhor. Também não te condeno, vá em paz. Acho que a atitude de Jesus, de misericórdia, de superação das nossas fraquezas, é um incentivo para que a gente perceba que no mundo de hoje o ódio não é a solução. A raiva não é a solução, o preconceito não é a solução, a discriminação não é a solução. Nós temos que estar com o coração aberto para bem viver uma fé a partir dos ensinamentos de Jesus Cristo.
1: Na verdade, nós queremos a mudança do outro, sendo que a verdadeira mudança tem que ser a nossa, né?
0: É nossa.
1: Até para mim aceitar a outra pessoa do jeito que é, né?
0: Isso mesmo.
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3: 12 horas e 21 minutos.
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1: Horas 24 minutos, 12h23, na verdade, Itumbiara ao meio-dia com você, até às 13h hoje, recebendo aqui o Padre Jarbas, que está aqui com a gente, falando do evento tradicionalíssimo aqui na nossa vizinha e querida cidade do Panamá, a festa do Divino Pai Eterno, que começa no próximo dia 25, como já dissemos, às 16 horas, com a caminhada da fé saindo ali do trevo da BR-153. Padre, todas as dias celebrações religiosas, vamos ter também a presença de outros padres, né?
0: Aqui da nossa diocese e também da nossa congregação. Todos os dias, às 9h, nós vamos ter missa com a novena do Pai Eterno e à noite, às 19h30, também missa com a novena do Pai Eterno. E esse ano eu fiz a questão de chamar a turma aqui da região, né? Por exemplo, o padre Tiago Donizete aqui da Santo Antônio vai estar lá conosco no dia 26.
1: Que encerrou ontem a festa.
0: Encerrou ontem a festa, parece que foi uma festa belíssima,
1: né? Muito boa.
0: Eu vi os vídeos. Depois nós vamos ter o padre Irandes também, que é filho do Panamá, no
1: Irandes
0: sábado. Irandes
1: Carlos.
0: Vai estar lá com a gente. E no domingo o padre Cássio, né, que foi reitor do santuário lá de Panamá, vai estar conosco no domingo. Também o padre Fernando, o padre René, entre outros que vão estar conosco acompanhando, né, a festa esse ano. Nos dando, né, a graça da presença e ajuda também no que diz respeito ao atendimento de confissão, né, para melhor atender o povo de Deus. Entre outros, o padre Wesley de Morrinhos, padre Wallison aqui da Nossa Senhora das Graças, o padre Paulo Afonso lá de Buriti Alegre, né, vai estar conosco no dia do Terço dos Homens, na Romaria, dia 1 de julho. Depois o padre Eric também de Morrinhos, O padre Fernando de Goiatuba vai estar conosco. Também nesse dia o padre Silvani, ele vai estar com a gente também, lá da paróquia Santa Cruz, Santa Edviz de Brasília. E no dia 4 de julho, que é véspera da festa, aí uma gama muito grande. Vai vir o padre Mateus, o padre Pablo, lá de Bom Jesus, o padre Valdir de Porteirão, o padre Marcos Antônio, lá de Edeia, o padre José Luiz, aqui da Catedral, vai estar conosco na missa campal do sábado. Aí no domingo é outro grupo, o padre Heriberto, que é o nosso superior provincial, o padre Valci, lá de Pontalina, padre Wesley de Morrinhos, Valdivino de Morrinhos, padre Renner de Goiatuba, padre Silvani de novo e Dom José Aparecido, nosso bispo diocesano, que encerra a festa esse ano. Toda a programação você vai ter lá no Instagram do Santuário do Divino Pai Eterno, de Panamá. E outra coisa também, Carol, a igreja, a partir do dia 25, ela fica 24 horas aberta. Ela só vai fechar as portas depois da missa, da última missa do dia 25, às 11 horas da noite, a gente encerra as atividades da igreja. Mas você que for para lá caminhando durante a semana, talvez você não pode ir na quinta-feira, mas quiser ir no final de semana, a hora que você chegar, a igreja vai estar aberta. Nós vamos estar recepcionando todos os romeiros e devotos do Divino Pai Eterno.
1: Estava vendo aqui, todos os dias nós vamos ter missa às 9 da manhã, às 15 o Santo Terço, às 18 horas aqui no dia 1º, por exemplo, tem um Terço dos Homens.
0: Um Terço dos Homens,
1: E depois às 19h30 a Santa Missa. Mas durante os outros dias, 9 e 19h30 e o Santo Terço às 15.
0: Às 15 horas. É a programação da festa durante a semana que nós vamos estar atendendo a todos vocês.
1: Já nos dias 4 vamos ter 5, 7, 9, 11, 13, 15, 17, 19 e 30.
0: Isso. E são 6 missas no sábado, se não me engano, e 7 missas no domingo, além da procissão. A procissão esse ano está marcada para as 17h30, no dia 5 de julho. E aí muita gente tem o hábito de pagar promessa na procissão. Então, leva as crianças vestidas de anjo, né? Alguns cortam o cabelo lá nos pés do santo e fazem a procissão. Então pode, sem problema nenhum, a gente vai estar lá para poder acolher os nossos peregrinos, as pessoas que pretendem fazer a sua devoção, cumprir a sua promessa. Outro dia alguém estava me perguntando sobre a questão dos batizados. No dia 28, que é o primeiro domingo, nós vamos ter os batizados das crianças dentro da festa. Então, você pode procurar sua paróquia, se preparar e pedir transferência para o Pai Eterno para que lá a gente faça o batizado. Mas é preciso que você vá à sua paróquia, no caso aqui de Itumbiara, procurar as paróquias aqui da região para poder pedir essa transferência e fazer o batizado lá no Pai Eterno.
1: Padre, agora, como que é a estrutura, da igreja em si para receber tanta gente e uma festa aí que começa no dia 25 e vai até no dia 5 de julho? A estrutura interna da igreja em si é muito grande, né?
0: A gente procura estar disponibilizando para as pessoas um ambiente de silêncio, de oração, para que as pessoas ali quando chegar procurem estar em sintonia com Deus. Mas teremos equipes lá para acolher o romeiro. A prefeitura esse ano vai proporcionar uma barraca de atendimento aos romeiros ao fundo da igreja, que alguém às vezes passa mal, a pressão baixa, por conta às vezes da bolha nos pés quando vão caminhando. Então vai ter uma estrutura lá, um grupo de pessoas para poder acolher os nossos peregrinos. E dentro da igreja, eu troquei os bancos esse ano, estamos com bancos novos. Eu refiz o layout da igreja até o pé do santo, as pessoas podem chegar tranquilas, e ao encontro lá do Pai Eterno. E isso marca muito, a nossa experiência de vida e de fé no período da festa do Divino Pai Eterno.
1: Muitos voluntários?
0: Temos bastante.
1: Sem eles não tem como, É muito grande a festa,
0: É bastante, é uma festa que demanda, né, a presença de vários irmãos voluntários, e a gente tem convocado

0: reunido com algumas pessoas para que elas possam nos ajudar, né, no acolhimento, no atendimento dessas pessoas que vão estar conosco lá esse ano na festa. A título de informação, o bazar, né, do santuário vai estar funcionando, a loja do santuário, entre outras atividades ligadas à festa do Divino Pai Eterno. A nossa rifa, né, em prol da festa. Esse ano a gente coloca uma moto como prêmio principal, uma moto Elite, 125 cilindradas, automática. Então, assim, são várias atividades, né, coisas que vão estar gerando a festa esse ano.
1: É muito interessante, né? E para o município também acaba dando uma movimentação extra, né? Porque o comércio fica altamente aquecido, né?
0: Aquecido, né? A presença das comunidades ciganas também, os amigos, né, do Panamá, os filhos do Panamá que lá estão. Isso ajuda muito, né, no, na construção da festa. E o município de Panamá tem nos ajudado, empenhado na realização dessa festa. E aqui eu quero agradecer desde já ao prefeito René pela disposição que ele tem dado, né, a colaboração que tem dado na construção e execução dessa festa. Por exemplo, a parte de shows, palco, iluminação, organização das ruas, isso é a critério da prefeitura, né, eles que organizam isso. E o pessoal está empenhado lá, trabalhando, pintando praça, fazendo recapeamento de asfalto na cidade, preparando tudo para acolher os romeiros do Pai Eterno.
1: Tem patrocinadores também o evento?
0: Temos. E eu não trouxe os nomes
1: Mas.
0: deles, mas temos. Nas redes sociais nossas, você encontra lá os patrocinadores da festa.
1: Sem eles fica difícil, né?
0: Sem eles, a gente não consegue trabalhar. É parte importante, né, de patrocínio. Eles ajudam bastante. E você pode nos ajudar, no caso. Você for para o Panamá, quiser nos ajudar, leva uma prenda para o leilão, né? Uma prenda para o leilão. Esses dias uma senhora me entregou um conjunto de tapetes de banheiro. Aí ela disse assim: Padre, eu fiz esse tapete em 4 meses. Minha mão não é boa de crochê, não, mas eu consegui fazer. É de coração que eu estou doando para a festa do Pai Eterno para você colocar no leilão. Então, assim, talvez você não tenha o dom de construir um tapete, fazer um artesanato, etc. Mas você pode levar um brinde, né, um par de botina, né, uma sandália, uma camisa, e colocar e divulgar a sua empresa, divulgar a sua loja, né, na festa do Divino Pai Eterno. A gente acolhe com muito carinho e muita alegria. Tipo um rapaz lá que é cabeleireiro, ele falou assim: olha, eu vou fazer a doação de 3 cortes de cabelo, né, para poder ajudar na festa. Então isso são coisas simples de coração, de amor, né, ao Divino Pai Eterno, que vai nos ajudar nessa ampliação e nessa reforma da igreja.
1: É aquilo que a gente falava, né? O importante é fazer de coração, né?
0: Fazer
1: Com
0: de coração.
1: coração puro, coração aberto. Porque às vezes a pessoa dá um prêmio simplesinho, mas chega na hora do leilão, aquilo cria um clima tão
0: Empolga.
1: gostoso que
0: Empolga.
1: leva, né, o valor lá em cima, muitas vezes maior do que o valor real da
0: Real.
1: prenda, né?
0: Eu lembro de um padre amigo meu que ele ganhou um pacote de macarrão de um casal e ele foi fazer o leilão na paróquia dele. O pacote de macarrão saiu por R$ 7.500.
1: Não. Quer dizer, era o prêmio mais simplesinho.
0: Era o mais simples da festa e se tornou o mais valioso da festa. Ah, o ano passado nós tivemos um quadro que foi leiloado a R$ 7.000 também. Então, assim, são coisas que ajudam, né, na construção da festa, do Divino Pai Eterno. E lá a gente se encontra, né, nessa correria já, organizando a festa do Pai Eterno. Depois vai vir a festa do Campo Limpo, que é uma comunidade rural nossa, muito conhecida aqui de vocês também. E esse ano a gente vai fazer esses dois momentos, essas duas festas lá na região.
1: Haja disposição, hein?
0: Tem que ter, senão. Mas é isso que promove, né, o reino de Deus, é isso que promove, né, o propósito de Deus em relação à nossa vida. Porque às vezes a gente tem tempo, para tanta coisa, a gente precisa reservar um tempo para rezar, para vivenciar a nossa fé em Jesus Cristo.
1: Os leilões, eles serão realizados todos os dias, todas as
0: Todos
1: noites?
0: os dias na barraca do leilão. Esse ano não vai ser no salão de festa, porque a cidade de Panamá é uma cidade bem pequena e eu tive que ceder o salão de festa para um supermercado lá da cidade enquanto eles

0: reforma o espaço deles. Então nós temos um terreno na Getúlio Vargas, que é uma avenida principal de Panamá, fica a menos de 100 metros do santuário. E lá nesse terreno nosso que nós vamos fazer o leilão de prendas esse ano. Também tem o leilão de gado, que vai ser no dia 16 de agosto, se eu não me engano. É isso mesmo, 16 de agosto, lá na cidade de Panamá, é o leilão de gado, o pessoal que vai doar prendas de novilha, bezerros. A gente vai fazer esse leilão de gados lá em Panamá, dia 16.
1: Ou seja, em agosto ainda tem mais um pouquinho da festa.
0: Pra te falar, né? A festa não termina logo, né? Ela abrange mais um mês ainda por conta do leilão de gado.
1: É. E depois tem que fazer, né? Tudo aquilo, né? Toda aquela premiação que ganha, tudo. Catalogar, depois tem que passar tudo isso. Porque também tem uma prestação de contas.
0: Tem,
1: né?
0: Nós temos a cúria diocesana aqui de Itumbiara, na pessoa do nosso Dom José Aparecido, bispo diocesano. Então, tudo aquilo que foi arrecadado, trabalhado, construído na festa, a gente faz um relatóriozinho, entrega para o bispo, e ele assim dá o seu aval em relação à dimensão da honestidade, da clareza, né? da festa. E também, ali por volta de uns 10, 15 dias depois, lá no santuário a gente faz também a divulgação, né, do resultado da festa em prol do santuário. Então tem toda uma dinâmica, uma equipe que nos ajuda, uma equipe de tesoureiros que nos ajuda nesse propósito também.
1: Isso começou lá atrás, né? Quando a festa termina, o pessoal
0: continua trabalhando um mês ainda para frente, ainda continua trabalhando ainda.
1: Mas é bom, né?
0: É gratificante.
1: Esse grupo,
0: né?
1: Essas pessoas que se interessam por causas nobres. E eu digo sempre, tem muitas outras pessoas que também poderiam estar contribuindo. Às vezes a pessoa fala, mas eu não tenho dinheiro. Não precisa dinheiro, né? Precisa boa vontade.
0: Uma hora que você dedica ali, por exemplo, assim, padre, eu vou ajudar aí na limpeza da igreja, eu vou ajudar na loja para atender os clientes, eu vou ajudar no bazar ou na venda de rifas, ou acolher as pessoas na igreja, colocando os idosos nos lugares reservados. Isso já é um trabalho de gratificante. Isso ajuda muito a entender a mensagem do Evangelho de Jesus, que nos manda, então, ter essa solidariedade aos irmãos que lá se encontram.
1: A caridade é um dos pontos mais fortes,
0: mais fortes da vida cristã hoje. Eu estava vendo uma reportagem esses dias, em que falava, né, da Igreja Católica, não querendo puxar sardinha para nós, mas é uma das instituições do mundo, né, que mais proporciona caridade, com hospitais, creches, casa de idosos, lugares onde encontra as pessoas com deficiência, entre outras atividades como faculdades, colégios e outras frentes de trabalho, ajuda humanitária, por exemplo, é uma igreja que está à frente do seu tempo e sendo solidária junto àqueles que mais necessitam.
1: 12:39.
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3: 12:38.
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1: 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Padre, no dia 4 vamos ter o levantamento do mastro e acendimento da fogueira. O que representa o levantamento do mastro?
0: É assim, a proposta da festa, quando termina a novena que vai começar no dia 26 com o padre Tiago Donizete, essa novena começa dia 26 e nós vamos até o dia 4, no sábado. É dia 4, quando encerra a novena, se entende se concluiu todo o processo de oração e de peregrinação ao Pai Eterno. Aí se faz, no final da novena, da última missa, o levantamento do mastro e o acendimento da fogueira, para dizer que a festa, nós chegamos praticamente à véspera dela, que já é o dia da festa do Pai Eterno. Então é um símbolo, né, que marca, né, a conclusão dos trabalhos da novena ao Pai Eterno, e que nós estamos preparados para o dia 5, para a festa grandiosa do Pai Eterno em Panamá.
1: Essa é a sua qual edição no comando da festa?
0: Eu estou há 3 anos agora, no terceiro ano já.
1: E cada ano aumentando, né?
0: É, tem uma a gente sempre uma presença muito grande de pessoas, né, no decorrer da festa. Cada ano a gente tem essa percepção de que está tendo mais pessoas, mais fiéis, né, procurando essa espiritualidade junto ao Divino Pai Eterno.
1: Na verdade, o mundo, de uma forma em geral, está precisando muito, né, desse encontro com Deus, desse encontro com a fé, porque nós estamos passando por momentos de muita turbulência, né?
0: Uhum. É necessário que a gente entenda que a vida não é difícil, não é nada de fácil, né? Nós passamos por momentos de dificuldades. E Deus no controle é que vai nos ajudar a superar esses momentos difíceis. Então, que a gente tenha sempre, né, o propósito de estar rezando e pedindo ao Senhor que possa nos orientar na vida e na fé, para que juntos nós consigamos realizar pelo menos o propósito da paz e do amor a Deus e ao próximo. Afinal de contas, nós, enquanto comunicadores, enquanto religiosos, pessoas da fé, precisamos desta interatividade com Deus, para que Ele possa sempre nos guiar e orientar a nossa vida de fé.
1: Qual o seu recado para a juventude? Hoje nós estamos vivendo um mundo onde o jovem está muito preocupado, né, com redes sociais, querendo aquelas visualizações, preocupado, e muitos desses jovens têm entrado, inclusive, em depressão devido a essas questões, né?
0: É, a juventude hoje, ela tem ela vive um novo, como é que eu posso dizer? Ela vive um novo paradigma de vida, em que as redes sociais se tornou uma grande janela deles para o mundo. Porém, a gente precisa entender que o universo digital, ele é apenas uma ferramenta. A gente não pode se escravizar ao ponto de pensar que tudo gira em torno de rede social. Acho que o convívio, o dia a dia, o diálogo, a interação, a vivência da vida, ela vai além disso. É de contato, é de visualização, é de experiência, é de diálogo com as pessoas. Então nós, a nossa juventude, ela precisa despertar para isso. Algumas falas que a gente escuta no dia a dia, né? Principalmente nós que já estamos mais de 50 anos, no nosso tempo era assim, no nosso tempo era assado. Acho que hoje a gente vive uma nova era, uma nova dimensão da vida. E a gente tem que perceber que Deus, ele precisa estar no nosso coração, ocupar a nossa mente. Então, procurar uma experiência de espiritualidade é fundamental. E quando mais próximo de Deus a gente estiver, melhor nós vamos conseguir lidar com as dificuldades que a vida nos impõe. Por isso é importante a gente se desligar um pouco e se dedicar a uma ação social, um projeto, algo que possa nos trazer realmente uma dimensão de construção de vida nova a partir da fé.
1: E hoje nós temos a convicção de que existem muitas e muitas pessoas que estão precisando, às vezes só de um abraço, né, de uma palavra amiga, né?
0: É como dizia

0: como diz o Padre Zezinho, né, uma das músicas dele, que os filhos, né, gostaria bem mais que um palácio, mais do carinho dos seus pais. Acho que a família ela precisa voltar para ela mesma e perceber os erros que nós estamos enfrentando, principalmente no que diz respeito à dimensão da oração, né? As pessoas não têm mais tempo de rezar. E outro dia eu recebi um vídeo de um casal amigo meu, rezando ele e as duas filhas. E eu vi aquilo como um testemunho, né, para a vida. Acho que a gente tem que ter tempo de encontrar com os filhos, fazer uma oração, almoçar juntos, jantar juntos. É proporcionar um momento de carinho, de afeto, de cuidado, né, para com aqueles que estão à nossa volta. Porque se a gente vive como que nada no mundo fosse diferente, não teria sentido. Então é importante que a gente dê o nosso testemunho. Eu ontem na missa eu cobrava isso. Acho que a gente, como católicos, a gente tem que fazer a diferença. Temos que ser diferente no mundo. Acho que pessoas que possam dar o exemplo no seguimento a Jesus, né, na vivência dos sacramentos, principalmente o sacramento do matrimônio. Hoje muita gente prefere morar juntos do que receber uma bênção. Acho que inverter o papel, nós temos que primeiro pensar na graça divina. Porque às vezes as pessoas dizem assim: ah, eu amo a Jesus, eu amo a Deus. Ah, mas não quero casar não, do jeito que tá bom. Não é por aí. Acho que quando a gente acredita em algo, que a gente acredita em Deus, o sacramento ele é fundamental. Porque isso dá plenitude na vida da gente, dá seguridade e dá ao mesmo tempo sentido de pertença, né? De identidade junto ao Senhor. Por isso é importante que a gente procure viver aquilo que a igreja e que a espiritualidade nos move a viver. Porque isso nos dá a entender que nós estamos contribuindo com Deus para a construção de um mundo melhor. Porque se a gente vive numa vida desenfreada, achando que tudo parte da minha opinião, que muitas vezes é misógina, é preconceituosa, é discriminatória, a gente vai sofrer muito na vida, né? Serão muitos flagelos. A gente tem que partir do princípio de Jesus Cristo, que nos mandou amar os nossos inimigos, rezar por aqueles que nos perseguem. E essa é a nossa atitude enquanto cristãos do mundo. Viver pela fé mediante Jesus Cristo para a construção e a felicidade, não só nossa, mas principalmente daqueles que nós temos dificuldades de amar.
1: E um bom começo é fazer essa caminhada, né?
0: É.
1: 3 horas, 3 horas e meia, sem celular, orando,
0: chegar
1: agradecendo.
0: Lá, levar o seu terço, calçar um tênis velhinho, né, que não vai causar bolha dos pés. Tá, levar bastante água para se hidratar, um chapéu, né, uma roupa bem leve e fazer esse propósito, né, de estar com Deus nessa caminhada e viver esse momento de fé na festa do Divino Pai Eterno.
1: E a partir do momento que as pessoas experimentam algo nesse sentido, eles vão perceber as mudanças na vida.
0: Percebe, é notório quando você... É tipo uma medicação que você toma, né? O médico te dá uma medicação, você percebe a mudança, né? A cura, né? Na fé é o mesmo sentido. Quando você começa a andar com Deus na sua vida, você percebe a mudança do seu hábito, do seu modo de pensar, de agir, porque está ali havendo cura. Deus está te curando dos males. Então é importante que a gente esteja na presença do Senhor. Não podemos furtar, né, a estar longe do Senhor. Pelo contrário, não podemos nos dar o luxo de resistir a Jesus. Pelo contrário, nós temos que nos entregar a Jesus e permitir que Ele transforme, mude a nossa vida para melhor.
1: E que essas palavras, né, possam entrar nos corações das pessoas, principalmente aquelas que estão mais aflitas, desesperadas, que imaginam que não tem conserto, que não tem como ter uma vida normal. Mas com Deus não tem nada, né? Não tem nada que seja impossível.
0: É como diz o salmista, né? Com Deus nós faremos proezas. É não resistir a Jesus, entregar o coração, abrir, mudar de vida, né? Fazer um propósito de que a partir de hoje vai ser diferente. E que a gente consiga, assim, superar.

para esses momentos de fragilidade. E a festa está aí, Carol. Convido você, né, os ouvintes da Nova Paranaíba que estão nos acompanhando, para poder se programar e na festa do Divino Pai Eterno. Dia 25 a gente começa, né, com as nossas atividades e vamos até o dia 5 de julho com o momento ápice da nossa festa, na solenidade do Divino Pai Eterno. E lembrar que

0: o santuário. A gente tem uma equipe que vai receber essas prendas e vai ser destinada à barraca do leilão. Isso tudo em prol, né, dessa ampliação, né, desse propósito lá do Pai Eterno. Porque Panamá é só pequena, né? Mas tem muitos filhos espalhados.
1: É, se voltasse todo mundo que é do Panamá, dava uma cidade grande.
0: Dava,
1: né?
0: Uma cidade grande. Não sei do tamanho de Tumbiara, mas pelo menos...
1: É, mas que tem Tantibó, muita, né, gente, tem do muita Panamá, gente que Panamá que mora. Estou falando só de Tumbiara, né? Tem muita gente, viu? A igreja, o santuário, ele vai crescer para que lado ali? Como que vai ser?
0: Ele vem para frente,
1: pra,
0: né?
1: Para frente?
0: Vem para frente. Até a torre, onde nós tem a torre grande, né? Ele vai vir para frente. O propósito nosso é aumentar em 300 pessoas lá dentro do santuário. Aí vamos ter capelas de confissões. O Dom José até no projeto pediu que nós contemplássemos uma cripta, né, para o sepultamento dos padres e bispos, né, da nossa diocese, caso desejassem. Então, nesse projeto de ampliação, nós vamos contemplar também esses espaços, né, lá no santuário.
1: Que legal, né? Hoje a capacidade são para quantas pessoas?
0: Hoje ela cabe 450 sentadas.
1: Sentadas?
0: Eu troquei os bancos, antes era só 400, agora 450, porque com a troca dos bancos, eu ocupei alguns espaços que eram vagos, né? Então colocamos bancos maiores de 3,5 metros, bancos de 2,60 metros, então ficou um espaço bem, bem amplo, uma igreja bem mais acolhedora.
1: Mas nos dias de festa, esses 450 lugares...
0: Não cabe, não dá.
1: É insignificante, não dá, diante da grandeza, né?
0: Colocam umas cadeiras lá dentro para ajudar na
1: acomodação.
0: Mas
1: tem missa de hora em hora, né?
0: Tem, vai ter missa.
1: Nos últimos dias, de hora em hora. Nos outros dias, serão três celebrações. Na medida que o pessoal vai chegando, já vai participando, né?
0: E esse ano, a prefeitura, ela mudou o layout, né, das barracas da praça, né? Você só pode ocupar até, acho que 4 metros só. Não pode mais colocar na rua inteira. Então vai ter bastante espaço dentro e fora da igreja. Eu não sei, talvez até pensar num telão externo, não sei, vamos pensar. Acho que dá tempo da gente pensar nisso para frente.
1: É quem já está pensando há vários meses, né? Pensar um pouquinho a mais não vai
0: fazer diferença.
1: Não vai fazer. Padre, obrigado pela presença, tá? Por sucesso aí nesse evento, que eu tenho certeza que vai ser maravilhoso. Quero sair daqui rapidão no dia 25 e chegar a tempo ainda, viu? Esse pessoal libera um pouquinho mais cedo, né? Para chegar a tempo da caminhada.
0: Da caminhada,
1: né,
0: da fé. Talvez quando você chegar, ele deve estar lá na segunda ou terceira estação, é rapidinho.
1: É.
0: Daqui lá tá fácil. E uma coisa até bom você falar, quem for para o Panamá, aqui pro Tumbiara, quando chega no trevo do Pai Eterno ali, vai devagar, não precisa ter pressa, né? A gente conversou com a Polícia Militar Estadual, né, de estrada e rodagem, pedimos para eles reduzir a velocidade, né, de acesso a Panamá no período da festa. Porque às vezes você tem pressa, etc., sai um pouquinho mais cedo, né, uma hora, meia hora mais cedo, para poder não chegar às pressas lá. Vai devagar, vai aos poucos. Né, esteja atento principalmente aos pedestres, que nesse período vai muita gente daqui para Panamá, né, pela BR-153 e pela GO-515. Então é uma forma da gente pedir a vocês, né, que quando for para o Pai Eterno, desligue a pressa, né, vai devagar, né, pensa na oração, no
1: deixa
0: encontro,
1: deixa os problemas, vai desfazendo esses problemas
0: pelo caminho. E se você for de moto, né, tem bastante cuidado. Dá uma olhadinha em farol, uma olhadinha em seta, né, para poder a gente ter o máximo de segurança e de cuidado com todos que lá estejam.
1: Vai ser uma grande festa, com certeza. Amém. Bem maior do que a do ano passado, até mesmo para fazer com que o ano que vem estejam ainda mais entusiasmados para bater o recorde desse ano.
0: E eu sou um padre meio teimoso, né? Quando eu cheguei em 2023, eu falei, não, vou reformar a igreja. Vou trocar o altar. Aí quando o pessoal chegou em 2024, já tinha trocado o altar. Aí em 24 eu falei, não, vou botar o sino da igreja. Quando o povo chegou em 2025, já tinha sino. Aí eu falei em 2025, falei, agora vou trocar os bancos. Já está lá os bancos novos.
1: E agora vamos crescer
0: a igreja. E agora eu quero crescer a igreja. E você vai me ajudar, vocês vão me ajudar. Porque afinal de contas a gente vive de doação, né? A igreja, a gente não tem uma fonte,
1: não tem receita,
0: uma receita né? Mas não tem receita. O povo, a caridade.

0: do povo de Deus, os panamaenses espalhados, né, por, aí pelo mundo, é que nos ajudam, os filhos de Panamá, os devotos, os amigos, que vai nos ajudar nessa ampliação e requalificação do santuário.
1: Mas nós, brasileiros, nós temos essa virtude, né?
0: Um coração generoso.
1: De coração. Pediu, as doações chegam, né?
0: É um coração generoso. Então, José, a gente... Zé Carlos, né? A gente pede a todos que, com amor e com carinho, nos ajude nessa construção, aliás, nessa festa do Divino Pai Eterno.
1: Grande abraço, e a gente encerra também, né, o mais um Itumbiara ao meio-dia, convidando você para amanhã. Amanhã o Advair Neto vai estar aqui com a gente e nós vamos falar aí, além de outros assuntos, tá bom? E lembrando que você pode, mais uma vez, reafirmando, dia 25, caminhada da fé às 16 horas, saindo ali da BR-153, e você pode ir, convida toda a família, vai participar desse momento importante aí da abertura da 108ª Festa do Divino Pai Eterno de Panamá. E se você puder, se o seu coração sentir, também aproveite e leve uma prenda para ser leiloada. Tá bom? Grande abraço, eu volto já já no Super Tarde.
0: Obrigado.
1: Bom demais, não sei.
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3: 12 horas e 57 minutos.
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2: 13:02.
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13 horas, 3 minutos, 13 e 3. E aí, como é que você tá? Eu estou por aqui de bem com a vida. É, meu amigo, vamos deixar de pensar que a vida é dura. Vamos pra cima, porque o ontem já se foi, não é mesmo? Então vamos pensar que o futuro é logo ali. E para isso você precisa viver bem o presente, com alegria, entusiasmo, muita paz no coração, acima de tudo. É isso mesmo, de bem com a vida que a gente começa essa segunda-feira, começa o programa Super Tarde de hoje e desde já eu quero contar com a sua participação através do nosso WhatsApp, que é o 3431-8888. E aí, que música você quer ouvir hoje? Qual vai ser a sua opinião da carta do dia? Enfim, eu quero você comigo até às 16, num alto astral, muita alegria e de bem com a vida! De bem.

de bem com a vida. Começamos mais esta segunda-feira e com certeza será cheias de bênção, muita paz, muita alegria e a sua participação vai ser incrível, tá? E eu quero contar com você aqui do começo ao fim do programa. Já tá liberado o nosso telefone, se você quiser ligar também é o 3431-8888 para ligação direta. Agora para o WhatsApp você pode mandar nesse mesmo número a sua mensagem de voz ou escrita e eu vou atender você com aquele carinho que você gosta e merece, tá bom? Então vamos que vamos! Por aqui sou eu, José Carlos Carol. E daí, quem é que tá do outro lado? Quem é que vai participar comigo agora?

13:06, 13:06. Lembrando que hoje vamos trabalhar mais uma vez para duas grandes empresas de nossa cidade. Empresas que acreditam, empresas que confiam no trabalho, para Drogaria Araguaia e também o Mercadão dos Óculos. Vem comigo, são 13:06, a primeira de hoje. Começamos com ela, Simone Mendes. Me ama ou me larga? Boa tarde para você!

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1: 13:09.
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São 13:12, 13:12, e você ainda não ligou por quê? Vem comigo, 3431-8888. Você pode mandar sua mensagem de texto, de voz, pode também ligar direto, tá? Só não pode ligar pelo WhatsApp porque não está programado para atender a ligação pelo WhatsApp. Mas você pode participar com a gente através do WhatsApp, mandando a mensagem aí, tá bom? 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São 13:13, 13:13. Meu amigo Décio Eustáquio já tá lá com o radinho ligado, tá curtindo, né, Décio? Abraçando você, obrigado pelo carinho. Ele pediu uma música aqui, mandando pra mim, pro Franklin Gaspar, pro Pedrada, mais a esposa, a Salma da Rua Goiás e o Juquinha lá da Saúde. É, meu amigo, aqui é o seguinte, pediu, a gente toca... Trio Parada Dura, Avião das Nove. Boa tarde.

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1: 13 horas e 16 minutos.
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2: Alô, Sol. Um abraço pra você. Também pra dona Maura, pra Marlene Bonifácio. Bruno e

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0: 13h22, 13h22. O programa é o Super Tarde com você. 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
2: 13 horas e 23 minutos.
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0: Vicente Romário.
1: 13 horas mais 26 minutos, 13 e 26. 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Agora tem Jorge e Matheus no Super Tarde. 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Então participe! Agora sim, Jorge e Matheus!

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2: 13 horas e 33 minutos.
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1: 13 horas 38 minutos, 13h38, o programa é o Super Tarde Paranaíba. E o nosso WhatsApp, você já sabe, é o 34318888. 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Deixa eu ver aqui no WhatsApp, né, quem é que está com a gente por aqui já. Ô, Edneia, boa tarde, minha amiga. Aliás, Edneide, né? Maria Josefa, lá do Novo Horizonte, também já está participando aqui com a gente. Daqui a pouquinho eu toco a música que você está a fim de ouvir, tá? Elaine Machado também está lá no rancho, né, Elaine? Choveu muito, né, mulher? Mas como choveu, né? Que bom, né? Graças ao bom Deus, não é mesmo? Agora tem Guilherme Santiago aqui no programa, 13h40. Boa tarde!

13 horas 45 minutos, 13h45. Deixa eu abraçar aqui a minha amiga Maria Josefa, né, Maria? Como que tá? Tudo bem por aí? Ela está oferecendo a música para o seu esposo Marcelino, que está comemorando o aniversário hoje. Ô, Marcelino, parabéns para você, meu amigo. Muitos e muitos anos de vida, tá? Sucesso para você. Que Deus esteja sempre presente na sua vida, tá bom? E receba o abraço carinhoso aí da esposa Maria Josefa, de todos os seus familiares e amigos, tá, meu amigo? Então, grande abraço para você, feliz aniversário e que Deus te abençoe cada vez.

0: Mais Bruno e Marrone.
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1: 13:49. Tem gente querendo matar saudade. Eliandra, César e César, até o paraíso. Boa tarde.

0: 13h52.
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4: 15h53, 15h53. E você, o que achou do jogo da seleção no sábado, hein? Ai, ai, ai. Ah, será que vai dar, hein? Fiquei realmente preocupado com aquilo que vi. Mas vamos aguardar, né? Quem sabe no próximo jogo a gente possa ficar mais feliz, não é mesmo? São 13h53, 13h53. Vou com mais música, que logo na sequência tem um repórter Paranaíba. E eu volto já já, tá bom? Mas continue aí com música linda e maravilhosa e com a sua participação aqui através do nosso WhatsApp 34318888. Abraçar mais uma vez meu amigo Décio Eustáquio, né? Tá lá se recuperando, né, Décio? Vai ficar bom logo, logo. Meu amigo Walter, juntamente com a sua esposa lá no bairro Nossa Senhora da Saúde, a minha amiga Ivânia. Abraços para vocês todos aí, obrigado pelo carinho, pela audiência. Meu amigo Maranhão, né? Grande figura, flamenguista. Abraço para você também, tá, meu amigo Maranhão. Minha amiga Elza, lá do bairro Novo Horizonte, da rua Miguel Couto, né? Ô Elza, abraço para você, minha querida. Como é que você vai? Tá tudo bem? A família tá tudo em paz? Que bom, né? Agora sim, chegando Jean e Giovanni.

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3: Lula se reúne com o presidente da Suíça antes da cúpula do G7 na França. O presidente Luiz Inácio Lula da Silva se reuniu com o homólogo da Suíça logo após chegar a Genebra, a caminho da cúpula do G7 nesta segunda-feira. Lula está entre os diversos líderes que não fazem parte do grupo, mas foram convidados pela França, país anfitrião, para participar das discussões. A reunião, que acontecerá entre os dias 15 e 17 de junho na cidade francesa, contará com a presença do presidente dos Estados Unidos, Donald Trump. Não há previsão de uma reunião bilateral entre os líderes. O Palácio do Planalto decidiu não pedir um novo encontro, sobre o argumento de que não há motivação para tal, visto o recente encontro entre Lula e Trump na Casa Branca. Os líderes do G7, formado por Alemanha, Canadá, Estados Unidos, França, Itália, Japão e Reino Unido, principais economias desenvolvidas do mundo, discutirão as guerras no Oriente Médio e na Ucrânia, os desequilíbrios econômicos globais e o fornecimento de minerais crítico fora da China, atualmente principal fornecedora desses recursos. Em seus discursos na cúpula, Lula deve criticar medidas unilaterais e protecionistas, sem citar o tarifaço dos Estados Unidos, segundo fonte no Palácio do Planalto. Com Trump presente, o petista não fará menções explícitas às tarifas, mas dará recados, garantem diplomatas brasileiros. A avaliação é de que não cabem em uma cúpula multilateral críticas direcionadas como as que o petista aborda em discurso no Brasil. No G7, Lula retomará a ideia central de seus discursos em cúpulas do G20 e dos BRICS, de que os países emergentes precisam de mais espaço nos debates globais. 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
4: A Advocacia Geral da União entra nesta segunda-feira no Tribunal dos Estados Unidos com uma manifestação de intervenção na ação judicial proposta pela Rumble e pela Trump Media. Isso para que possa atuar em defesa de decisões do ministro do Supremo Tribunal Federal, Alexandre de Moraes. Em fevereiro do ano passado, o ministro suspendeu o funcionamento da Rumble por descumprimento de ordens judiciais brasileiras. As duas empresas tentam barrar essas ordens de bloqueio e é nessa ação que a AGU deverá atuar. A manifestação de intervenção do Estado brasileiro perante a justiça norte-americana é necessária para que a AGU possa fazer essa defesa. O argumento é o de que decisões judiciais proferidas pelo STF aqui no Brasil não podem ser questionadas perante tribunais de estados estrangeiros numa grave ofensa à imunidade de jurisdição, segundo a própria AGU. A expectativa das autoridades brasileiras é que esse processo seja extinto sem julgamento. No último dia 4, o presidente do Supremo, ministro Edson Fachin, autorizou a AGU a entrar no caso e a atuar em defesa do ministro Alexandre de Moraes, que chegou a ser notificado por e-mail para responder às acusações. O entendimento de Fachin foi o de que o caso ultrapassa uma questão pessoal e representa uma ameaça à independência do próprio judiciário. Da Rádio Nacional em Brasília, Priscila Mazenotti.
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14 horas 10 minutos, 14:10. Eu convido você agora a ficar aí bem sintonizado, acompanhar a carta de hoje. E se você desejar, você pode também deixar aqui a sua opinião sobre a carta do ouvinte. E para você que tem aí aquela vontade de participar, também escrever a sua carta, contar a sua história, você também pode ficar muito à vontade, tá? Afinal de contas, esse é um programa onde você pode expressar os seus sentimentos, os seus problemas, e nós estamos aqui prontos para atender você com aquele carinho de sempre, tá bom? Então vamos lá para a nossa carta de hoje. Olá, amigo locutor. Durante muito tempo, eu disse para mim mesmo que havia perdoado. Repeti isso para familiares, amigos e até para meus filhos. Mas hoje,

olhando para dentro de mim, percebo que era apenas uma frase bonita. A verdade é que existe uma ferida que nunca cicatrizou. Ainda hoje, quando estou sozinha, certas lembranças voltam como se tudo tivesse acontecido ontem. E quando elas chegam, levam embora meu sono, minha paz e até a minha capacidade de acreditar novamente nas pessoas. Ah, eu era uma mulher comum, casada, mãe de 3 filhos, cheia de sonhos e responsabilidades. Como muitas mães, eu queria oferecer uma vida melhor para minha família. Trabalhava sem parar. Saía cedo, voltava tarde, fazia as horas extras, aceitava qualquer oportunidade para aumentar a renda. Eu acreditava que estava fazendo certo. Enquanto eu corria atrás do dinheiro, alguém precisava cuidar da casa. Meu marido ajudava muito com as crianças e eu me sentia tranquila por saber que eles estavam bem. Foi então que minha irmã entrou ainda mais em nossa vida. Ela é um pouco mais nova que eu. Sempre tivemos uma relação muito próxima. Quando percebeu minha rotina desgastante, se ofereceu para morar conosco e ajudar com as crianças. Parecia um presente de Deus. No começo, tudo funcionou perfeitamente. A casa ficou organizada, meus filhos adoravam a companhia da tia. Meu marido parecia estar mais tranquilo. E eu seguia trabalhando cada vez mais. Mas sem perceber, fui me tornando uma visitante dentro da minha própria casa. Eu chegava cansada, jantava rapidamente, tomava banho e dormia. Enquanto isso, eles passavam horas conversando, riam juntos, assistiam televisão juntos, compartilhavam momentos que eu já não tinha mais tempo para viver. E eu não enxergava nada. Ou talvez não quisesse enxergar. Até que pequenos detalhes começaram a me incomodar. Olhares demorados entre meu marido e minha irmã. Silêncios estranhos quando eu chegava. Comentário dos meus próprios filhos dizendo que os dois saíam e voltavam juntos em determinados horários. Meu coração começou a desconfiar daquilo que minha mente se recusava a acreditar. Passei a observar sem dizer nada, sem fazer perguntas, até que um dia, um único dia, mudou completamente a minha vida. Voltei para casa mais cedo do que o normal. Abri a porta sem fazer barulho e encontrei uma cena que jamais conseguirei apagar da minha vida. Ali dentro da minha própria casa, a mulher que eu mais amava depois dos meus filhos e o homem com quem construí uma família estavam se beijando. Naquele instante, meu mundo desabou. Minhas pernas tremeram, meu coração disparou, minha respiração falhou. Era como se eu tivesse arrancado o chão debaixo dos meus pés. Eu queria gritar, queria expulsar os dois de casa, queria quebrar tudo, mas não consegui. Só chorei. Chorei como nunca havia chorado na vida. No dia seguinte, fui trabalhar normalmente. Pelo menos por fora, porque por dentro eu estava destruída. Passei dias convivendo com eles, fingindo que não sabia de nada. Eles não imaginavam que eu já conhecia a verdade. E eu sofri em silêncio. Toda refeição era uma tortura. Toda conversa era uma tortura. Toda vez que eu olhava para eles,
revivi aquelas

Serena. Cheguei a pensar em fazer algo que jamais imaginei. Pensei em encontrar um outro homem. Pensei em trair. Pensei em devolver a dor que eles estavam me causando. Mas quando lembrava dos meus filhos, da minha criação e dos meus valores, desistia. Até que um dia, em que não aguentei mais, chamei os dois para conversar. Eu esperava lágrimas, arrependimento, pedido de perdão, qualquer coisa. Mas o que eu ouvi foi ainda mais doloroso. E que eles pretendiam continuar juntos, que estavam apaixonados. Sem remorso, sem vergonha, sem hesitação. Pouco tempo depois, os dois foram embora. Me deixaram sozinha com 3 filhos para criar e partiram para viver a história de amor deles. Desde então, eu sigo tentando reconstruir minha vida. Meus filhos cresceram, as feridas diminuíram, mas nunca desapareceram. Hoje, minha irmã tenta se aproximar. Já me procurou algumas vezes. Diz que sente falta da família. Diz que gostaria de conversar. Eu não sei o que fazer. Uma parte de mim acredita que o perdão pode libertar, mas a outra parte ainda se lembra da dor daquela porta se abrindo e daquela cena que destruiu tudo que eu acreditava. Por isso, escrevo hoje. Quero ouvir a opinião dos ouvintes. Vocês seriam capazes de perdoar? Vocês voltariam a falar com uma irmã que fez isso? O sangue da família deve falar mais alto? Ou existem feridas que, mesmo depois de tantos anos, simplesmente não conseguem cicatrizar? Está aí, portanto, a carta da nossa ouvinte. E eu quero a sua opinião. É, na verdade, uma dor que somente quem passa é capaz de sentir. Não dá para a gente imaginar a dor que essa mulher passou e que continua sentindo. Afinal de contas, ela foi traída dentro da sua própria casa pela sua irmã e o marido. É, sem dúvida alguma, uma dor, um sentimento imaginável e que somente quem passa por isso é capaz de dimensionar. Mas, como ela diz, quero ouvir a sua opinião, a opinião do ouvinte, até como conforto, até como uma forma de tentar se libertar desse sentimento que ela vem carregando ao longo dos anos. Então faça isso. Mande aí a sua participação e eu vou registrando tudo aqui, tá bom? São 14 horas mais 20 minutos, 14h20. Super Tarde Paranaíba com você, valendo o seu contato, a sua participação aqui através do nosso WhatsApp. Agora tem Chico Rei Paraná. Tranque a porta e me beija. 14h20.

0: São 14 horas mais 24 minutos, 14h24. Um abraço para você, obrigado pela participação, obrigado pelo o seu contato. Vamos ouvir aí a opinião das pessoas com relação à carta de hoje. A Ângela está participando aqui com a gente.
1: Ele sendo casado, tendo 3 filhos para criar, e esposa lutando para pagar as dívidas da casa, sobreviver, né? E fazendo tudo isso aí, e o safado, com sem vergonhagem, traindo com a própria cunhada. Eu acho que o errado é ele, mas eu acho que ela deveria de perdoar a irmã. Porque o sangue fala mais alto, né? É a irmã dela. Ela deveria de aproximar da irmã dela e perdoar, porque eu acho que nesse caso aí o errado foi ele. Ele que é responsável por tudo isso. Ele que foi o errado. Ele que não respeitou a casa dele, né? Porque a irmã dela, ela foi buscar um apoio e para cuidar dos 3 sobrinhos, né? Cuidar da casa enquanto a irmã trabalhava. Mas eu acho que ela deveria perdoar a irmã dela. E o errado é ele.
0: A Linda, lá do bairro Santos Dumont, também vai opinar aqui com a gente.
2: Boa tarde, estou aqui ouvindo a carta e o conselho que eu dou para ela é que ela não perdoa. Ela não pode perdoar essa irmã, porque na verdade essa irmã foi muito canalha com ela. Ela abriu as portas da casa dela, fez tudo para essa irmã e essa irmã fazia o que fez com ela, tomando o próprio marido dela. E a traição dói por natureza, já dói. Imagina pela uma própria irmã, ela não tem que perdoar não, ela tem que seguir a vida dela e esquecer que essa, um dia ela teve uma irmã. Essa é a minha opinião.
0: Tá aí, e a sua opinião? Qual é a sua opinião, hein? É, meu amigo, é uma situação realmente complexa, né? É, então tá aí, né? Deixa-me ver aqui, tem mais uma mensagem chegando aqui, né? Aqui, deixa-me ver aqui, muita gente participando e eu quero agradecer, né? Essa irmã, diz aqui uma ouvinte, né? Essa irmã não deve perdoar

0: depois aconteceu comigo. Só que meu marido não foi morar com a minha irmã. Eles conseguiram me enganar por 2 anos. Todo mundo sabia da minha família e eu fui a última a saber. Pois agora ela fica pedindo perdão e eu não perdoo. Ela não deve perdoar a irmã porque que as pessoas têm que saber que toda ação tem uma consequência, tá? Então tá aí a minha amiga participando, né, a opinião dela, um caso, segundo ela, parecido com o que ela viveu, mas que ela fica aí também pedindo, a opinião dela é que não deva aceitar realmente o perdão, tá? São 14 horas mais 27 minutos, 14h27, e já já tem mais participação. Muita gente hoje participando aqui, opinando da carta do dia.
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2: 14 horas e 28 minutos.
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0: 14h32, super tarde. Você não participou ainda porque em 3431-8888. 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Então tá, combinado, né? Tô aguardando já a sua participação aqui também no 3431-8888. Vamos com mais participação aqui sobre a carta do dia.
1: Eu, se fosse ela, eu não perdoava, porque ela foi errada. Por começar, ela foi morar com ele, né? Se ela considerasse a irmã, ela não fazia isso. Ela não tinha relação com ele e não aceitava. Ele é culpado, ela também é culpada. Eu não perdoaria. E outra coisa eu fazia, quando ela ligasse, que eu vesse que era o nome dela, eu não atendia. Eu desligava até o telefone, se fosse possível. Eu não perdoaria. Isso foi uma covardia muito grande que ela fez com ela, sendo irmã.
0: A minha amiga Dorinha também está dizendo que não perdoaria mais de jeito nenhum, nem que a vaca tussa, viu? Epo, vem. Vamos mais participação aqui, vamos ouvir aqui a Antônia Sebastiana.
2: Como eu, no meu pensamento, assim, ela tem que perdoar sim, porque o perdão é divino. O perdão dignifica ela própria. Ajuda ela a tirar um pouco dessa dor. Mas aproximar, quanto menos elas se verem, melhor é para ela. Porque cada vez que ela vê essa irmã, ela vai ver o que ela viu de errado. Ela é um sentimento que não vai acabar tão cedo. E se essa irmã ainda tocar no assunto, fica pior. Então eu acredito sim que ela deve perdoar. Porque o perdão é uma coisa de Deus, um perdão é divino. Mas ela perdoa a irmã e fala, já pode ser sincera, olha, eu estou te perdoo de coração, mas uma coisa eu te peço, vamos ficar mais longe que é melhor, para mim e para você. É só você rezar para você mesma e para mim também tirar isso do coração, porque não é fácil, é uma mágoa que não acaba tão fácil. E cada vez que ela aproximar da irmã, ela vai lembrar vivamente daquilo de errado. O marido foi muito errado, muito covarde, muito safado, mas a irmã também foi irresponsável, porque se ela não quisesse, não tinha acontecido. Ela aceitou porque ela também queria. Então, os dois foi errado. Ele tinha que ter chegado na mulher no início e falar, não tá certo, sua irmã tá aqui porque ela tá dando em cima de mim e eu sou um homem, eu não aguento muita coisa. Então, é bom que ela não, que ela volta para casa. Era o melhor que tinha acontecido. Era o que tinha que ter acontecido, era isso.
0: Tá certo, né? Tá aí a opinião. Deixa eu ver aqui, tem mais também. Deixa-me ver aqui quem tá aqui. Tem mais aqui, né, gente? É muita coisa aqui. Vamos devagarzinho, né? Vamos lá.
3: Boa tarde, meu amigo. Eu também, se eu fosse ela, também não perdoava nem um nem o outro. Todos os dois foi canalha. Ele respeitou a casa dele e ela também não respeitou. Eu me tirei o pó em todos os dois. Não tem que dar perdão pra nenhum, não tem nada de sangue, não. Não tem nada a ver com sangue. É, foi o fato de respeito que ela teve com a irmã dela e ele também. Eu, a minha opinião é essa, eu não perdoo pra nenhum dos dois.
0: Tá aí, né?

0: Minha amiga Domingas participando aqui com a gente. Deixa eu ver, tem mais pessoas participando aqui. Deixa eu tenho que dar uma olhada aqui, né? Muita gente participando realmente. Aqui. Parabéns por ler essas cartas. Nós gostamos, você está de parabéns. Muito bom, ótimo locutor, ótimo trabalho que você está fazendo aí na Rádio Paranaíba. Obrigado, minha amiga Orlani Martins, lá do Jardim Bandeirantes 2. Obrigado você pela audiência e por estar sempre aqui com a gente, tá bom? Eu vou já trazer mais participações aqui, porque tem muita gente ainda querendo opinar aqui.
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2: 14:37.
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14:41, 14:41, doe amor, doe alimento. É isso mesmo, faça sua doação de macarrão e fubá para o Hospital do Amor de Barretos. Deixe que

0: na portaria da emissora a sua doação. 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Então, doe amor em forma de alimento. 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Deixe aqui na portaria, tá? Você pode deixar a quantidade que você puder doar. Vai ser muito bom. Chama os amigos, de repente você chama aí a família, os amigos, reúne aí uma quantidade e traga de uma só vez aqui para Rádio Paranaíba, tá? Rua Minas Gerais, nós estamos contando com a sua participação. Servir é muito melhor do que ser servido. Pense nisso e faça a sua doação. 14h42, deixa eu ouvir, tem mais participação aqui, né, gente? Deixa eu atender mais aqui. Ô Dirce, boa tarde, minha amiga aí do Jucarantes, tudo bem com você? Abraço, obrigado pelo carinho, tá? Deixa eu ver aqui. É, o Rony, a participação do Rony, né? Um homem também participando aqui com a gente, né? Diz aí, Rony.
1: A mulher não tava. Tava chegando do serviço, não tava dando assistência pro cara aí. O homem não é de ferro, não. Entendeu? O ser humano não é de ferro, não. Meu amigo, não deu assistência, o cara procurou alguma coisa. E é o que ela achou na cunhada aí. Entendeu?
0: Tá aí, né? A participação do Rony. Vamos aqui, tem mais participação aqui. Deixa eu ver aqui. A minha amiga Romilda.
2: Boa tarde, eu sou ouvinte da Rádio Paranaíba, eu ouvi a carta. O que eu tenho a falar é que nenhum dos dois merece perdão, porque se ele é vagabundo, ela também é, não respeitou o irmão. Tá? A minha opinião é essa, que ela não perdoa nem ela e nem ele. E que esse homem tem que sofrer. E ela também, porque a pessoa não merece o que ela fez, não. Isso não é uma irmã, isso é uma covarde.
0: Tá aí, né, Dan? O pessoal participando aqui. A gente vai ouvindo aqui a opinião das pessoas, né? Cada uma dando a sua opinião aí com relação a essa situação, não é mesmo? Então, vamos continuar aqui. São 14 horas mais 44 minutos.
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4: 14 horas e 44 minutos.
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4: 14 horas e 48 minutos.
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2: 14 horas e 53 minutos. Tem mais uma participação aqui. Deixa eu ouvir, tem mais uma opinião aqui, né? É, deixe-me ver aqui. Cadê? Ah, minha amiga Elaine Machado, né, Elaine? Diz aí!
3: Oi, meu amigo, boa tarde mais uma vez. Eu também jamais perdoaria. Tem essa história que o perdão vem de Deus e... Não. Nós somos seres humanos, erramos, temos falha, mas e o que fizeram com ela foi uma grande sacanagem. Né? Marido, irmã, não, perdoaria jamais, estou igual a minha mãe. Também não perdoaria, não. Minha mãe pensa igual eu, várias pessoas aí também. A minha opinião é que não perdoaria essa irmã, covarde, nunca.
2: Tá aí, né, a opinião da nossa amiga Elaine Machado. E você pode participar, amanhã tem mais cartas, tá, gente? Vai participando, muita gente ainda querendo dar opinião, mas o tempo tá ficando curto, mas é bom é assim, né? Muitas participações.

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3: Nordeste se destaca como nova fronteira de orgânicos no Brasil. O Nordeste brasileiro está se consolidando como novo motor de crescimento da agricultura orgânica no país. Trabalhando na contramão de uma queda inédita no número total de produtores registrados em 2026, estados da região registraram expansão significativa, alavancadas por arranjos produtivos locais e pelo avanço dos sistemas coletivos de garantia. Os dados do Cadastro Nacional de Produtores Orgânicos, analisados pelo Observatório do Brasil Orgânico e ligado ao Instituto Brasil Orgânico, apontam que o país encerrou o ano com 23.728 unidades de produção em comparação com os 25.178 registrados em 2025. A queda de 5,7%, 1.450 produtores a menos, representa a primeira retração desde o início da série histórica. No entanto, segundo o presidente do IBO, o engenheiro agrônomo Rogério Dias, o indicativo não traduz um enfraquecimento do setor. A redução no índice nacional foi puxada pela saída de grandes grupos extrativistas certificados no Pará e no Maranhão, que eram vinculados a cadeias produtivas específicas. Juntos, os dois estados somaram mais de 1.800 registros a menos. Os números mostram que estamos diante de uma crise na agricultura orgânica. O que ocorreu foi um motivo concentrado em cadeias extrativistas organizadas em certificações coletivas. Quando uma empresa deixa de manter a certificação de um grupo, centenas de produtores saem simultaneamente do cadastro. Apesar disso, ele alerta para a redução de investimentos e políticas públicas governamentais ao segmento. Este ano, os recursos destinados ao fomento de atividades se situam em 900 mil, conta Dias. O volume é sensivelmente inferior a 5,7 milhões registrados em 2016. Enquanto o Norte registrou baixas concentradas, o Nordeste avançou na estruturação orgânica. A Paraíba liderou o crescimento em 246 novas unidades produtivas formalizadas. Na sequência, vieram Bahia com alta de 209 produtores, Rio Grande do Norte com 169 e Pernambuco com 137. 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
4: O ministro Alexandre de Moraes, do Supremo Tribunal Federal, negou o pedido da Defensoria Pública da União para adiar o julgamento do ex-deputado Eduardo Bolsonaro por coação e tentativa de obstrução da justiça. O caso começa a ser analisado nesta terça-feira pela primeira turma. Eduardo é acusado de promover o tarifaço norte-americano contra as mercadorias brasileiras, além de articular a suspensão de vistos de ministros do governo federal e do STF. Ele está nos Estados Unidos desde o fim de fevereiro de 2025 e perdeu mandato na Câmara dos Deputados em dezembro por excesso de faltas não justificadas. Quatro ministros vão julgar o caso na primeira turma. O relator Alexandre de Moraes, além dos ministros Flávio Dino, Cristiano Zanin e Carmen Lúcia. A defensoria assumiu a defesa do ex-parlamentar após ele não apresentar advogado para se defender das acusações. A DPU também pediu a Moraes que convocasse o ministro da segunda turma para completar a composição da primeira, já que o colegiado está como integrante a menos. No entanto, o ministro rejeitou o pedido. Alexandre de Moraes explicou que o julgamento pelas turmas exige a presença de no mínimo três ministros. Portanto, segundo ele, o quórum está plenamente preenchido, não havendo qualquer prejuízo à defesa. O advogado especialista em direito penal, Max Telesca, explica a decisão do ministro.
5: O fez com base na jurisprudência do Supremo Tribunal Federal, que prevê a possibilidade desse julgamento das turmas ocorrerem apenas com três ministros. Nesse caso, nós temos quatro ministros. Então, pela jurisprudência tradicional,

0: e pelo próprio regimento interno, não haveria necessidade. Havendo somente a necessidade de, se houver empate, porque veja, temos um número par, um quinto para desempatar na eventualidade de ocorrer esse empate.
1: Em novembro do ano passado, ao aceitar a denúncia da Procuradoria-Geral da República, os ministros entenderam haver indícios de que o ex-parlamentar pretendia criar um ambiente institucional e social de instabilidade. As ações de Bolsonaro teriam provocado a aplicação de sanções norte-americanas a autoridades brasileiras e causado prejuízos econômicos ao país. O objetivo do ex-deputado seria intimidar as autoridades responsáveis pelo julgamento do pai dele, o ex-presidente Jair Bolsonaro, condenado à prisão por tentativa de golpe de Estado. Da Rádio Nacional em Brasília, Renato Ribeiro.
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15:06, 15:06. Vamos mostrar aqui um pouquinho daquilo que vai acontecer em Tumiara nos próximos dias. Arraiá da Paróquia Nossa Senhora das Graças, neste dia 27, às 19 horas, na Avenida Calixto Jorge. Ingresso individual, só a um realzinho. Participe, é no dia 27. Coloque aí na sua agenda para você não ficar fora, tá certo? Tem mais para você. No dia 20 vai acontecer a grandiosa festa solidária, né? O Arraiá Solidário em favor do Lar Vicentino de Itumbiara. Vai ser na Ubra, às 19 horas, quadrilha junina, comidas típicas, bebidas e a entrada é franca. Tá convidado a participar, tá bom? Tem também no dia 20, às 17:30, a 27ª Marcha para Jesus, Praça da Bíblia, a Praça Sebastião Xavier. Vai ter

Ali vai ser a concentração às 19h30, 17h30, descendo pela rua Paranaíba até o espaço Capim de Ouro, onde teremos as presenças musicais Delino Marçal, Fernandinho, Jefferson e Suelen e também Angiele. Vamos ter também no dia 20, a partir das 11 horas, 10º leilão Direito de Viver lá no Tatersal Alvorada Leilões. Almoço a partir das 11 horas, leve uma prenda para o leilão. Doe amor e em forma de alimento, o Hospital do Amor de Barretos precisa da sua doação. Doe fubá e macarrão. Deixe aqui na portaria da emissora a sua participação. No dia 27, vamos ter aí a Festa Junina da Ocels. Ah, vai acontecer lá no Rotary Clube Tumbiara Norte, ali no bairro Carpan. Início às 17 horas, dia 25, começa a grandiosa festa, né, de Panamá com a tradicional caminhada da fé e logo após a celebração da Santa Missa, às 16 horas. Começa no dia 19 a Expo Agro de Bom Jesus. No dia 28 vamos ter a Corrida da Fé lá em Panamá. O valor da inscrição R$ 34,00, 7 da manhã na Praça Tereza Maria. Prêmios em dinheiros e troféus para os três primeiros colocados de cada categoria. E vamos ter medalha para todos que completarem a prova. A 10ª Conferência Municipal da Saúde vai acontecer no dia 7, a partir das 7 da manhã até as 17, na Secretaria Municipal de Saúde. Expo Sul de 9 a 11 de julho em Tumbiara. E você vai participando. Se você tem algum evento aí, pode mandar pra gente que a gente divulga aqui com todo carinho, tá bom? Então estamos combinados. São 15 horas mais 9 minutos.

claro que não faz mal, né? Sonhar faz bem. E você tá participando comigo no 3431-8888. Deixa eu abraçar o Ailton lá na Vila Beatriz, né? Hoje, bairro São Sebastião, né, Ailton? Grande abraço para você. Obrigado pelo carinho, pela participação. Daqui a pouquinho tem mais músicas aqui, tem mais gente participando e eu quero contar com a sua participação todos os dias, tá? É só participar e a gente vai tocando para você a música que você gosta de ouvir. São 15 horas 10 minutos, 15 e 10. E você, não participou ainda? Ainda não? Tá na hora, hein? Vamos participar aí, vamos dar o seu recado e a gente vai tocando aqui a música para você, tá bom? Eu quero abraçar agora meu amigo Gilberto Fernandes, meu irmão de coração lá no bairro Zé Moisés, né? Né, Gilberto, um abraço para você, obrigado pelo carinho, pela amizade desses mais de 40 anos. César e Paulinho, abraçando a Adriana lá do bairro Planalto.

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1: 15 horas e 15 minutos.
2: 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São 15 horas mais 16 minutos, 15 e 16. 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São 15 horas mais 17 minutos, 15 e 17, e eu quero a sua

participação aqui comigo, tá? 3431-8888. Você participa e a gente fica feliz demais da conta. Afinal, nada melhor do que ter a sua participação, ter a sua audiência aqui dentro da nossa programação, tá bom? E é claro que sempre que você tiver oportunidade, não deixe de mandar a nossa mensagem. Olha, eu vou relembrar você e pedir mais uma vez a sua participação nessa campanha que está sendo realizada em prol ao Hospital do Amor, tá? O Hospital do Amor, que tem aí uma campanha neste momento. 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O Hospital do Amor, você sabe, ele tem aí mais de 800 pessoas de Itumbiara que fazem tratamento na cidade de Barretos, lá no Hospital do Amor. E é sempre que pudermos, nós temos a obrigação de contribuir com esse complexo de saúde tão grandioso e que presta um serviço tão grande. Então, você, se você puder, faça doação, tá bom? Seu coração vai se sentir quentinho, quentinho de você contribuir com o Hospital do Amor, tá certo? Abraçando agora meus amigos do Bairro Nova Aurora. Andressa, tá lá, abraço pra você. Rick e Renner.

0: 15 horas 23 minutos.
1: 15 horas 23 minutos.
0: Alô, Dorinha! Grande abraço pra você. Obrigado pelo carinho, obrigado pela audiência. Tá aí, Praião e Prainha, homenagem, Tumbiara.

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2: 15h27, você comigo até as 16h, depois tem Lindomar Pedrada aqui na Nova Paranaíba. 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Fubá ou macarrão, tá bom? Até sexta-feira e eu quero que você realmente participe desta campanha. 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Deixa eu ver aqui quem tá pedindo música aqui, né? Quem é que tá participando comigo? Ah, temos aqui a nossa amiga Naísa. Ô, Naísa, grande abraço para você aí do Norma de Balde. Como é que tá o nosso Norma de Balde? Tudo bem por aí, minha amiga? Abraços para você, tá? E para todos que nos acompanham aí nesta tarde gostosa de segunda-feira. Ela pediu, a gente toca. Bruno e Marrone.

15 horas 34 minutos, 15h34. Alô, Ailton, um abraço pra você. Tá aí a música que você pediu, Ailton, aí na Vila São Sebastião.

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3: 15h38. Obrigado você pelo carinho. Boa tarde.
4: Parabéns pra você, como sempre, né? Você é um cara bom.
3: Pegar aqui no começo, né?
4: Boa tarde, meu amigo Carol. É o Romil do Chama Gás. Estamos ligadinhos no seu programa aí. Muito bom, hein? Parabéns pra você, como sempre, né? Você é um cara bom.
3: Tá aí, Romildo. Obrigado você pelo carinho. Obrigado você pela audiência. Vamos pegar mais participações aqui, né? Pra adiantar o carro, né? Deixa eu pegar aqui agora meu amigo Domingão, né? Ô, Domingão, como é que você tá?
5: Ô, meu grande amigo Carlos Carol, rapaz, você vai ficar sempre aí. Se você ficar, é uma paz, uma maravilha, uma boa. Você é um cara que eu vou falar, você é tudo que põe você pra fazer em todo programa, você desempenha bem. Você é bom no trem mesmo, você é um cara inteligente demais. Se você puder rodar a música Nikita pra mim, só pra mim escutar, que eu, o meu tempo, né? Essa Nikita do meu tempo, que eu dançava. Você tá entendendo, meu irmão? Dançava paradinho, quase parando. Falou, obrigado.
3: Ai, ai, nem tirava o pé do chão, né? Só mexia a cintura, né, Domingão? Grande abraço também pra Orlani, lá do bairro Jardim Bandeirante 2. Obrigado também, minha amiga Maria de Badia, Antônia Sebastiane, a Márcia também, né, acompanhando a gente. A Linda, lá do bairro Santo Dumont, a Ângela Costureira, a Luciana, Edneide, a Maria Josefa, pessoal todo participando aqui com a gente, né? Daqui a pouco eu falo mais pessoas que estão aí ligadinhas aqui no programa Super Tarde Paranaíba. Alô, Cileuza, como é que você tá? Tá tudo bem? Começou bem a semana? Então bora de moda! Agora tem Tião Carreiro e Pardinho pra Cileuza.

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2: 15 horas e 42 minutos.
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2: 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Drogaria Araguaia, a sua saúde em boas mãos. 15h44, caminhando para o finalzinho do nosso programa, mas ainda dá tempo, né, de atender você sempre com aquele carinho todo especial, não é mesmo? Lembrando que amanhã, a partir das 13 horas, nós estaremos de volta, mas tem muito mais programa por aqui ainda, não tem? Abraçar agora a minha amiga Vânia, lá do bairro Morada dos Sonhos 2. Olha que bom você por aqui. Fátima Leão, pão de queijo, boa tarde.

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2: 15 horas e 48 minutos.
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11: Já caminhando para o final do nosso Super Tarde, mas você pode ainda, né, estar aqui na nossa companhia. Daqui a pouquinho tem Lindomar Pedrada. Amanhã estarei de volta bem cedinho, às 7 da manhã, com o Jornal da Paranaíba. Depois tem o Itumbiara ao meio-dia. Depois vem o Super Tarde. Só espero que vocês não cansem de minha voz, né? Afinal de contas, é cedo no meio-dia e à tarde. Mas vamos que vamos, não é isso? Deixa eu mandar um abraço aqui agora para o Otacílio. O Otacílio também, obrigado você pelo carinho, obrigado você pela audiência. E você das cidades vizinhas pode participar também, tá? Pode mandar a sua mensagem. Você que nos acompanha aí em Sarandi, Santa Rosa do Meia Ponte, Bom Jesus, Cachoeira Dourada, nas fazendas. Eu quero ter aqui a sua participação, porque agora eu tenho Henrique e Hernani, maluco por você. Boa tarde!

0: 15h57.
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2: Um minuto faltando para as 16. Obrigado você pelo carinho, obrigado você pela audiência. Aqueles que eu não consegui atender hoje, me desculpe, amanhã tem mais. Volte a participar, tá bom? Grande abraço. Oh, minha amiga Maria da Horta, que pena, não deu tempo, né? Muita gente, graças a Deus, cada dia mais gente participando aqui comigo. Abraços, valeu, tchau, tchau. Tá chegando aí, Lindomar Pedrada.
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2: Reino Unido anuncia proibição de redes sociais para menores de 16 anos. O primeiro-ministro britânico anunciou nesta segunda-feira que irá proibir o acesso de menores de 16 anos a redes sociais e impor restrições à plataforma de jogos e transmissões ao vivo numa contra-ofensiva contra as grandes empresas de tecnologia e vai além do que qualquer outro país já se viu. As mudanças drásticas devolverão a infância às crianças, afirmou o primeiro-ministro, detalhando medidas para plataformas, bem como sites de jogos que permitem a comunicação entre estranhos e crianças. O governo britânico afirmou que adotará um modelo semelhante ao implantado pela Austrália, que promulgou uma proibição em dezembro passado. A medida abrangerá plataformas como YouTube, Facebook e X, mas serviços de mensagens como WhatsApp não serão incluídos na proibição. O Reino Unido também implementará bloqueios pioneiros para funções prejudiciais, como transmissões ao vivo e comunicação com estranhos com crianças menores de 16 anos. O governo já tem poderes para dar os primeiros passos em qualquer proibição, disse ele, com a regulamentação a seguir até o final do ano e a proibição em vigor por volta da próxima primavera. O Reino Unido tem endurecido cada vez mais sua abordagem em relação às empresas de tecnologia nos últimos anos, incentivando-as ou fornecendo-a impor veracidade de idade, adaptar os algoritmos e, mais recente, impedir que crianças compartilhem imagens de nudez tiradas com celulares. 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
4: A Polícia Civil do Rio de Janeiro e o CENIPA, o Centro de Investigação e Prevenção de Acidentes Aeronáuticos, investigam as causas de uma colisão no ar e queda de dois helicópteros. Seis pessoas morreram. O acidente aconteceu no Recreio dos Bandeirantes, na zona oeste da cidade do Rio de Janeiro, por volta das 8h30 deste domingo. Segundo relatos, os helicópteros teriam se chocado no ar e caído no estacionamento de uma concessionária de carros elétricos na Avenida das Américas. Uma das aeronaves, que além do piloto levava quatro passageiros, explodiu e provocou o incêndio de pelo menos 20 veículos. A coluna de fumaça foi vista a quilômetros de distância. A outra, onde estava apenas o piloto, caiu no mesmo local, mas não explodiu. Os dois helicópteros haviam decolado do aeroporto de Jacarepaguá, nas proximidades. O helicóptero que explodiu seguia para Angra dos Reis, na Costa Verde, com o piloto Alexandre Souza e quatro passageiros: o brasileiro e produtor musical Lucas Frota, o cantor e produtor americano Oliver Tree e os argentinos, youtuber Gasp e Lucas Vinali, diretor de videoclipes. No outro estava apenas o piloto, Charles Marcelac, que seguia para a região serrana. Um total de 50 militares e 15 viaturas do Corpo de Bombeiros foram empenhados na ocorrência. da Rádio Nacional no Rio.

0: Rio de Janeiro, Cristiane Ribeiro.
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1: 16 horas e 4 minutos.
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3: A alegria em suas tardes está chegando aqui na Paranaíba, nesta segunda-feira, comecinho de semana, do dia 15, metadinha do mês, hein? 15 de junho de 2026. Estamos chegando com mais um programa, nosso Entardecer o Sertão, que tem o autopatrocínio da Modelar Magazine, tudo ao alcance de todos, da Droga Rocha, Drogaria e Perfumaria, da Quipé Calçados, a loja das grandes promoções, e da Óticas Vista, cuidando da sua visão, né? 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Eu sou o Lindomar Pedrada e você pode chamar de amigo. Até às 7 horas eu te acompanho com muita alegria aí, seu rádio, hein? Maravilha! Olha, quero mandar um abraço para você nas fazendas, sítios, chacras, condomínios, você no seu carro, no seu automóvel, você no seu aplicativo, no seu caminhão, nos dando uma carona. Obrigado pela carona. Gesmar Ricardo tá por aqui trabalhando, tá suadinho, tanto trabalhar, né? Ô, Gesmar Ricardo, tá aqui trabalhando com a gente aqui. Obrigado, Gesmar Ricardo, pelo seu comparecimento, viu? Aí veste a camisa mesmo, viu? Aí veste a camisa. São 16:09 na Paranaíba, 16:09. Alô, Raimundo, alô, Sebastiana da Rua Tiutaba. É, o Raimundo e a Sebastiana estão ligadinhos comigo também na Rua Tiutaba. A Selma do Norma Gibaldi, alô, Selma do Norma

Fábio Gibaldi, a Leandre, o Baterlodo, que delícia, lanches, e o Zé Paulo Encomendas, todos adoram aí a música do Amado Batista, né? Que maravilha, canta, Amado, canta. Vai também pra Fátima, a Marli e o Primo Luiz da Pastelaria, aí na Rua 10 com a Santos Dumont, ouvindo o nosso Entardecer o Sertão. O Amado do Brasil, o Amado Batista, chega em seu rádio.

0: Tá aí o amado do Brasil, amado Batista Romaria Trindade, foi pro Raimundo da Sebastiana, da SR Reforma Cadeira de Fios, na rua Itiutaba, ouvindo o nosso programa, né? Meu amigo, minha amiga, doe amor em forma de alimento. O Hospital do Amor de Barretos precisa muito da nossa solidariedade, viu? Você vai doar macarrão e fubá, tá? Você pode deixar a doação aqui na Rádio Paranaíba. Contamos com a sua participação e de todos os nossos ouvintes para fazer a diferença. Lembre-se, juntos podemos levar a esperança e o amor. Traga sua doação aqui para a rádio, tá certo? Sua doação faz diferença. 16h14, voltamos depois dos nossos comerciais.
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2: 16h13.
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4: Agora chegou a fera mesmo. Agora de verdade, viu? 16h15 na Paranaíba, 16h15. Abraçando meu amigo Luciano, o homem do frango assado, da costela assada, do torresmo, né? Tudo de assado é com ele, né? Profissional dos assados. Luciano do frango assado, da Marlene, na Rua 27. Sabe, você perdeu de manhã. É? Tá vendo? É, quando eu tô aqui, não traz nada, não. Nem um quilo de sal. É, Jesus, mas tá com moral, viu? Mas tá bom, é brincadeira. Deixa eu mandar um abraço aqui pra família do Luciano do frango assado. Entra todo mundo ouvindo a gente. Muito obrigado aí, os meus amigos, toda a família curtindo o programa. Também abraçando a Leila e a Lúcia, lá do Sonho das Noivas. Alô, Leila, alô, Lúcia, aí do Sonho das Noivas. Estão trabalhando e ouvindo o nosso programa também, né? Um abraço a todos e obrigado pela companhia. E mandando um abraço também para o Wesla e o Silvino, lá do bairro Olinta Guimarães. A Wesla e o Silvino são vizinhos do meu irmão, Lázaro Feliciano, né? A família do Luciano, o Antônio, o Feio, a Marta da Fazenda Panamá. O Carlão também, que é o netinho dele, né, Carlão? O aniversário do Carlão foi ontem. Você foi lá?
5: Não fui, não.
4: Ah, foi não, não teve jeito, hein? Não deu prazo. Então, parabéns, Carlão, pelo seu aniversário ontem, viu? Titi e Luciano, mandando um abração pra você, também a Marlene, a Neide, viu? Então, um abraço ao Antônio, o Feio, a Marta e o Carlão, aí na Fazenda. O Leonel e a Vanildes, o Antônio e a Márcia e o Roberto e a Lucimar. Um abraço a vocês aí e obrigado pelo carinho. Alô, Dorinha da Cidade Jardim, a Dorinha, o Neném e a Lena da Cidade Jardim, né? A Dorinha dedicando a música pra Maria da Horta e Araporã e pra todas as amigas, né? Vai também pra Helene Machado, lá no rancho, ouvindo a gente. Vale do Paranaíba, Helene Machado, aquele abraço. A prima Edna, da Rua 13, tá ligadinha. Alô, prima Edna! Ela adora essa música, né? É o tal do Chapeludo.

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7: Estamos aqui juntos misturados nessa segunda-feira, né? Começando mais uma semana, na metadinha do mês, dia 15. 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Abraço do Walterson e todo o pessoal do depósito trabalhando, ouvindo a gente. Ele depósito da Modelar. Tá bom, turma? Edmilson Açougueiro, Supermercado Henrique. O Manezão do Açougue e a Zélia, na Rua 10. Aquele abraço. Quero mandar um abraço também lá pra Joyce, na Fazenda Água da Prata. A Joyce, o Adenilson, a Maria Eduarda. Lá na Chácara Santa Clara, a Cleudes e o Maurício, são meus amigos. Alô, Cleudes e o Maurício, da Chácara Santa Clara. Chegando em seu rádio, lançamento do nosso programa.
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Daqui a pouquinho nosso amigo Lanzudo encosta por aqui, né? É, pra contar suas mentiras, né? Ei, Lanzudo. Mente igual bolo de remédio, né? Abração, Lanzudo. Obrigado pelo carinho, amigo. 16h26, informando Óticas Vista. 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O WhatsApp da rádio, vamos começar a atender o WhatsApp da rádio? Vamos começar a atender aí, porque, né? É, porque tem muita gente participando aqui. Então vamos lá, né? Participar aqui do WhatsApp da Rádio Paranaíba. Quero mandar um abraço também especial para todos os amigos que estão ligadinhos comigo aí nas fazendas, né? Aí nos sítios, nas chácaras, né? Tá aí curtindo a gente. Aquele abraço e obrigado pelo carinho, tá bom, turma? Deixa eu ver aqui o que tá acontecendo aqui, né? E também quero mandar um abraço especial para a turma que tá ligadinho com a gente lá no Santa Rosa do Meia Ponte. Pessoal Santa Rosa do Meia Ponte, tá ouvindo a gente. Em Goiatuba, nosso amigo, o Francisco e a Dona Maria, lá em Goiatuba. Estão ligadinhos comigo em Goiatuba, né? Lá em Canápolis, a Maria Cascavel, o Ney Cascavel em Canápolis. Em Capinópolis, a minha amiga Maria de Capinópolis. Alô, Maria de Capinópolis. Um abraço a você, minha amiga. Também tá ligadinha comigo. O Isaltino e a Oneide. Na rua Jacinto Brandão, casal de amigos. Alô, Isaltino. Alô, Neide. Também quero mandar uma boa tarde aqui para o meu amigo que está procurando serviço de vaqueiro, né? Precisando de serviço de vaqueiro. O Adenilton procura serviço de vaqueiro. Se você quer contratar um vaqueiro, você vai ligar para o Adenilton no 64-993-28-7176. Fala com o Adenilton, tá bom? Tá certo? Vamos agora para o WhatsApp da rádio? Então tá aqui. Deixa eu mandar um abraço à professora Alzira. Professora Alzira e o Marquinho da Rua Jacinto Brandão. A Jandira, a Jandirinha do Jardim Liberdade. Alô, Jandirinha!

0: Bruno Oliveira, meu grande amigo Bruno Oliveira, também tá ligadinho comigo.
1: Boa tarde, grande amigo Pedrada.
0: Boa tarde. Bruno. Tudo bem, Bruno?
1: Ô, Pedro, puxa a orelha do pessoal da Sani ali, ó, lá na rua Tapajós, 970, esse buraco aí, ó. A mulher, a dona da casa colocou até uma fita zebrada pra evitar acidente. Esse dia pra trás o rapaz tá aí batendo aí, caindo. Tem faixa de uns 2 meses já por aí que tá com esse problema aí, ó. E esse nunca arruma. Puxar a orelha desse pessoal aí pra ver se resolve isso aí pra evitar acidente, né?
0: Verdade.
1: Pra ficar um negócio mais certo.
0: Tá certo. Alô, Saneago, Plantonite Saneago, recapeamento lá na rua Tapajós, 970, né? Fizer lá o serviço, né? Colocaram as fitas amarelas lá para evitar acidente, mas assim, perigoso, né? De noite. Então, Saneago, por favor, rua Tapajós, 970. Rua Tapajós, 970, bairro Afonso Pena. Vai lá, colocar uma camadinha de asfalto lá, viu? A população agradece, os moradores agradecem, viu? Elaine Machado. Alô, Elaine Machado, minha grande amiga.
2: Boa tarde, Pedrada.
0: Tarde.
2: Como diz nosso amigo Juquinha, né?
0: Pedrada,
2: ué. Pedradinha.
0: É ele.
2: Que Deus abençoe nossa semana.
0: Amém.
2: Pedrada, eu gostaria de oferecer sua programação para minha mamãe Dorinha, para o seu Divino Pires.
0: Certo.
2: E a Lena, lá na rua B3, no bairro Cidade Jardim. Oferecer pro Neto, a Tininha, a Jovita em Cachoeira Dourada, pro seu Irineu e família em Santa Rosa do Meia Ponte, para nós aqui, né, no Rancho Recanto do Paranaíba. Se der tempo, eu não lembro o nome da música, Pedrada, mas é Felipe Falcão com participação de Nava Aguiar. Desde já te agradeço, Pedrada. Que Deus nos abençoe. Um abraço, meu amigo.
0: Obrigado a você também, minha grande amiga. Obrigado, viu? Obrigado a você também, Elaine Machado, lá no condomínio do Paranaíba, ligadinha comigo. Aquele abraço, tá bom, turma? Quero mandar um abraço também para o pessoal que tá curtindo a gente lá em Ribeirão Preto. A Marlene de Ribeirão Preto. Alô, Marlene de Ribeirão Preto. Um abraço a você, viu, Marlene? Ribeirão Preto também tá ligadinha comigo. Daqui a pouquinho eu vou procurar aqui, viu, Elaine? Daqui a pouquinho eu vou atender você, tá, minha amiga? Deixa eu ver quem eu falo agora aqui, depois da Elaine Machado. A Gorete tá me ouvindo, né, Gorete? Um abraço a Gorete e o Jair, lá no bairro Santo Inês. Luciano Jucarantes. O Zé de Brito. Alô, Zé de Brito!
3: Boa tarde, Predada. Meu irmão passa mala amarela pra Neide Costureira, França da GM, Cecília, Luciano do Frango Assado, Oripão, Tubulação, Júnior Fio, Zé Bulu, Juquinho da Saúde, Burro da Marolina, Dona Negra, Aleta, Socorro de Feira da Costa.

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4: Olha, 16h36, né? É o segundo jogo do dia hoje pela Copa do Mundo. 34 minutos do primeiro tempo, Bélgica 0, Egito 1. E mais se tivemos jogo, a Espanha empatou 0x0 com o Cabo Verde, né? Jogão em 0x0, Espanha e Cabo Verde, né? A Espanha tá considerada como o bicho papão da Copa, né? Empatou com o Cabo Verde 0x0. E agora, Bélgica 0, Egito 1. Mas o meu amigo Lanzotto está aqui no estúdio comigo, né? E a exemplo de toda a nação brasileira, eu tenho certeza, decepcionado com a estreia da seleção brasileira, medíocre, um futebol horrível, estreando a Copa do Mundo, né? Não perdeu de sorte para a equipe do Marrocos, né? Lanzotto, decepção total, né, amigo, da estreia do Brasil? Boa tarde.
5: Sem dúvida nenhuma, Pedro. A decepção não foi o entusiasmo do brasileiro, né? Eu rachei de vender camisa da seleção brasileira, até porque eu corri às pressas em Goiânia na sexta-feira e trouxe mais de duas mil peças e vendi quase tudo. Resta pouquinha coisa. Aí dentro de campo, Pedro, como você disse, principalmente no meu caso, que comento futebol há muitos anos, entendo taticamente como é que as equipes jogam, quando a equipe está jogando bem ou não, a gente sofre mais ainda de ver uma seleção brasileira, como você diz, tão medíocre, sem um pingo de iniciativa, sem um pingo de organização tática, sem um pingo de habilidade. Teve um lampejo do tal do Vini Júnior, que fez o gol de empate só, mas o resto um horror. Ó, o tal de Casimiro, pra mim não tem bola mais pra jogar na seleção, aliás, não teve tem muitos anos. O tal de Paquetá, eu não sei por que não paquetou e ficou quieto aqui no Brasil mesmo, não sei pra que levar aquela encrenca. Os dois lateral, o tal de Ibanez, sei lá como é que chama aquela coisa, que não sabe o que é bola porque a mãe dele faz sabão, quer dizer, é um sofrimento pra nós brasileiros. Você enfrentar hoje Marrocos, Egito e ficar com medo de Uruguai, Paraguai, de Peru. Hoje a gente tem que ter medo desse time. É brincadeira o futebol brasileiro. E principalmente a tática, a organização tática dentro de campo. Aquele mascador de chiclete lá, eu vou te falar uma coisa para você. Acho que mascar chiclete ele é bom, mas para organizar time, se bem que ele mexeu na equipe no segundo tempo, deu uma melhoradinha. Ele tirou o tal de Casemiro, tirou o tal de Paquetá, aí a coisa deu uma melhoradinha. Mas no geral nós vamos sofrer muito. Você vê, nós hoje, vê o time dos Estados Unidos, que o forte deles lá não é futebol, a bola deles lá é quadrada, jogar igual jogou contra o Paraguai, uma partida perfeita, enfiou logo uma goleada, envolvendo o adversário o tempo inteiro. A própria Alemanha, que enfiou 7x1, todo mundo lembra. Tudo bem que foi em Curaçao, que, né, um país de 160 mil habitantes só, pouco maior.

0: porque tumbiaram o país inteiro. Realmente não tem condição de arrumar um time para peitar uma Alemanha ou qualquer outro time que seja. Mas o futebol que a gente tem visto a seleção brasileira jogar é que é muito pobre. E o mais triste nessa história toda é que é há muitos anos. Isso não é da agora, não. É de muito tempo quem vem desse jeito. Fazer o quê, né? A gente tem que rezar e continuar torcendo. Só resta rezar. 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
1: Fechando com chave de ouro.
0: Uma piadinha, né? Uma história assim pra falar. Lembrando, chegou uns coturnos masculinos hoje lá na Kipé, viu, gente? Lindo. Os coturnos top, show de bola, chegou na Kipé. Não, mas é só pra fechar com chave de ouro, como diz você, é só uma historinha, sabe? A minha coitada da minha sogra morreu de panela, Pedra, sabia?
1: Panela
0: foi. Ela foi atravessar a rua, veio um carro e pá nela. Matou a velha. Um abraço, fui.
1: Então tá aí, panela. 16h43 da Paranaíba. É o nosso programa Entardecer o Sertão. Sebastião Faustino, da Rua V15, tá ouvindo a gente. Alô, Sebastião Faustino. A Marta Costureira, da Rua V3. Alô, Marta Costureira, da Rua V3, também tá ligadinha. A Gláucia, a Sônia Marlene, da Nova Geração. Edivair do Pit Dog, Edivair, o Ítalo do Pit Dog. Aí, tá em casa, hein, Edivair? 5 horas que vai pro Pit Dog, né? Tá em casa, Edivair, a Denise e o Ítalo em casa ouvindo a gente. Aquele abraço. Vamos aí com o lançamento: Sammy Rico e Zezé de Camargo. É lançamento, hein?
2: Quem diria? 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

0: Mais um lançamento do nosso programa, Sam Henrique, Zé de Camargo, Estrada da Vida. 16h47 na Paranaíba, a hora certa da Droga Rocha, Drogaria e Perfumaria.
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2: 16h46.
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0: 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É o nosso Entardecer no Sertão.
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0: Mais um lançamento para você.

0: Lançamento, Cleiton Romário, Zé Neto e Cristiano, não namora.
1: Cleiton Romário.
0: É, lançamento na Paranaíba. 16:54, voltamos depois dos nossos comerciais.
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3: 16:53.
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1: Com muita alegria, estou voltando em seu rádio agora com a segunda hora do nosso programa Entardecer no Sertão. Nesta segunda-feira, comecinho de semana, dia 15 de junho de 2026. Eu sou Lindomar Pedrada, estamos trabalhando para a Doga Rocha, Quipé Calçados, a Modelar Magazine e a Óticas Vista. Lá no Rancho Almeida, o senhor Eli, e a Valéria, no Rancho Almeida. Por falar em Almeida, deixa eu mandar um abraço para a amiga Almeida em Furnas, né? O Almeida e a Wanda, lá em Furnas, também curtindo a gente. Muito obrigado pelo carinho da companhia, viu? Lembrando que o nosso amigo Edmilson, o Edmilson Açougueiro, o senhor Mercado Reis, ele perdeu ontem a sua carteira com os documentos pessoais, né? Lá na Avenida Beira Rio. Se você encontrou os documentos de Edmilson Pereira, você vai ganhar o café. Você que vai entregar o documento de volta para ele, vai ligar para ele 99245-3865. Ou pode deixar com a Esta, a esposa dele, a Esta lá na casa do Espeto. Ou deixa aqui na rádio com a gente também, né? A carteira com os documentos de Edmilson Açougueiro. Coitado, perdeu os documentos ontem, né? É tão ruim que ele perde o documento, né, gente? Nossa, é ruim demais. 16h57 da Paranaíba. É, mandando um abraço a você de rádio ligado, né? Muito obrigado pela companhia. O Sinaor, Maria Divina, tá me ouvindo lá no bairro Afonso Pena. Meu amigo Divino, do Selmo de Ângeles. Alô, Divino, do Selmo de Ângeles. Raqueline também, do Selmo de Ângeles. Ligadinha comigo, né, Raqueline? Um abraço a você, Raqueline. Quem fala comigo agora é o Anderson, do Alto Trindade, né? Alô, Anderson!
2: Boa tarde, Pedrada. Aqui é o Anderson, do bairro Alto Trindade.
1: Tudo bem, Anderson?
2: Se der tempo, você roda uma música pra mim, do Zezé de Camargo e Luciano, Preciso Ser Amado. Beleza, amigo? Um ótimo começo de semana pra você, pra todos que curtem a Nova Paranaíba. E fiquem todos com Deus. Um abraço.
1: Pra você também. Bom trabalho. Obrigado pela companhia. A Célida, do bairro Paranaíba, a Célida e a família estão ouvindo. Alô, Célida e família. Boa tarde a vocês. A Herta, na rua Caixa Dourado. Boa tarde, Herta. O Joaquim, lá na fazenda também ouvindo a gente. Aquele abraço. Tá aí pra você, meu amigo. A turminha do Lava Jato Ternura. Ô, pessoal bacana do Lava Jato Ternura. O Willio, o Vilmar, a turma toda aí. Um abraço a vocês. Obrigado pelo carinho.

Zezé de Camargo e Luciano, Anderson da Trindade pediu, curtiu comigo, né? Mais um lançamento para você curtir aqui na Paranaíba, no Entardecer do Sertão. Chegando agora, Diego e Vitor Hugo. Beijei a cura. Boa tarde.

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3: 17 horas e 6 minutos.

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0: 17:09, hora de Brasília, 17:09. Boa tarde a você de rádio ligado no sítio das fazendas, né? Minha amiga Dalva, meu amigo Mozair, lá no Granville, estão acompanhando o nosso programa aí no Granville, né? Obrigado, Dalva. Obrigado, Mozair, aí do Granville, aí acompanhando a gente, todo o Granville, né? Dalva, tudo bem, amiga Dalva?
1: Boa tarde, nosso amigo Pedrada.
0: Boa tarde, Dalva.
1: Ô, Lindomar.
0: Oi.
1: Tá tudo bem aí, né?
0: Tudo bem, graças a Deus.
1: Tá bem, tá bom, graças a Deus.
0: Amém, Glória.
1: Deixa eu te falar, amigo.
0: Fica à vontade.
1: Tem um amigo nosso muito querido aqui no Granville, que ele fez uma cirurgia no quadril.
0: Sei.
1: E nós estamos precisando muito, muito de uma cadeira de banho.
0: Cadeira de banho?
1: Uma cadeira para tomar banho.
0: Certo.
1: Será que a gente, com a força aí da Paranaíba, a gente não consegue uma emprestada, não?
0: Na hora.
1: Não vai ser muito tempo, não. Se Deus quiser, no instantinho já vai estar andando.
0: Amém.
1: Tá bom? Vê para mim.
0: Tudo
1: obrigada,
0: bem.
1: Obrigada, fica com Deus. Tenha uma noite abençoada, todos nós.
0: Pede o Mozair para pegar aqui comigo, viu? Tem aqui com a gente aquele estoque, uma cadeira de banho lá embaixo, né, no bazar. Eu vi a cadeira de banho lá. Pode pegar aqui, viu, minha amiga Dalva? Pede o Mozair. Passar aqui amanhã, hoje mesmo. Tô aqui até às 7 horas. Tá? Já tem uma no estoque a cadeira de banho, viu? Tá bom, amiga? Acertou na mosca, hein? Tem uma cadeira de banho aqui. Pede o Mozair pegar aqui comigo, tá certo? Muito obrigado pelo carinho. Todo Granville ouvindo a gente. Anilda Abreu, Elcio, né? Aí no Granville. Gilberto Mariano, agropecuarista. Gilberto Mariano e Adriana na campanha. Ô, Gilbertão Mariano. Adriana, boa tarde a vocês, viu? O Edésio e a Rosa e Araporã. Alô, Edésio. A Rosa e Araporã também, acompanhando o nosso programa, né? O Marquinho Rei do Frango. Alô, Marquinho Rei do Frango. Adolozinho do Doce. O Nilson Farinha, Caçula. Todo mundo acompanhando aí o nosso Entardecer do Sertão. Quem fala comigo agora? O Peninha do bairro Afonso Pena. Alô, Peninha do bairro Afonso Pena. Olá, Pedrada. Aqui é a Itamira, do Recanto do Paranaíba 2. Manda música para todos os moradores do Recanto do Paranaíba 2. Para o Galego da Mercearia, né? Para a filha Bertioga, a Lília. E também para todos da Rádio Paranaíba. Muito obrigado, minha amiga Itamira. A Itamira, o Galego da Mercearia, a Bertioga, Lília, todo mundo curtindo a gente aí. Um abraço a vocês, tá bom, turma? Quem fala comigo, boa tarde, deixa eu ver aqui. Antônia Sebastiana Pires, né? Morador do setor rodoviário da Rua Bandeirantes.
2: Boa tarde, Lindomar.
0: Boa tarde, amiga.
2: Lindomar.
0: Oi.
2: Gostaria de ouvir com Lorena e Rafaela, Filho de Ninguém. Quero oferecer para o Zé Preto e a Ismália, para Rosilde e o Tino, para o Divaldo e família, Wesley e família, para Divá, para Tarsila, para Aparecida e a Flávia, minhas vizinhas, para o Zezão lá no bairro da Saúde e para todos que gostam da música. Uma boa tarde, fica com Deus, que Deus proteja vocês aí.

0: aí, Antônia Sebastiana Pires, seu pedido foi pro ar. Lorena e Rafaela, filho de ninguém. Deixa eu mandar um abraço a todos os meus amigos feirantes, pessoal da feira, né, que trabalha a feira. O Gaúcho e a esposa Maria Cristina. O Maurício e a Cleus, da Chácara Santa Clara. O Leopoldo, Dona Maria e as filhas. O Edi lá no Quilombo, o homem do requeijão, do queijo, o Edi no Quilombo. O Aguinaldo da Gueroba, alô Aguinaldo da Gueroba. O Rei do Peixe, o senhor Zé Luiz. Zé Luiz do Peixe, a Dona Maria Cândida, na Rua do Braz. O Nilson da Farinha Caçula, a Dona Luzia do Doce. O Somar Pescador, um abraço Marquinhos Rei do Frango. Ô Marquinhos Rei do Frango, um abraço você, amigo. Também feirante, né? Ô, moçada. O Rubens da Farinha também, né? Rubão da Farinha. Todos feirantes. O Pedrinho Rei do Milho, o Sérgio, né? Todos irmãos feirantes. Nosso abraço a vocês, tá bom, turma? Vamos com mais um lançamento.
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0: 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Diego e Toru, que pena.
1: Que pena! Que pena, é o lançamento, o nome do lançamento aqui na Paranaíba, né? Olha, são 17

0: 20, hora de Brasília, 17h20, mandando boa tarde para Celina. A Celina tá ligada com a gente. Alô, Celina, boa tarde a você, seu esposo, né? Estão curtindo o nosso programão. No bairro Brasília, o Elmo e a Célia, lá no bairro Brasília. O Iô, meu amigo Iô da mercearia, né, Iô? Aí da mercearia. Um abração, Iô. Muito obrigado pelo carinho, viu? É, vou te passar o contato aqui do comercial da rádio. Mas já foram embora já, viu, Celina? As meninas já foram embora já. É, eu vou passar o contato aí, amanhã você liga pra elas, viu? Pra você ver o valor do documento perdido, né? Aí perdeu o documento dela, Celina. Vou te passar o contato da rádio aí, tá bom? Só que amanhã agora, as meninas foram embora, né? É, então só tá eu sozinho aqui na Rádio Deus. 17h21. É, deixa eu trazer os nossos comerciais e voltamos já já.
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2: 17h20.
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0: Meu amigo William, tá ligadinho comigo, né, William? Daqui a pouco eu atendo você, William. A Margarida Dom Veloso. Alô, Margarida Dom Veloso.
8: Se você não tiver a cadeira de banho aí, eu tenho pedrada.
0: Eu tenho uma aqui no estoque.
8: Boa tarde.
0: Obrigado, Margarida. Obrigado. Eu tenho no estoque aqui, tá? Amanhã a Dalvi, o nosso amigo Mozair, vai passar de manhã pegar aqui comigo, viu? Eu tenho no estoque ali de sobra. Mas guarda aí, viu, Margarida? Se alguém precisar, eu falo com você, tá bom, amiga? Um abraço a você, ótima tarde. A filha Dom Veloso, alô filha Dom Veloso. A madrinha Ono, o senhor Antônio da Vila Mutirão. A comunidade Santa Luzia também está me ouvindo, né? É, Paulo Pintor, alô Paulo Pintor, meu grande amigo.
9: Boa tarde, Pedrado, tudo beleza? Aqui é o Paulo Pintor, estamos ligados aqui no seu programa. Manda um alô para a turma boa aí, minha esposa Marinês, meu compadre Flávio, comadre Rosane, pro meu sogro Levi, minha sogra Maria. Manda pro Zé Carlos, o velhinho da tinta. Manda também pro nosso amigo Juquinha, a lenda do cais. Pro Cebolinha, filho dele. Pro volantão de contenção Caldeira, melhor volante da cidade. Pro Luizinho Vai Nessa, segurança de Tilifa. Pro Galeguinho Albier da 27. E pro Zé de Brito. E pro meu avô Bernardino. Minha tia Marlene e meu tio Zé Moisés no bairro Brasília. Falou? Um grande abraço aí. Fico com Deus, boa semana. A Pedrada, se der certo aí, você toca aquela música pro Juquinha, a lenda viva do cais. Ele gosta daquela música lá que fala que o boiadeiro abandonou a fazenda, foi embora, o gato começou a morrer, depois o cara teve que voltar. Você deve saber qual que é aí, ele sempre pede ela aí, oferece pra ele aí. O nome da música é Vaqueiro Desprezado, que o seu Juquinha gosta, oferece pra ele aí.
0: Tá certo, amigo, tá certo. Um abraço a você, a Marinês. Lá na rua João Manuel de Souza, o Levi e a Maria, né? Alô, Juquinha do Cais, essa é pra você, Juquinha. Quem dedica é o Paulo Pintor, viu? 17h24.

0: lançamento no nosso programa, né? 17h33, boa tarde a você, meu amigo, minha amiga, onde quer que você esteja, tá com o rádio ligado? Obrigado pelo carinho da audiência, obrigado pela companhia, né? Estamos juntos e misturados.
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2: 17h32.
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1: 17h35 na Paranaíba, o nosso Entardecer no Sertão. Abraçando você de rádio ligado, onde quer que você esteja, obrigado pela preferência. Motorista de aplicativo nos dando uma carona, aquele abraço, né? Muito obrigado pela carona que nos dá, tá bom? 17h35, o meu amigo Mário Fofoca. Alô, Mário Fofoca, fala comigo, garoto.
2: Boa tarde, meu amigo Pedrada.
1: Boa tarde.
2: Mário Fofoca. Pedrada, vê se há condições de você rodar uma música para nós. A música é Dama Preferida com Carlito e Baduim. Aí eu quero dedicar essa música para meu amigo Gerson Goulart e sua família na Vila de Furnas. Também para João Toledo no Murumbi 2. E para o Juquinha da Saúde. E não podendo esquecer também meu amigo Luciano do Frango Assado. Tchau, obrigado.
1: Mandando abraço aos irmãos da Arte Estofados, né? Na Rua Damas Marquês. O Sebastião e o Francisco e toda a galera aí. Dar estofados. Obrigado pela companhia, meus amigos. Tá aí curtindo a gente, né? E vai também pro nosso amigo Aguinaldo, rei da Gueroba. Alô, Aguinaldo, pra você também. Carlito e Baduí.

0: 17h43, Nova Paranaíba, o programa Entardecer no Sertão. Atenção, hein? Doe amor em forma de alimento. O Hospital do Amor de Barretos precisa muito da nossa solidariedade, né? Você vai doar macarrão e fubá. Sua contribuição ajuda a manter o atendimento humanizado de milhares de pacientes que lutam diariamente contra o câncer. É, pode contar aqui, pode trazer para nós aqui na rádio, viu? Contamos com a sua participação, né? Com a sua colaboração. Juntos podemos levar esperança e amor. São 17h43, pode trazer doação aqui na porta aí da rádio, tá bom? Tá certo? São 17h43, já já classificados.
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2: 17h42.

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0: 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Quem fala comigo agora é meu amigo William, grande amigo William, nosso ouvinte todas as tardes.
1: Pedrada, meu amigo, boa tarde, tudo bom? Segunda-feira, né? Vamos chegar o chicote na semana.
0: Tá certo.
1: Pedrada, passa pra nós aí, se puder, tá aí de Alexandre aí, Laço Aberto.
0: Laço Aberto.
1: Falou, meu amigo, boa semana pra todo mundo aí, um abraço aí pra todos, tudo de bom.
0: Grande amigo William, um abraço a você, ótima tarde, amigo William, tá aí o seu pedido.

0: festa aí de Alexandre. Nosso amigo William ligadinho comigo, laço aberto.
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1: 17 horas e 53 minutos.
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2: Jogo da Copa do Mundo, 45 minutos, segundo tempo, né? O juiz acrescentou mais 5 minutos. É, Bélgica 1, Egito também 1. 1 a 1, Bélgica e Egito, né? O Egito. É, bom, até.

microfone aqui do Frango Assado, tô aqui te ouvindo, hein? Toca aquela moda Alma Transparente com o Chico Rei Paraná pra nós aí. Parece aí pra quem gostar do modão, segundou, hein? Bora agir, bora descansar. Fui.

Senhor Sebastião de Lima ligadinho comigo. Alô, Sebastião de Lima, dona Aparecida. Nosso amigo Vilmar. Alô, Vilmar. É, o Vilmar, diretor do município, né? Vilmar também ligadinho comigo. É violeiro Vilmar, né? Abração, Vilmar. Sou Sebastião de Lima, dona Aparecida. Muito obrigado a vocês pelo carinho da companhia. Já, já, a dona Ruth com a Ave Maria.

0: meu amigo Sebastião de Cachoeiro Dourado, Sebastião de Freitas. Alô, Sebastião de Freitas em Cachoeiro Dourada. Boa noite.
1: As coisas aí,
0: rapaz. Tudo bem?
1: Deixa eu ver seu programa. Você manda a oração da 6 aí da
0: Dona Ruth.
1: Estou te ouvindo, beleza?
0: Obrigado.
1: Manda um alô pra todos nós aí. Fica com Deus. Vou pedir música hoje não, porque não vai dar tempo.
0: Verdade.
1: Ok? Um abraço, fica com Deus.
0: Sebastião de Freitas e Cachoeira e a família vão curtir comigo a Ave Maria.
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4: Queridos ouvintes da Rádio Paranaíba, o nosso boa noite. Nós estamos reunidos pelo toque da Ave Maria e mais do que reunidos, nós queremos nos unir no coração da Mãe Santíssima que nos reúne nesse momento de oração. Você, meu irmão, minha irmã,

Ah, é muito bem-vindo, porque vocês fazem acontecer esse momento de oração. Ele é feito com as nossas alegrias, nossas dores, nossas ansiedades, tudo que há em nós, nós vamos apresentando ao Senhor com a ajuda da Mãe Santíssima, que nos acolhe e nos auxilia também a nos dirigirmos ao Senhor. Consagremos-nos, irmãos, para esse momento de oração. Pelo sinal da Santa Cruz, livrai-nos, Deus nosso Senhor, dos nossos inimigos. Em nome do Pai, do Filho e do Espírito Santo. Amém. Vinde, Espírito Santo, vinde por meio da poderosa intercessão do Imaculado Coração de Maria, vossa amadíssima esposa. Vinde, Espírito Santo, vinde por meio da poderosa intercessão do Imaculado Coração de Maria, vossa amadíssima esposa. Vinde, Espírito Santo, vinde por meio da poderosa intercessão do Imaculado Coração de Maria, vossa amadíssima esposa. Oremos. Infundi, Senhor, em nós, em nossos corações, o desejo de nos relacionarmos com o nosso Pai dos céus. Acolhe, Senhor, nesse instante de prece, tudo está dentro de nós. As nossas apreensões, as nossas dificuldades, as nossas tristezas, mas também as nossas vitórias em Ti, as nossas alegrias. O salmo que anima a liturgia de hoje é o salmo número 5. Senhor, ouvi minhas palavras, escutai meus gemidos, atendei a voz de minha prece, ó meu Rei, ó meu Deus. Atendei o meu gemido, ó Senhor. Pois vós não sois um Deus a quem agrada o mal. O mal não poderia morar junto de vós. Os ímpios não podem resistir ao vosso olhar. Detestai a todos os que praticam o mal. Atendei o meu gemido, ó Senhor. Fazeis perecer aqueles que mentem, o homem cruel e doloso. Vos é abominável, ó Senhor, mas eu, graças à vossa grande bondade, entrarei em vossa casa, prostrar-me-ei em vosso santuário. Atendei o meu gemido, ó Senhor. Atendei o meu gemido, ó Senhor. O nosso Evangelho, nós estamos refletindo nessa semana no Evangelho de São João, no capítulo 5. E no Evangelho de São Mateus, me desculpem. No capítulo 5, São Mateus, capítulo 5. E Jesus está comparando a lei farisaica, a lei que abomina o homem de qualquer forma. E Jesus vai dizer que ele não veio abolir a lei que já existia, mas ele veio dar o pleno cumprimento a ela. E ele vai dizer: não julgueis que eu vim abolir a lei ou os profetas. Não vim para os abolir, mas sim para levá-los à perfeição. Pois em verdade vos digo, passará o céu e a terra antes que desapareça um jota, um traço da lei. Aquele que violar um desses mandamentos, por menor que seja, e ensinar
assim aos homens será declarado o menor no reino dos céus. Mas aquele que os guardar e os ensinar será declarado grande no reino dos céus. Digo-vos, pois, se vossa justiça não for maior que a dos escribas e dos fariseus, não entrareis no reino dos céus. Palavra da salvação. Glória a vós, Senhor. Irmãos, o pleno cumprimento que Jesus vem trazer para nós da lei é o amor. No próprio Evangelho de São João e também nos outros evangelistas, a palavra vem revelando para nós que Deus é amor. Deus é amor e tudo que Ele faz é amor. Deus tudo faz por amor do homem. Até mesmo quando castiga, quando corrige, é porque Deus quer a salvação de todos nós. E nós podemos louvar, glorificar a Deus por essas oportunidades que Ele nos dá. Todos os dias o Senhor nos dá a oportunidade de nos relacionarmos com Ele e também atualizarmos a nossa vida nele, atualizar o nosso conceito de perdão, de salvação, de ajuda mútua. Tudo isso pode ser recriado no coração do homem pela luz que é Jesus Cristo, pelo ensinamento que nos vem do alto. Nós podemos redirecionar todo o nosso viver. Jesus, ele diz que aquele que guarda os seus mandamentos e os coloca em prática, esse é o homem prudente, com o qual ele vai caminhar eternamente. É preciso que nós aprendamos que o amor cristão, ele vai além de toda e qualquer ação que nós praticamos na carne, no orgulho, nos gestos impiedosos, nos ciúmes. Nós vamos agora rezar no colo da Virgem Maria a oração do Ângelus, pedindo que ela nos alcance essa graça. Como Maria foi eleita serva do Senhor, aquela que mais serviu a Deus com a sua vida, com a sua pobreza, com a sua pequenez, ela também pode interceder por nós, para que nós tenhamos esse desejo de amar o nosso irmão com o amor de Deus. Se dentro das nossas casas, nossas famílias, nós amássemos com o amor de Deus, nossos lares seriam como aquela casinha de Nazaré, onde Jesus cresceu. Não sem problemas, não sem dificuldades, mas cercado por um amor singular de Maria e José. Desejemos também essas coisas do alto, irmãos. Oremos. O anjo do Senhor anunciou a Maria e ela concebeu do Espírito Santo. Ave Maria, cheia de graça, o Senhor é convosco. Bendita sois vós entre as mulheres e bendito é o fruto do vosso ventre, Jesus. Santa Maria, Mãe de Deus, rogai por nós, pecadores, agora e na hora de nossa morte. Amém. Eis aqui os servos do Senhor. Faça-se em nós segundo a vossa palavra. Ave Maria, cheia de graça, o Senhor é convosco. Bendita sois vós entre as mulheres, bendito é o fruto do vosso ventre, Jesus. Santa Maria, Mãe de Deus, rogai por nós, pecadores, agora e na hora de nossa morte.
Amém. E o Verbo de Deus, que é Jesus, se fez carne e habitou entre nós.

0: Ave Maria, cheia de graça, o Senhor é convosco. Bendita sois vós entre as mulheres, bendito é o fruto do vosso ventre, Jesus. Santa Maria, Mãe de Deus, rogai por nós, pecadores, agora e na hora de nossa morte. Amém. Rogai por nós, Santa Mãe de Deus, para que sejamos dignos das promessas de Cristo para sempre. Amém. Irmãos, nós desejamos a todos uma boa noite. Fiquemos sob a bênção, a proteção e a guarda do nosso Deus, que é Pai, Filho e Espírito Santo. Amém.
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2: 18 horas e 11 minutos.
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2: 18 horas e 13 minutos.
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1: Deixa eu mandar um boa noite, meu amigo Júnior Fiuza. Grande amigo Júnior Fiuza, me dando a carona. O Vilmar, né? Vilmar também, a família. Sotião de Lima e Dona Aparecida, nosso boa noite. A Gerza do Bairro da Saúde. Alô, Gerza, aí no Bairro da Saúde. O Sou Milton e a Sueli também no Bairro da Saúde, né? O Bracinho e a esposa me dando aquela carona. O Cléover, toda casa do sítio. Meu grande amigo Gilberto, Mariana, Adriana. Todo mundo curtindo a gente. É a última hora do nosso programa, hein? Fazenda Santa Maria. Alô, meus amigos da Fazenda Santa Maria. Especialmente a minha amiga Patrícia e a família ouvindo a gente lá no Santa Maria.
2: Boa noite, Pedrada.
1: Tudo bem, Patrícia?
2: Pedrada?
1: Oi.
2: Eu tenho uma prima que tem um fogão usado, de seis bocas. Ela tá querendo doar ele.
1: Opa, que bom, hein?
2: Aí, eu queria que você, se você conhecesse alguém, né? Sim. Passasse ele pra frente. Ele ainda tá bom, sabe? Certo. O forninho dele é bom, passar quitanda.
1: Oh, maravilha.
2: Ele é de seis bocas. Ela só quer doar ele, porque ela, ó, casou e comprou os trem mais novinhos, né?
1: Certo.
2: E tá querendo passar isso pra frente.
1: Tá certo. Aí você me passa o endereço dela, Patrícia, se alguém quiser buscar, né? Ela mora na fazenda aqui na cidade. Manda o endereço dela pra mim, por favor. Tá bom, Patrícia? Muito obrigado, amiga. Alô, Donizete. O Edson Donizete também de Santa Maria. Aquele abraço, tá bom, turma? 18h19. Deixa eu ver quem fala comigo. É o Diegão do Diagre, né? Alô, Diegão do Diagre.
3: Ô, meu amigo Pedrado.
1: Tudo bem, Diegão?
3: Boa tarde. Quero mandar uma moda aí, carro de boi, pro nosso amigo Antônio Pereira Curso, o popular Antônio do Ico, e cumprimentar ele hoje pelo seu aniversário. Mandar um forte abraço aí pro nosso amigo Antônio do Ico, o homem do carro de boi.
1: Cantar os parabéns pra ele, meu Antônio do Ico, aí, meu amigo, meu parceiro, meu companheiro. Alô, Antônio do Ico, em nome de toda a sua família, em nome de todos os seus amigos de Tumbiara e toda a região. Parabéns, Antônio do Ico!

Agropecuarista, ruralista, amigo de todos, Antônio do Ico. Vai curtir essa música linda. Quem dedica é o Diego do Diagre, né? Tá aí, Antônio do Ico. Parabéns a você, amigo.

0: Nosso amigo Antônio do Ico, parabéns a você, felicidades, amigo. Carro de boi, Tunique Tinoco.
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2: 18 horas e 22 minutos.
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0: 18h24.
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0: 18 horas 24 minutos, nosso amigo Edino Quilombo tá ligadinho. Alô, Edino Quilombo. A Neuza, a Viviane do Jardim América, na Fazenda Salina, a Vanilda, o Nilo Machado, alô Nilo Machado e Vanilda, aí na Salina, Maria Aparecida e Valdomiro, Fazenda de Buriti Alegre, para emburitizar o Buriti Alegre, né? Tá lá o Valdomiro e a Maria Aparecida, né? Um abraço a vocês. Boa noite também no Santa Maria, para Raquel, a Dona Tina, o Renato, o João Eurípides e o Oripinho, né? Toda a família do Oripinho, aí no Santa Maria ouvindo a gente. Também no Santa Maria, a Vanilda, o Denerval, o Tinego. Muito obrigado a todos Santa Maria ligadinhos aqui na Paranaíba comigo, né? Nesta noite, segunda-feira. Deixa eu ver quem vai falar com a Pedrada aqui no Entardecer no Sertão. Mais uma vez, um abraço aos meus amigos da Arte Estofados, o Francisco e o Tião da Arte Estofados. Estão ligadinhos comigo, né? O Luiz Cabeção tá ligadinho comigo. Alô, Luiz Cabeção.
8: Parabéns, Antônio Rico!
9: Boa noite, meu amigo.
0: Boa noite,
9: Pedradinha.
0: Luiz. Tudo bem?
9: Amigo Amar Pedrado, conhecido como Pedradinha.
0: Tudo bem?

0: Pedrado, passa uma música aí pra mim aí, ó, 25 de dezembro. Aí eu ofereço minha esposa Rosana, pra Yasmin, que tá na escola. E pra quem gosta da música, meu amigo, que Deus te abençoe vocês sempre, viu? Que Deus abençoe a sua família também. Tá bom? Deus te abençoe, meu irmão. Fica com Deus e um abraço. Luiz Cabeção.
1: Falou, Luiz Cabeção. Um abraço a você, uma noite abençoada pra você e sua família, tá bom, Luiz Cabeção? Assim que a Yasmin chegar, dá um beijo nela, viu? Tá bom, Luiz Cabeção? Sônia Martins é Ribeirão, lá na campanha. Alô, Sônia Martins é Ribeirão, aí na campanha também, acompanhando o nosso programa. 18h26, o Alan Rei do Queijo, grande Alan, Rei do Queijo.

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2: 18:29.
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3: Olha a hora, 18h31. Boa noite para você, amigo trabalhador. Boa noite, amiga dona de casa. Segunda-feira, segundo, dia 15, né? 15 de junho de 2026, né? Minha amiga Idelma de Araporã, a Idelma e o Bigode Araporã, tá lá ouvindo a gente. Alô, Idelma e o Bigode Araporã. Um abraço a vocês, tá bom? Meu grande amigo, Thiago, né? Aí conhece saúde, né? Clima caindo, né? Temperatura tá de altos e baixos, né? E com esse clima aqui, a rouquidão danada, né? Eu falo porque, né? Pedadinha tá passando aqui, né? Mas eu tô cuidando da minha saúde. Peguei o Espectro Mel com o Thiago, tá bem melhor, viu, Thiago? 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Ô, xarope, milagreiro, viu? Então, o Thiago chega no programa pra dar uma boa noite, né? 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Alô, Thiago, vamos cuidar da saúde, Thiago? Boa noite.
4: 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E eu fico de cá no nosso Minuto Saúde.
3: Falou, Thiago. Amanhã você volta, viu, amigo? Amanhã você volta, viu? Ótima noite a você, sua família. E obrigado pelo carinho, amigo. Boa noite à turma da Droga Rocha 1. Droga Rocha 2, todo mundo curtindo a gente, né? A Roseli do Recanto Sertanejo, a Roseli, o João Batista, no Recanto Sertanejo, boa noite. Família do Pesca e Paga Lajeado, meu amigo Celso Luiz, a Nilce, a Dona Magnólia, o Nelson Luiz, a Eliene, um abraço a vocês aí, viu? Muito obrigado pelo carinho, tá lá curtindo a gente, né? Deixa eu ver quem tá mandando um abraço pra mim. Pedrada, aqui é o Jorge, neto saudoso Zino, da Ponte Funda. É, toca a moda pra nós, Meu Desespero, do João Mineiro e Marciano. Nosso amigo Jorge e a família ouvindo a gente. Nosso abraço a vocês, obrigado pelo carinho, tá bom, Jorge? E quer ouvir Meu Desespero? A música é muito bonita, né? Com João Mineiro e Marciano. Vai pra todos os moradores da Ponte Funda também, a família dos Panela, né? Aí na Ponte Funda. Vai pro meu amigo o Zezão da Ponte Funda, Amaro, Fernando, todos os moradores da Ponte Funda, nosso abraço. Alô, Jorge! Boa noite, amigo. Obrigado pelo carinho.

0: João Mineiro e Marciano, meu desespero, nosso amigo Jorge. O Jorge pediu, curtiu comigo, né, Jorge? Um abraço a você, viu? Muito obrigado pelo carinho. Deixa eu mandar uma boa noite, meu amigo Hélio, da Rua Leopoldo de Bulhões. O Hélio e a Cleide, da Leopoldo de Bulhões. O Zé do Tupete. Alô, Zé do Tupete, do bairro Novo Horizonte, né? O Zé do Tupete está ouvindo a gente. Nosso amigo Carlinho, do Santander, né, Carlinho? Do Banco Santander. O Carlinho também está aí curtindo a gente, ao lado do Zé do Tupete. Um abraço, turma. Edmilson Açougueiro. Manezão do Açougue Azélia, o Sassá do bairro Nova Veneza, Primão Luiz da Pastelaria, o Luiz, a Fátima e a Águita da Rua 10. O nosso boa noite.
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2: 18 horas e 37 minutos.
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4: Minha amiga Neguinha tá lá curtindo a gente na Cidade de Jardim. Quem tá com a Neguinha lá ouvindo o programa, hein? Quem tá com você, Neguinha? Boa noite.
5: Boa noite, só eu e minha mãe aqui.
4: Você e sua mãezinha, né?
5: Minha mamãe.
4: Como é que tá sua mãezinha?
5: Tá boa, graças a Deus.

0: Amém. Então tá bom, minha amiga. Então tá bom. Você foi que escuta o programa todo dia, né?
1: Sim, o programa todo dia. O seu programa da tarde, cedo, do Gesbar. Às 5 horas. 5 horas o programa lá também do que é o Frank, né?
0: Frank fala, Gaspar.
1: Chama ele de fantasminha, que eu não conheço ele, né? Lembra do desenho?
0: Lembro.
1: Que era,
0: lembro, fantasma.
1: Aí eu chamo ele de fantasminha.
0: vou chamar ele amanhã de fantasminha amanhã. Então falou, neguinha. Dá um beijo sua mãe aí, tá bom?
1: Tá bom, obrigado.
0: Fica com Deus.
1: Deus também.
0: Qualquer coisa você me liga, tá bom?
1: Tá bom, qualquer coisa eu te ligo de peço os remédios.
0: Então tá, fica com Deus.
1: E com Deus também.
0: Aê, né? Deixa eu mandar um abraço lá pra Automecânica do Tchão. Meus amigos da Automecânica do Tchão, todo mundo ligadinhos comigo lá, né? Nosso amigo William, botafoguense. Alô, William, um abraço a você. O William tem feito um belo trabalho, né, rapaz? No Esporte Amador de Tumbiara, né? Acompanhando aí de perto aí. O que acontece no Esporte Amador, divulgando, né? Que maravilha, William. Parabéns pelo trabalho, viu? Muito bonito seu trabalho. Muito profissional, nosso amigo William, né? Aquele abraço a você, muito obrigado pelo carinho. E ele também coloca nas redes sociais também os cultos, né? Da igreja onde o William congrega, né? Um abração, William. Grande amigo, né? Publica tudo na cidade, nosso amigo William, né? Um abraço a você, amigo. Muito obrigado a você. O Zé Gamela, o nosso amigo Tchão. O Feijão, toda a equipe da Mecânica do Tchão. Boa noite a vocês, obrigado pela companhia, tá bom, turma? São 18h42, o Waterloo e a Leandra, do Que Delícia Lanche. Alô, Waterloo, Leandra, boa noite a vocês. O Zé Paulo Encomenda, alô, Zé Paulo Encomenda. Ciganada, toda ciganada aí, ouvindo o nosso programa. Nosso abraço. Vou falar com o Cigano aqui, meu amigo William Cigano, tá ligadinho comigo, né? Alô, William Cigano, boa noite, amigo.
2: Meu amigo Pedrada, boa tarde pra você, Pedrada. Pedrada, aqui é o William Cigano, meu irmão.
0: Tudo bem?
2: Pedrada, manda uma moda pra mim, eu peço pra minha esposa Soneli, Piauí, que tá aqui no bairro da Saúde, te ouvindo. Piauí tava meio doente, mas Deus ajudou, você melhorou. Manda o Dudu Cigano pra mim, vou te mandar aí o Dudu Cigano, você roda o Dudu Cigano aí pra nós. Piauí tá te ouvindo aqui, o Piauí do bairro da Saúde.

0: A música chama Cigana Moradeira. Foi lá pro nosso amigo William Cigano, a Suneli, toda ciganada ouvindo a gente do Bairro da Saúde, meu amigo Carlinho Cigano também, toda ciganada, nosso boa noite, tá bom? Dudu Cigano e Rafael, né? A música chama Cigana Moradeira. 18h47, vamos faturar e voltamos já já.
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2: 18h46.
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0: É, 18h48, a turma do Arnaldo's Bar, ligadinhos comigo, né? Alô, pessoal do Arnaldo's Bar, um abraço a vocês. Lá no Giovanni do Bar também, na Rua Paranaíba, no Bar da Chagas, na Rua Divinópolis. O Boa Noite lá pro Bar do Prefeito. Pessoal, os barzinhos ouvindo a gente aí, né? Rebatendo de final de semana. Nosso abraço a todos. Tia Madá do Bairro Planalto. Alô, Tia Madá, aí no Bairro Planalto. O Elmo do Bairro Brasília, o Elmo e a Célia do Bairro Brasília. O meu grande amigo, né? Meu grande amigo Eurípides e a Maria Eleuza. Estão me ouvindo lá na Rua Divinópolis. Alô, Maria Eleuza e Eurípides. Boa noite a vocês. Obrigado pelo carinho, tá bom, meus amigos? Pessoal do Buqueirão também, curtindo a gente. Aquele abraço.

Praião e Prainha, Viola Dourada, Moda Bonita, né? Recordando o passado, aqui no nosso programa Entardecer no Sertão. Rua 27, Luciano do Frango Assado, a Marlene Aneide, lá curtindo a gente, né? Nosso abraço. A turminha da Droga Rocha 1, na Rua Paranaíba. A turma da Droga Rocha 2, na JK também, acompanhando a nossa programação. Muito obrigado a vocês pelo carinho, tá bom, turma? Você nas fazendas, nas chácaras, nos sítios, condomínios, ranchos, né? O João Pedro e a Cleuma. Alô, João Pedro e a Cleuma. Ligadinhos comigo, né? Aquele abraço. É, vou falar aqui o nome da igreja que o William congrega, né? Ele mandou pra mim aqui o nome da igreja, lá pertinho da minha casa, na Rua 14, né? Igreja Fraterna Deus com Pastor Dorival, da Rua 14, do bairro Santo Dumont, bem próximo à minha casa, né? Muito obrigado, William. Boa noite ao Pastor Dorival, né? Todos os irmãos aí da Igreja Fraterna de Deus. Muito obrigado a vocês pelo carinho, tá bom? E vamos tocando Moda Bonita, Moda Apaixonada, pra você de rádio ligado. É, pra você pescador, todos os pescadores, né, que tá ouvindo a gente. O Leives, né, o Leives também tá ouvindo o programa. A Mercedes, o Zé, né, o Cuti, também a Bruna, né, toda a turma ouvindo a gente, a Manu. Muito obrigado a vocês pelo carinho, viu? Tá aí curtindo o nosso Entardecer o Sertão, né? E a todos os pescadores, aquele abraço.

Aê, as irmãs Freitas, né? Canoeiro do Araguaia. Boa noite lá pra minha amiga Sandra, a Sandra que trabalha lotérica 13 pontos, né? A Sandra, a Marilu, a Eliane Maria Soares, um abraço a vocês. O nosso boa noite, né? Muito obrigado pelo carinho. Boa noite pra Eliette também. A Eliette também ouvindo a gente, né? Lá na Caridade, a Zenaide, o Edson, o Lindoarte, a Gisele, o Zerinha, a Marioneide, a Sueli, o Cleuber, a Norminha, o Joãozinho, o João Vitor, o Paulo Henrique, na Caridade. Boa noite a vocês, obrigado pelo carinho, turma. É, nosso amigo Edi, lá do Quilombo. Alô, Edi do Quilombo. A Célia, né? A Célia também, irmã do Alan,

rei do queijo, né, Célia? Também tá ligadinha comigo. É, Primão Luiz, alô Luiz, a Fátima e a Águita, aí na Rua 10, o Sassá do bairro Nova Veneza, todo mundo curtindo a gente, né?

0: 18h59. Vamos embora, gente. Vamos embora. Missão cumprida, graças a Deus, né? Uma ótima noite a todos. Obrigado pelo carinho. Fiquem todos com Deus, porque com Deus eu também irei. Uma noite abençoada para nós. E amanhã a gente volta a se encontrar aqui na Paranaíba, tá bom? Um abraço a todos. Que Deus abençoe todos nós. Boa noite.
1: Mais um dia se vai, mais uma noite chega. Vim aqui deixar meu boa noite e desejar um descanso relaxante, que o dia difícil fique para trás. Nada melhor que um dia após o outro, e Deus à frente de tudo. E quando estou nas minhas escuridões, tenho um Pai que me veste de estrelas. Como cuida do céu e de tudo que há, Ele cuida de mim. Para quem tem Deus no coração, as adversidades sempre serão passageiras. E a vitória, uma certeza. Que cada estrela no céu seja um desejo seu se realizando. Tenha uma noite linda, de paz e tranquilidade. E que Deus esteja sempre ao nosso lado. Deus te abençoe.

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2: Boa noite.
1: Boa noite para você que nos acompanha em todo o país.
2: Segunda

0: quarta-feira, 15 de junho de 2026.
1: Vamos ao destaque do dia: transporte público coletivo.
0: Novo marco regulatório é sancionado pelo presidente Lula.
1: Ele muda as formas de financiamento do sistema e moderniza a regulação sobre as empresas que operam para melhorar a qualidade do serviço.
0: Na nossa entrevista do dia, nós conversamos com o secretário nacional de mobilidade urbana, Marcos Daniel dos Santos.
2: A gente tem nessa norma, ela abarca desde uma linha de trem ao metrô, a um corredor de ônibus, a um ônibus convencional, a um micro-ônibus, a serviços de barca. Então, precisa de diretrizes nacionais para que a população possa ser atendida com a qualidade que merece.
1: Você vai ouvir também: presidente Lula chega à França para participar da reunião do G7.
0: O presidente já teve hoje reuniões com os presidentes da Suíça e da França.
1: E vai discutir nos próximos dias a reforma de organismos como a OMC, regulação da inteligência artificial e regras para exploração de minerais raros.
0: E ainda, educação.
1: Estão abertas as inscrições para o Sisu Mais, uma nova oportunidade para quem fez o Enem e não foi selecionado na etapa regular. Gabriela Noronha.
3: Será uma espécie de repescagem nas vagas que não foram preenchidas na etapa regular. Estão sendo ofertadas 9.436 vagas em 532 cursos.
0: E desenrola Fies, já renegociou 5 bilhões e 300 milhões em dívidas de ex-estudantes, com descontos de até 99%.
1: Hoje, na apresentação da Voz do Brasil, Mariana Jungmann e Luciano Seixas.
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1: O presidente Lula já está na França, onde participa como convidado do encontro do G7, formado por Alemanha, Canadá, Estados Unidos, França, Itália, Japão e Reino Unido, principais economias desenvolvidas do mundo.
0: Além de reuniões bilaterais, o presidente vai levar a contribuição brasileira para diversos temas discutidos pelo G7.
1: A repórter Luana Karen está lá na França, mas devido ao fuso horário de 5 horas a mais por lá, nós conversamos com ela mais cedo sobre as agendas do presidente. Vamos ouvir.
0: Oi, Luana, boa noite para você aí na França. Você está na cidade de Evian-le-Bain, né? O presidente Lula chegou à cidade hoje, mas antes ele passou por Genebra, capital da Suíça.
1: E ele já teve também os primeiros encontros bilaterais, né, com os presidentes da Suíça e da França. Conta pra gente como foram esses encontros, Luana. Boa noite.
4: Boa noite, Luciana e Mariana. Boa noite aos ouvintes da Voz do Brasil. É isso mesmo, a reunião de cúpula do G7 acontece em Evian-le-Bain, cidade francesa onde eu estou, situada às margens do Lago Léman, no leste da França. Antes de chegar aqui, ainda em Genebra, Lula teve uma reunião bilateral com o presidente da Suíça, Guy Parmelin. Eles falaram sobre comércio e se comprometeram a trabalhar para diversificar a pauta de exportações entre os dois países. À tarde, já aqui em Evian-le-Bain, o presidente Lula teve um encontro bilateral com o presidente da França, Emmanuel Macron. Os dois presidentes reiteraram os avanços positivos da cooperação em defesa, em especial o sucesso do Programa de Desenvolvimento de Submarinos, o PROSUB.
0: Luana, essa é a 10ª vez que o Brasil participa como convidado da reunião do G7. Quais são os temas que estão em destaque esse ano?
4: Pois é, Mariana, o encontro em Evian acontece logo após o anúncio do acordo de paz entre Estados Unidos e Irã, tema que deve fazer parte das discussões aqui, além, claro, da guerra entre Ucrânia e Rússia. Também haverá espaço para conversas sobre disputas econômicas entre as grandes potências, segurança, saúde e inteligência artificial. O Brasil vai participar de 2 sessões plenárias no fórum. Na primeira, dedicada às parcerias internacionais para o desenvolvimento, Lula deve defender a manutenção dos recursos destinados à ajuda oficial aos países mais pobres. Na segunda sessão, com a presença brasileira, o debate será sobre crescimento econômico equilibrado. Neste tema, Lula deve voltar a defender a reforma das instituições internacionais criadas após a Segunda Guerra Mundial. É o que se costuma chamar de sistema de governança global, como os órgãos da ONU, a Organização Mundial do Comércio e outros. O Brasil vem defendendo que o formato desses organismos foi feito num outro contexto de mundo, em que existiam menos países. E daí a necessidade de reformas para aumentar a representatividade, especialmente no sul global. O secretário de Assuntos Econômicos e Financeiros do Ministério das Relações Exteriores do Brasil, embaixador Philippe Fox Drummond, explicou a postura do Brasil.
5: Como é que você tem um crescimento equilibrado com as estruturas de governança não reformadas? Um exemplo clássico disso é a OMC. Nós estamos fazendo um grande esforço, o Brasil, em conjunto com diversos outros países, para fazer uma reforma da OMC, e a reforma da ONU, das Nações Unidas, também é algo que cabe nesse texto.
1: Luana, o que deve sair de prático nessa reunião do G7?
4: Olha, Luciano, do encontro aqui em Evian devem sair 7 documentos com assuntos considerados prioritários pela presidência francesa. Entre eles está o combate ao narcotráfico, as questões de saúde e proteção online de menores de idade. O Brasil não participa das negociações finais desses textos, mas foi convidado a enviar contribuições. Outro tema considerado prioritário pela presidência francesa é a discussão sobre minerais críticos. E a posição brasileira é que os países produtores não devem se limitar a apenas exportar matéria-prima, mas também desenvolver cadeias produtivas locais capazes de agregar valor aos produtos, o que leva a mais geração de emprego e renda para a população. Também haverá um almoço na quarta-feira de trabalho entre os líderes do G7 e CEOs de empresas de inteligência artificial. O presidente Lula retorna ao Brasil na quarta-feira. Ariana e Luciano.
0: Obrigada, Luana. Karen, bom trabalho aí na cobertura da reunião de cúpula do G7 na França.
1: Neste fim de semana, o presidente Lula assinou a sanção de uma nova lei que vai promover mudanças profundas na gestão do transporte público em todo o país.
0: O novo marco legal do transporte público coletivo urbano vai modernizar o sistema e melhorar as formas de financiamento, que deixarão de ser ancoradas apenas na tarifa paga pelo passageiro.
1: Além disso, a regulação sobre as operadoras também será aprimorada, resultando em mais qualidade no serviço prestado.
0: Para explicar essas mudanças, nós conversamos hoje mais cedo com o secretário nacional de Mobilidade Urbana do Ministério das Cidades, Marcos Daniel de Souza Santos. Acompanhe. Olá, secretário. Vamos começar explicando para o nosso ouvinte o que é esse novo marco legal. Ele, pelo que eu entendi, ele dá diretrizes gerais, né, sobre todo o funcionamento do sistema de transporte público coletivo. Financiamento, planejamento de linhas, integração regional. O senhor pode explicar melhor para a gente?
6: Olá, Mariana, Luciano, tudo bom? Obrigado aí pela oportunidade da gente explicar um pouco sobre o marco legal que foi aprovado e sancionado nesse final de semana pelo presidente Lula. Esse texto de lei é muito importante porque quem faz acontecer o transporte público são os municípios nos seus territórios e os governos do estado, né? E há uma necessidade muito grande da gente fazer esse serviço melhorar no país, se expandir. E para isso ele precisa de normas e regras nacionais, que é a função da União. Então a lei ela cumpre esse espaço aí de atualizar, né, as normas para os municípios prestarem esse serviço para a população, prestarem com qualidade, financiar, organizar o serviço de transporte público. Parece simples, mas a gente tem nessa norma, ela abarca desde uma linha de trem ao metrô, a um corredor de ônibus, a um ônibus convencional, a um micro-ônibus, a serviços de barca. Então, o transporte público acontece de várias formas, de vários modos, em vários territórios, e precisa de diretrizes nacionais para que a população possa ser atendida com a qualidade que merece.
1: Um dos focos principais da nova lei é a questão do custeio, né? Ela propõe que esse custeio tenha outras fontes além da tarifa paga pelos passageiros. E também muda essa lógica de preço dividido pela quantidade de passageiros transportados, não é isso, secretário?
6: Exatamente. A norma propõe a gente olhar o serviço de transporte, todos os modos, no território. Avaliar quanto custa, se ele é adequado, se está nas condições de qualidade para atender a população. E a partir desse custo, a gente entender que o poder público vai manter esse serviço funcionando com receitas que vêm da tarifa, mas que no passado dependia somente da tarifa e agora é possível colocar outras fontes de recursos para manter esse serviço e manter a qualidade. Então ele traz essa segurança jurídica para que os novos contratos e até os contratos que já existam consigam olhar qualidade, oferta e equilíbrio econômico de quem vai manter esses serviços, os operadores privados ou até operadores públicos. Então fica claro agora que para manter um serviço tão importante, não dá para depender somente da tarifa. Precisa vir outras fontes de recursos que o poder público tem que se organizar e para isso precisa ser dado muita transparência e controle social.
0: É, inclusive tem uma lógica também de, por exemplo, deixar de cobrar pelo passageiro em si e passar a cobrar por quilômetro rodado, né? Isso tem a ver com uma preocupação que

0: essa nova lei tem em favorecer o atendimento em regiões periféricas, em linhas que tradicionalmente são negligenciadas pelos operadores, porque elas não são tão rentáveis assim. Essa mudança aí de paradigma, de forma de cobrança, ela também ajuda nesse aspecto.
1: Exato. A lei, ela traz o princípio da universalização, ou seja, levar um serviço público, que é o serviço de transporte, a todo o território. Como ele é um direito social, a gente tem que olhar muito para quem realmente mais precisa, as populações mais vulneráveis, afastadas, que não têm condição, muitas vezes, de acessar oportunidades nas cidades. Então, a gente precisa repensar a rede de transporte, esse serviço, as linhas, os sistemas de trilho para atender essa população e não depender somente da tarifa, porque senão você vai numa lógica de só vou onde tem passageiro que consegue pagar tarifa, e se você não consegue ter essa arrecadação, você não vai ampliando a oferta do serviço público. Então é importante o poder público entender que ele precisa agora se organizar, o executivo, o legislativo e o próprio judiciário entendendo a importância do transporte público para levar esse serviço a toda a população do território, principalmente para quem mais precisa.
2: Outra inovação da lei é a associação de instrumentos urbanísticos e tributários com o serviço de transporte público. Quer dizer, um grande empreendimento urbano, por exemplo, teria que fazer investimentos no transporte público. É isso, secretário?
1: A gente tem que entender que o transporte ele ocorre no território da cidade, né? E tem locais que têm uma maior demanda e outras não, e existe um impacto dos empreendimentos. A lógica muitas vezes é uma lógica viária de fluidez do trânsito e é compreensível ter isso, mas a gente pode ter empreendimentos que pensem que quem vai acessá-los vai por meio do transporte público, e isso traz uma economia para a cidade como um todo, né? Então a gente tem que olhar a coletividade, o transporte público tem que ser pensado dessa forma. A gente vive num território de uma cidade utilizado ali por muitas pessoas. E o transporte, no nome já diz, coletivo, é para todo mundo. Então, quando a gente pensa o desenvolvimento das nossas cidades com o transporte, a gente tem que pensar os empreendimentos também com o olhar do usuário, do transporte público e de toda a população.
0: Se pensa no estacionamento, né, tem que pensar também na chegada do ônibus, enfim, do metrô.
1: Exatamente.
0: Agora,
1: eu acho que esse princípio é importante, de fato, para quem está planejando as cidades, né? É um olhar a mais, né? De não só pensar no trânsito, mas também pensar no transporte público.
0: Agora, secretário, para a gente encerrar, é importante a gente lembrar que tudo isso é feito com diretrizes do governo federal, mas executado mesmo por estados e municípios lá na ponta, né? Ou seja, a gestão de todos esses instrumentos legais que essa nova lei traz, ela vai ser feita pelas prefeituras para favorecer o transporte local.
1: Exato, a titularidade que a gente chama, né, quem realmente vai dizer qual é a linha que vai atender aquele bairro é quem vive naquela cidade. São as prefeituras com participação da sociedade. É ali que a gente tem que discutir realmente se o serviço está atendendo a população ou não. O governo federal dá diretriz, mas ele também entra financiando, dando assistência técnica, induzindo, que tem esse poder de fazer. Então, ele tem um papel também nessa lei, que é de dar esse suporte aos municípios e às regiões metropolitanas, mas esse protagonismo fica ainda com quem vive no território. A gente entende que é importantíssimo, e o marco legal coloca isso. Escutam a nível local, cobrem a nível local, venham também cobrar a nível de governo federal, mas entendo que as soluções vão partir de quem vive nos territórios.
2: Nós conversamos com o secretário nacional de Mobilidade Urbana, Marcos Daniel dos Santos. Muito obrigado, secretário, pela entrevista aqui à Voz do Brasil.
1: Eu que agradeço a oportunidade.
0: Mais de 9 mil vagas de graduação em universidades públicas.
2: Estão abertas essa semana as inscrições para o Sisu Mais, que vai preencher as vagas remanescentes da etapa regular do Sisu.
0: É a primeira vez que uma seleção desse tipo será realizada pelo MEC.
3: Os estudantes interessados em ocupar uma vaga em um curso de graduação em uma instituição pública de ensino superior terão mais uma oportunidade com o Sisu Mais. Será uma espécie de repescagem das vagas que não foram preenchidas na etapa regular do Sistema de Seleção Unificada 2026. É a primeira vez que o Ministério da Educação realiza o Sisu Mais. Estão sendo ofertadas 9.436 vagas em 532 cursos. Quem for classificado começa a estudar no segundo semestre. De acordo com o MEC, a adesão é voluntária. Cada universidade decide se participa e quais cursos disponibiliza. As inscrições para o Sisu Mais começaram nesta segunda-feira e vão até a próxima sexta-feira,

0: 19 de junho, no site sisualuno.mec.gov.br. Ao acessar o sistema, deve ser feito o login da conta gov.br. O candidato poderá escolher até duas opções de curso, turno, local de oferta e instituição. Para se inscrever, o estudante precisa ter participado de uma ou mais edições do Exame Nacional do Ensino Médio nos últimos 3 anos e ter concorrido a vagas na etapa regular do SISU 2026. Para a seleção, será considerada a edição do Enem com melhor média ponderada. Os resultados saem no dia 24 de junho. Gabriela Noronha, para a Voz do Brasil.
1: Alívio no bolso de estudantes que renegociaram dívidas pelo Desenrola Fiéis.
2: Após 30 dias de operação, o Ministério da Educação já contabilizou mais de 100 mil acordos firmados, o equivalente a 5 bilhões e 300 milhões de reais de dívidas renegociadas.
1: Aqueles que têm contratos firmados até 2017 e ainda não participaram podem aderir até o dia 31 de dezembro.
3: Após um mês de lançamento, o Desenrola Fiéis já implementou 100.209 renegociações de contratos do Fundo de Financiamento Estudantil, o Fiéis. Isso equivale a 5 bilhões e 300 milhões de reais em dívidas renegociadas em todo o país. O saldo das dívidas foi reduzido para 1 bilhão e 130 milhões de reais. Esse resultado reflete a adesão dos estudantes ao programa, que possibilita descontos de até 99% sobre o valor consolidado da dívida, conforme o perfil do contrato e o tempo de inadimplência. O Desenrola Fiéis tem potencial para beneficiar mais de 1 milhão de estudantes com contratos firmados até 2017 e que estavam na fase de amortização em 4 de maio de 2026. O prazo para aderir à renegociação vai até 31 de dezembro de 2026. Basta acessar os canais digitais dos agentes financeiros responsáveis pelo contrato. Com a confirmação do pagamento, ocorre a retirada do nome do estudante e dos fiadores dos cadastros de inadimplência. Com locução de Thaís Vitória, reportagem Daniele Popov.
2: Na sexta-feira, nós falamos aqui na Voz do Brasil sobre o Move Brasil Entregadores Move Brasil Entregadores e Moto App, que vai facilitar a aquisição de bicicletas elétricas e motos para quem trabalha com entregas por aplicativos.
1: Mas o Move também está avançando em outras frentes.
2: No braço do programa voltado para aquisição de caminhões e ônibus, os financiamentos já estão sendo aprovados.
1: Só da linha do BNDES já foram contratados 3 bilhões de reais.
4: Modernizar a frota nacional de veículos pesados, de cargas e passageiros. Com esse objetivo, o governo do Brasil disponibilizou 21 bilhões de reais em crédito para financiamento desses veículos, dentro do programa Mover Brasil Caminhões e Ônibus. A maior parte dos recursos será liberada via Tesouro Nacional. Somente dos recursos liberados via Banco Nacional de Desenvolvimento Econômico e Social, o BNDES, já foram contratados 3 bilhões de reais desde o fim de maio. O diretor de Desenvolvimento Produtivo, Inovação e Comércio Exterior do BNDES, José Luiz Gordon, fala sobre o andamento do programa.
5: Essa linha já está disponível, já está sendo utilizada. Taxas de juros ali que variam entre 11% e 12% ao ano, um instrumento que ajuda muito a capacidade de investimento, a renovação de frota, uma frota mais nova, mais eficiente ambientalmente.
4: A linha de crédito do BNDES já contabiliza quase 5 mil operações em 1.056 municípios de todas as regiões do país. A média por operação foi de R$1.300.000, sendo a maior parte destinada aos donos de frotas. Mas também já foram aprovados 43 milhões de reais para clientes autônomos em 104 operações. O caminhoneiro e diretor da Confederação dos Trabalhadores em Transportes Logísticos, Carlos Alberto Littdemer, fala dos pontos positivos da medida.
6: Um fundo garantidor, ele da condição de que aquele caminhoneiro que não tenha um score ideal para o banco,

0: né, ou não tem as garantias necessárias para que realmente ele possa dar uma melhorada. Senão, fora isso, ele jamais conseguirá fazer qualquer forma de investimento. O alongamento do prazo, né, ele também é um facilitador, né?
1: As condições de financiamento variam conforme o perfil do beneficiário. Para transportadores autônomos, o prazo é de 120 meses, com 12 meses de carência. Para empresas de carga, o prazo para pagamento pode chegar a 60 meses, com 6 meses de carência. Já para empresas do setor de transporte de passageiros, o prazo é de 120 meses, também com 6 meses de carência. O programa prevê um limite de crédito de até 50 milhões de reais por cliente. Reportagem Cleide Lopes.
2: O governo do Brasil abriu crédito extraordinário de mais de 337 milhões de reais para intensificar a proteção florestal e o monitoramento ambiental.
3: A medida provisória foi publicada hoje e a verba vai ser executada pelo IBAMA e pelo ICMBio.
2: Do total, quase 195 milhões serão destinados para ações de prevenção e controle de incêndios florestais em áreas federais prioritárias e fiscalização ambiental.
3: Os recursos serão utilizados para despesas como mobilização de equipes, remuneração de brigadistas temporários e aquisição de equipamentos de proteção individual.
2: Foi incorporado ao SUS um novo tratamento para um tipo agressivo de leucemia.
3: E deve estar disponível aos pacientes no prazo de 6 meses.
4: A leucemia mieloide aguda é um tipo de câncer agressivo que afeta os glóbulos brancos na medula óssea. Entre os principais sintomas estão cansaço, anemia, infecções frequentes, perda de peso, febre, falta de ar, hematomas e sangramentos. Os pacientes do Sistema Único de Saúde com esse diagnóstico e que não podem se submeter à quimioterapia intensiva passam a contar a partir de agora com uma nova opção de tratamento. Trata-se da combinação de dois medicamentos, venetoclax com azacitidina, incorporada ao SUS pelo Ministério da Saúde. O tratamento é indicado para pacientes adultos com leucemia mieloide aguda recém-diagnosticada. A medida beneficia principalmente pessoas idosas ou com condições de saúde que dificultam um tratamento convencional. A previsão do governo federal é que a nova terapia esteja disponível na rede pública em até 180 dias. Natália Kuzlik, para a Voz do Brasil.
2: Para ajudar no combate a crimes digitais contra crianças e adolescentes, foi criado um canal de denúncias pela Agência Nacional de Proteção de Dados.
3: O novo canal busca facilitar o recebimento de relatos sobre violações de direitos por parte das plataformas na internet, como falhas na aferição de idade e ausência de segurança por padrão.
2: Os relatos devem ser de casos específicos e não genéricos e relacionados ao descumprimentos administrativos previstos no Estatuto Digital da Criança e do Adolescente.
3: O objetivo é ajudar no monitoramento e fiscalização de plataformas digitais e empresas que atuam no ambiente virtual.
2: Para denunciar, basta preencher o formulário disponível na plataforma da agência em www.gov.br/ANPD.
3: O pagamento do abono salarial para os trabalhadores nascidos em julho e agosto.
2: Mais de 4 milhões de trabalhadores vão receber ao todo 5 bilhões e 500 milhões de reais com pagamentos realizados pela Caixa Econômica Federal.
3: O benefício varia de R$ 136 a R$ 1.621, de acordo com a quantidade de meses trabalhados no ano base 2024.
2: Tem direito ao abono aqueles que receberam remuneração média de até R$ 2.766 com cadastro no PIS/PASEP há pelo menos 5 anos.
3: Os valores ficam disponíveis para saque até o encerramento do calendário, em 30 de dezembro de 2026.
2: E essas foram as notícias do Governo do Brasil.
3: Uma realização da Secretaria de Comunicação Social da Presidência da República.
2: Com produção da empresa Brasil de Comunicação.
3: Fique agora com as notícias do Poder Judiciário e do Congresso Nacional. Boa noite.
2: Boa noite para você e até amanhã.
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6: Supremo Tribunal Federal valida a inclusão automática de novos servidores federais em plano de previdência complementar. Para o STJ, citação de empresa estrangeira por meio de representantes

0: no Brasil exige prova da representação. Oiapoque recebe ação itinerante da Justiça do Trabalho com serviços gratuitos à população. Boa noite, eu sou Walter Lima. O Supremo Tribunal Federal validou a inclusão automática de novos servidores federais em plano de previdência complementar. O plenário considerou que a regra é constitucional e não afasta o direito de escolha do servidor, que pode ser exercido posteriormente. Marcela Luiza.
1: Ao analisar o caso, o relator ministro Nunes Marques entendeu que a facultatividade prevista na Constituição está preservada, já que o servidor tem liberdade para decidir se deseja ou não permanecer no sistema. O ministro destacou que a legislação garante o cancelamento da inscrição a qualquer momento e prevê a devolução das contribuições com correção monetária nos casos de desistência em até 90 dias.
0: É nula a citação de empresa estrangeira por meio de suposta representante nacional sem prova concreta dessa representação. Essa decisão é do STJ, Fátima Uchoa.
2: A quarta turma do STJ deu provimento ao recurso especial da companhia coreana Hyundai Corporation para declarar nulos os atos processuais praticados desde a citação realizada por meio da Hyundai Caoa do Brasil em ação de cobrança, rescisão contratual e indenização ajuizada por empresa brasileira que alega não ter recebido acessórios de telefonia celular pelos quais pagou. A Justiça do Rio de Janeiro considerou válida a citação, mas o STJ entendeu que esse ato só seria válido se a representação tivesse sido comprovada, o que não ocorreu. Assim, sem representante formal confirmado, a Hyundai deveria ser citada diretamente na Coreia do Sul por carta rogatória. O voto que prevaleceu no julgamento foi o da ministra Isabel Galotti.
0: Equipes da Justiça do Trabalho e de órgãos parceiros chegam ao município de Oiapoque, no extremo norte do Amapá. É a itinerância Cidadania Aqui Com Você, para atender as aldeias indígenas. Rafael Silva.
3: As ações vão ocorrer de quarta a domingo. Primeiro na aldeia Manga. Sábado e domingo será a vez da aldeia Espírito Santo. Pela Justiça do Trabalho, além de receber orientações, os moradores da região também vão poder denunciar e resolver questões trabalhistas e previdenciárias e até solucionar conflitos. Mas vai ter também outros serviços, como emissão de documentos, orientações jurídicas diversas e atendimento na área da saúde.
0: Quatro legendas exibem propaganda partidária nesta semana. Programas vão ao ar na terça, quinta e no sábado, entre 19h30 e 22h30. Mariana Fabri.
4: Nesta semana, o Partido dos Trabalhadores, o Partido Liberal, o Partido Comunista do Brasil e o Partido Social Democrático exibem propaganda partidária nas emissoras de rádio e televisão. O tempo de propaganda depende do número de deputados federais eleitos pelo partido nas eleições gerais de 2022. Por isso, PT, PL e PSD têm direito a 10 minutos cada. Já o PCdoB conta com 5 minutos. A propaganda partidária promove o programa e as atividades do partido e divulga o posicionamento sobre temas políticos e sociais. Em anos eleitorais, como 2026, esse tipo de propaganda só é transmitida no primeiro semestre.
0: Governo Federal e FUNAI pagarão 10 milhões de reais por violações contra indígenas na década de 70 em Mato Grosso. A sentença também determinou a conclusão da demarcação em até 2 anos. Vanessa Pereira.
5: Depois de 50 anos, o MPF obteve a condenação na justiça contra o governo federal e a FUNAI por remover, na década de 1970, indígenas Tapaiuna do território tradicional, próximo a Diamantino, em Mato Grosso. Na sentença, foi determinado o pagamento de indenização por danos morais e coletivos para a comunidade indígena, no valor de 10 milhões de reais. A conclusão da demarcação das terras em até 2 anos e um pedido público de desculpas.
0: 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Boa noite.

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1: Está no ar o Jornal do Senado.
2: Eu sou Paula Groba.
3: E eu sou Ricardo Nakaoka.
2: E estes são os destaques de hoje do Jornal do Senado, que começa agora.
3: Senado pode analisar compensação para médico que prestar assistência durante voo.
2: Projeto endurece punição para quem induz crimes em escolas e shoppings.
3: Bombeiros podem passar a receber recursos de emendas da saúde.
2: Boa noite.
3: Boa noite.
2: Uma emergência médica a 10 mil metros de altura pode transformar um voo tranquilo em uma corrida contra o tempo. Nessas horas, a ajuda de um médico entre os passageiros pode fazer toda a diferença.
3: Para reconhecer esse trabalho voluntário, o Senado pode analisar um projeto que prevê algum tipo de compensação aos profissionais que prestarem socorro durante viagens aéreas. Os detalhes com o repórter Alexandre Campos.
4: Autor do projeto, o senador Dr. Irã, do PP de Roraima, lembrou que o médico que presta assistência ainda é obrigado a preencher formulários após o pouso do avião com informações sobre os procedimentos adotados durante o voo. Pela proposta, a companhia aérea vai ter duas opções: inserir no seguro que é obrigada a contratar uma cláusula prevendo a compensação ao profissional da saúde que agir nessas situações, ou, por conta própria, oferecer algum tipo de ressarcimento, como pagamento em milhas ou upgrade em viagem futura.
5: Você sabe que nós temos uma população que tem envelhecido muito, e quanto mais envelhecemos, mais agravos nós ficamos suscetíveis. E muitas vezes a gente encontra pessoas idosas que às vezes não tomaram suas medicações antipertensivas, suas medicações para controlar sua glicose, enfim, o que torna muito frequente a necessidade de um atendimento médico nos aviões.
4: Na justificativa de seu projeto, o doutor Irã, que é médico, lembrou que o Conselho Federal de Medicina confirmou o entendimento de que é devido a algum tipo de compensação ao profissional pela prestação de socorro durante voos.
2: E o senador Eduardo Girão, do Novo do Ceará, lamentou a morte de 7 jovens atletas cearenses em um grave acidente ocorrido na rodovia estadual CE-187. Durante a sessão de hoje no Senado, ele pediu um minuto de silêncio em homenagem aos jogadores de basquete falecidos.
3: Girão lembrou que os jovens participam da Copa Sobral de basquete e regressavam para Juazeiro do Norte, quando o ônibus em que viajavam tombou às margens da rodovia.
6: Neste momento de profunda dor, eu quero manifestar minha solidariedade às famílias das vítimas e aos feridos, que seguem recebendo atendimento médico, e a toda a comunidade esportiva cearense.
2: O senador Isalci Lucas, do PL do Distrito Federal, alertou para o crescente endividamento das famílias brasileiras. Segundo o parlamentar, o número de pessoas com dívidas e restrições de crédito atingiu níveis recordes. Ele afirmou que a situação afeta principalmente as camadas de menor renda e defendeu uma reflexão sobre o alto custo do crédito no país.
3: Para Isalci, os juros elevados comprometem o orçamento familiar, dificultam o planejamento financeiro e limitam as perspectivas de crescimento econômico e social. Segundo ele, nenhum país consegue crescer de forma sustentável.
7: O grande problema do Brasil não é o tamanho da dívida. O grande problema do Brasil é o custo da dívida, é o preço do dinheiro, é o crédito caro, é o juro excessivo.
2: Na mesma linha, a senadora Zenaide Maia, do PSD do Rio Grande do Norte, voltou a defender medidas para reduzir o endividamento das famílias brasileiras. A parlamentar criticou as altas taxas de juros cobradas em operações de crédito, especialmente no cartão de crédito e no cheque especial, e argumentou que o comprometimento da renda dos brasileiros está diretamente relacionado ao elevado custo do crédito.
3: Zenaide Maia também pediu a aprovação da proposta de emenda à Constituição que limita os juros do cartão de crédito e do cheque especial até 3 vezes a taxa Selic. Ela, que é autora da iniciativa, afirmou que a proposta ajudaria a conter o crescimento da inadimplência e a reduzir o impacto dos juros sobre o orçamento familiar. A PEC está em análise na Comissão de Constituição e Justiça.
8: Com a aprovação da nossa emenda, vamos frear essa bola de neve, pela qual os altos juros dificultam o pagamento e aprofundam a inadimplência.
2: Crianças e adolescentes precisarão de autorização judicial para exposição comercial nas redes sociais.
3: A determinação está no ECA Digital. Foi regulamentada pelo Conselho Nacional de Justiça e mira os chamados influenciadores mirins. Repórter Raíssa Abreu.
9: A norma do Conselho Nacional de Justiça determina que um juiz avaliará, por exemplo, se a atuação da criança ou adolescente nas redes é compatível com sua idade, suas atividades escolares e sua fase de desenvolvimento. O ECA Digital, que entrou em vigor em março, criou responsabilidades compartilhadas entre Estado, famílias e empresas de tecnologia na proteção das crianças e adolescentes no mundo virtual. O senador Alessandro Vieira, do MDB de Sergipe, foi o autor do projeto que deu origem à lei.
10: Nós estamos regulando parcialmente a atividade das empresas mais poderosas da história do capitalismo. Essa é a primeira lei das Américas nessa matéria. E nós conseguimos colocar na mesma mesa e do mesmo lado da trincheira pessoas tão diversas como a nossa senadora Damares e a deputada Maria do Rosário.
9: A proposta do CNJ, que regulamenta a atividade de crianças e adolescentes nas redes sociais, será votada no final de junho. Se aprovada, as plataformas deverão suspender conteúdos que exponham pessoas com menos de 18 anos sem alvará.
2: E a Comissão de Segurança Pública pode votar nesta terça-feira um projeto que endurece as punições para quem incita ou induz crimes em ambientes coletivos, como escolas, universidades e centros de compras.
3: A proposta foi apresentada para combater o crescimento de ameaças e discursos de pânico propagados na internet. Repórter Bruno Lourenço.
11: A relatora, senadora professora Dorinha Seabra, do União do Tocantins, lembrou os trágicos atentados ocorridos em escolas de São Paulo, Blumenau, Aracruz e Sobral para justificar a necessidade do projeto.
12: Um grande número de pessoas que, aproveitando-se do anonimato e de uma suposta impunidade conferida pela rede mundial de computadores, passam a incitar ou induzir prática de homicídio, lesão corporal e ameaças em locais de frequentação coletiva, como escolas, universidades, ambientes de trabalho e centros de compra.
11: Apesar de apoiar a proposta, o senador Fabiano Contarado, do PT do Espírito Santo, afirmou que a alteração no Código Penal pode acabar diminuindo a pena.
13: Você está tirando a figura da codelinquência, seja do partícipe por participação moral na forma de induzimento ou instigação, ou no auxílio, que seria, pela teoria unitária humanista, pelo mesmo homicídio.
11: Depois da CSP, o projeto de lei segue para a Comissão de Constituição e Justiça.
2: Verbas da saúde para atendimentos dos bombeiros e regras para o uso de inteligência artificial estão entre os temas em debate no Senado nesta semana.
3: Um dos projetos em análise prevê o uso de emendas parlamentares da saúde para custear e equipar os serviços de atendimento pré-hospitalar dos corpos de bombeiros militares. Repórter Marcela Cunha.
14: Na terça-feira, a Comissão de Assuntos Econômicos pode votar uma proposta que atualiza os limites de endividamento para acesso ao microcrédito, com a correção anual desses valores pela inflação. Na Comissão de Educação, os senadores analisam novas regras para a participação de crianças e adolescentes em espetáculos e vídeos publicados na internet. Além de exigir autorização judicial, o texto proíbe a presença de menores em publicidade de cigarros, bebidas alcoólicas e apostas. Na quarta-feira, a Comissão de Assuntos Sociais pode autorizar o uso de emendas parlamentares da saúde para custear e equipar os serviços de atendimento pré-hospitalar dos corpos de bombeiros militares. Mas o senador Humberto Costa, do PT de Pernambuco, alertou que a inclusão dos bombeiros entre os destinatários das emendas da saúde pode aumentar a disputa por recursos do SUS.
15: Poderá gerar maior competição por verbas já insuficientes para atender plenamente as necessidades da atenção básica, da rede hospitalar, do SAMU e de outros serviços estratégicos do SUS.
14: Na Comissão de Ciência e Tecnologia, uma proposta proíbe o uso de inteligência artificial para reproduzir sem autorização a voz ou a imagem de uma pessoa com fins comerciais.
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3: Com edição de Paula Groba e trabalhos técnicos de João Lira, o Jornal do Senado fica por aqui. Acompanhe agora as notícias da Câmara dos Deputados. Boa noite.
2: Uma boa noite e até amanhã.

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1: Câmara pode votar texto do governo sobre redução da jornada de trabalho.
2: Avança projeto que indeniza produtores por prejuízos com falta de energia.
1: Deputados facilitam a matrícula em cidade vizinha mais próxima do aluno.
2: Proposta prevê incentivo fiscal para livros, brinquedos e jogos inclusivos.
1: Boa noite. A Comissão de Constituição e Justiça da Câmara aprovou o projeto que prevê incentivo fiscal para livros, brinquedos e jogos inclusivos. Agora, a proposta será analisada pelo Senado. A repórter Maria Neves explica o que diz o texto.
3: Pelo texto, o poder público deverá reduzir tributos para a produção de materiais que ajudem crianças e jovens com desordem estética, deficiência ou enfermidade que cause embaraço social a compreensão. Compreender e aceitar sua condição. Autor do texto, o deputado Dr. Jaziel, do PL do Ceará, afirma que a carga tributária sobre brinquedos corresponde a cerca de 40% do preço final. Devido a essa tributação elevada, o parlamentar sustenta que o mercado de artigos lúdicos para crianças com deficiência não alcança larga escala. É atendido por iniciativas isoladas e artesanais. O relator da proposta, deputado Diego Garcia, do Paraná, concorda com o autor e acrescenta que atividades lúdicas e brincadeiras são coisa séria, principalmente para crianças com deficiência.
4: Crianças com deficiência devem ser estimuladas a desenvolver autonomia e autoestima. Materiais didáticos, livros, jogos e brinquedos inclusivos, que respeitem as individualidades, certamente terão repercussão positiva no desenvolvimento das crianças.
3: O deputado ressalta que percepções, raciocínio e criatividade são aprendidos na relação das crianças consigo mesmas e com o outro por meio do lazer infantil. E, para crianças com deficiência, destaca que as brincadeiras são instrumentos eficazes de superação de dificuldades e de desenvolvimento da criatividade. Segundo o Instituto Brasileiro de Geografia e Estatística, o Brasil tem 14 milhões e meio de pessoas com deficiência, o que representa 7,3% da população com 2 anos ou mais. Além disso, o Instituto identificou 2 milhões e 400 mil pessoas com autismo. Da Rádio Câmara de Brasília, Maria Neves.
0: Turismo.
2: Gilson Daniel, do Podemos do Espírito Santo, destaca o potencial turístico da região do Caparaó, impulsionado por eventos tradicionais e pelas belezas naturais. O deputado cita o Festival de Inverno de Guaçuí e a Festa do Carro de Boi, na cidade de Iúna, como iniciativas que valorizam a cultura local.
1: Gilson Daniel também ressalta que Caparaó reúne atrativos como o Pico da Bandeira, além de uma rica gastronomia regional. Ele registra investimentos destinados à região, como a inauguração da obra de asfaltamento da rodovia que liga os municípios de Iúna e Urupi.
0: Agricultura.
2: Projeto que prevê indenização a produtores rurais por prejuízos com falta de energia avança na Câmara. A repórter Sofia Peçanha tem os detalhes.
5: A Comissão de Agricultura aprovou o projeto que prevê que produtores rurais sejam indenizados quando tiverem prejuízos causados por falhas no fornecimento de energia elétrica. Apresentada pelo deputado Marcos Beltrão, de Alagoas, a proposta também foi aprovada pela Comissão de Minas e Energia. A medida vale para situações em que a falta de luz ou oscilações na rede elétrica provoquem a perda de produtos perecíveis, como leite, frutas, grãos armazenados ou até a morte de animais que dependem de sistemas automatizados para a sobrevivência. Durante a discussão na Comissão de Minas e Energia, o deputado Padre João, do PT de Minas Gerais, destacou os impactos diretos para os produtores, especialmente os de menor porte.
6: Porque a pessoa ela tem uma expectativa de, no mês, ela receber o leite que ofereceu. Então, terminar o prazo, isso é muito importante, porque a pessoa ela fica descapitalizada, fica sem renda, porque é o prejuízo. No caso do leite, mas tem as câmeras frias de legumes, verduras, queijos.
5: Para ter direito à indenização, o produtor deverá comprovar, por meio de documentos técnicos, que prejuízo foi causado diretamente pela interrupção de energia. O valor será calculado com base no preço de mercado dos produtos na região. O texto também determina que a concessionária de energia terá até 30 dias para analisar o pedido e fazer o pagamento.

0: Caso o prazo não seja cumprido, haverá acréscimo de 10% no valor da indenização como multa. O relator da proposta na Comissão de Agricultura, o deputado Tião Medeiros, do PP do Paraná, afirmou que a medida também pode incentivar melhorias na qualidade do serviço prestado pelas empresas de energia.
1: O dever de indenizar fortalece um incentivo para a atuação proativa dos distribuidores, ao mesmo tempo em que responde a uma demanda urgente dos produtores rurais de todo o país.
0: O projeto que garante indenização a produtores rurais por perdas causadas por falta de energia elétrica segue para análise na Comissão de Constituição e Justiça. Da Rádio Câmara de Brasília, Sofia Peçanha.
2: Economia.
3: Reginaldo Lopes, do PT de Minas Gerais, anuncia uma articulação partidária em torno da proposta que garante fomento indireto aos setores da cultura e do esporte por meio de créditos tributários para gestores, artistas e patrocinadores.
4: O deputado explica que o principal objetivo da proposta é incluir os mecanismos permanentes de fomento dentro das regras da reforma tributária. Para Reginaldo Lopes, a medida fortalece a geração de emprego e renda, além de estimular investimentos privados em cultura e esporte.
3: Maurício Marcon, do PL do Rio Grande do Sul, alerta para o agravamento da situação econômica do país. Ao mencionar dados sobre o endividamento das famílias brasileiras, o deputado prevê um cenário de forte instabilidade financeira.
4: De acordo com Maurício Marcon, o descontrole fiscal do governo impulsionou a inflação dos alimentos e elevou a taxa de juros a patamares históricos. Ele recomenda cautela financeira aos cidadãos diante do risco de uma crise.
2: Trabalho.
3: O plenário da Câmara dos Deputados deve votar o projeto do governo que limita em 40 horas semanais a jornada de trabalho. O repórter Antônio Vital nos conta como estão as negociações.
5: A semana no plenário da Câmara começa com um único projeto na pauta, o que define a jornada máxima de trabalho em 40 horas semanais, sem redução de salários. No final de maio, a Câmara aprovou proposta que inclui esse limite na Constituição, o que deve ser ainda analisado pelo Senado. A diferença é que o projeto, enviado pelo governo ao Congresso em abril, detalha a aplicação da redução da jornada e altera 9 leis, além da consolidação das leis do trabalho, a CLT. Acrescenta esse limite em legislações específicas que tratam do repouso semanal remunerado, do esporte e de profissões como aeronautas, seguranças privados, trabalhadores domésticos e radialistas. O projeto chegou à Câmara em abril com regime de urgência constitucional, com prazo para ser votado. Como isso não ocorreu, passou a trancar a pauta do plenário a partir de 30 de maio. Desde então, os deputados ficaram impedidos de votar qualquer outro projeto de lei. Na semana passada, o presidente da Câmara, Hugo Mota, designou como relator o deputado Léo Prates, do Republicanos da Bahia, o mesmo da proposta de emenda à Constituição que acaba com a escala 6x1. O projeto do governo define que a duração normal do trabalho não poderá ultrapassar 8 horas diárias e 40 horas semanais, o que vai valer também para trabalhadores com escalas especiais. Estabelece ainda que todos os trabalhadores terão direito a 2 dias de folga remunerados por semana, de preferência aos sábados e domingos. Abre exceções para negociações coletivas, de acordo com as peculiaridades de cada atividade. Também permite escalas de até 12 horas seguidas, mas mantendo o limite de 40 horas semanais. A proposta do governo se aplica aos contratos em vigor e passa a valer imediatamente assim que virar lei. Já a proposta já aprovada, que acrescenta esses limites ao texto da Constituição, define que a adoção da medida será gradual, com prazo de 2 meses para começar a valer limite de 42 horas e de 1 ano para a jornada de 40 horas. Prevê ainda medidas de transição para microempreendedores individuais, microempresas e empresas de pequeno porte e admite manutenção da jornada atual para terceirizados do serviço público até que ocorra nova licitação. O projeto do governo foi defendido pelo líder do PT na Câmara, deputado Pedro Czai, do PT de Santa Catarina.
6: Redução da jornada de trabalho de 44 horas para 40 horas semanais, portanto, ter 2 dias para viver, para descansar, para ficar com a família, qualidade de vida e tempo para viver e tempo para trabalhar. Estamos convencidos que a redução da jornada de trabalho vai permitir o aumento da produtividade, ganha a sociedade, ganha a economia, ganha as famílias brasileiras.
5: Já a proposta que acrescenta o limite máximo de 40 horas semanais de trabalho na Constituição, quando foi votada na Câmara, recebeu críticas de deputados da oposição. Deputados do PL, do Novo e do Missão disseram que a medida vai acarretar aumento do trabalho informal, diminuir a produtividade e aumentar o custo para as empresas. Da Rádio Câmara de Brasília, Antônio Vital.
2: Relações

0: Exteriores.
1: Alexandre Lindemeyer, do PT do Rio Grande do Sul, defende a soberania nacional e a autonomia jurídica do Brasil, sustentando que o país não deve se curvar a decisões externas. Ele lembra a decisão dos Estados Unidos de classificar as facções criminosas brasileiras como grupos terroristas.
2: Alexandre Lindemeyer afirma que a lei brasileira e tratados internacionais distinguem claramente crime organizado e terrorismo. Em sua opinião, os Estados Unidos são movidos por interesses próprios, com o apoio de políticos brasileiros empenhados em entregar riquezas nacionais.
0: Educação.
1: A Câmara aprovou o projeto que facilita a matrícula na escola mais perto do aluno, mesmo que em município vizinho, e o texto seguiu para análise do Senado. Confira na reportagem de Luiz Cláudio Canuto.
3: A Comissão de Constituição e Justiça da Câmara dos Deputados aprovou projeto que assegura a alunos da educação básica o direito de se matricular na escola mais próxima da sua casa, mesmo que seja em um município vizinho. O texto aprovado muda a LDB, Lei de Diretrizes e Bases da Educação Nacional. Por recomendação da relatora, deputada Júlia Zanatta, do PL de Santa Catarina, a comissão aprovou as sugestões da Comissão de Educação para o projeto. Pela versão aprovada, será assegurado o direito à matrícula e ao transporte escolar, com possibilidade de acordo entre os municípios. A deputada Júlia Zanatta reforçou a importância da medida.
4: Não precisando de mais uma legislação estadual ou municipal para acertar isso aqui. Então, é uma legislação que pensa na vida das pessoas lá na ponta, dos alunos, das mães, que às vezes moram na divisa de um município com outro e não conseguem fazer essa matrícula por causa de uma burocracia imposta por uma lei que foi feita aqui em Brasília, mas que não viu a realidade das pessoas lá na ponta. Então é um grande avanço.
3: O censo de 2022 apontou que 7,2% dos estudantes do Brasil, ou seja, 4 milhões de alunos, precisam ir a um município vizinho para estudar. Pouco mais de 3% dos alunos do ensino fundamental e 6,6% dos alunos do ensino médio precisam fazer diariamente esse deslocamento. O projeto original é do deputado Evair Vieira de Mello, do Espírito Santo. Da Rádio Câmara de Brasília, Luiz Cláudio Canuto.
0: Política.
2: Heloísa Helena, da Rede do Rio de Janeiro, despediu-se da Câmara após cumprir um mandato temporário de 4 meses. Em seu pronunciamento, a congressista fez um balanço de sua atuação, destacando a apresentação de mais de 60 projetos de lei voltados para a área social.
1: Heloísa Helena afirma que deixou o cargo consciente de ter feito uma política ética. A legisladora deixa o cargo em função do fim da suspensão do mandato do deputado Glauber Braga.
0: Justiça.
2: O nome afetivo, que muitas vezes crianças e adolescentes usam ao ganharem novas famílias, vai poder ser oficializado antes do fim do processo de adoção. A repórter Mônica Tati explica o teor da proposta, que agora vai para o Senado.
5: A Câmara dos Deputados aprovou proposta que permite o uso de nome afetivo por crianças e adolescentes sob guarda provisória, em cadastros de escolas e estabelecimentos de saúde, cultura e lazer. O nome afetivo é aquele pelo qual o menor é chamado pela nova família, antes da conclusão do processo de adoção e da alteração definitiva na certidão de nascimento. Depois de adotada, a criança geralmente troca o sobrenome. No entanto, há casos em que há a troca do primeiro nome também. O objetivo do projeto é antecipar o uso desse nome, como forma de respeitar a identidade da criança. A autora do projeto, a deputada Laura Carneiro, do PSD do Rio de Janeiro, explica por que a mudança do nome é importante ainda durante o processo de adoção.
6: A criança chegar à adoção é porque ela perdeu todos os vínculos familiares, seja por violência, seja por abandono, está absolutamente desprotegida, principalmente do amor. Então, vem o processo de adoção, o processo começa com essa guarda provisória, isso demora muito tempo, é uma análise difícil, mas durante esse tempo, essa criança cria vínculo com essa nova família. A própria família e na escola, os amiguinhos, na sociedade, na vida normal dessa criança, ela passa a precisar efetivamente ser parte daquela família. E esse pertencimento também está ligado ao nome dela.
5: Laura Carneiro também destaca a importância de mais mecanismos para incentivar a adoção no país, principalmente de crianças mais velhas.

0: famílias e adolescentes. A proposta, que permite o uso de nome afetivo por crianças e adolescentes sob guarda provisória, segue agora para o Senado Federal e, se for aprovada, pode ser sancionada pelo presidente da República e virar lei. Da Rádio Câmara de Brasília, Mônica Tati.
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1: Segurança Pública.
2: Avançou na Comissão de Constituição e Justiça da Câmara a proposta que reduz a maioridade penal para 16 anos. Para Sérgio Turra, do PP do Rio Grande do Sul, a medida acaba com a possibilidade de criminosos de alta periculosidade se esconderem na menoridade.
3: O deputado critica a oposição de esquerda à proposta, argumentando que ela protege criminosos, indo contra o interesse público e a segurança da sociedade. Sérgio Turra menciona o apoio popular à medida, que será analisada agora por uma comissão especial, antes de ir à votação no plenário.
2: Sargento Faur, do PL do Paraná, celebra a aprovação na CCJ da PEC que reduz a maioridade penal. O congressista afirma que a medida é um primeiro passo para responsabilizar adolescentes de 16 e 17 anos envolvidos em crimes graves.
3: Sargento Faul sustenta que a punição de adolescentes infratores busca proteger principalmente os jovens que estudam e trabalham. Ele lembra que a PEC ainda precisa passar por comissão especial e pelo plenário da Câmara em 2 turnos antes de seguir para o Senado.
2: José Rocha, do União da Bahia, celebra o Dia da Marinha, comemorado em 11 de junho. O parlamentar ressalta o papel histórico da corporação e exalta suas ações humanitárias operadas em rios de regiões isoladas para levar desenvolvimento e promover a integração nacional.
3: Presidente da Frente Parlamentar de Apoio ao Programa Antártico Brasileiro, José Rocha, ressalta a importância da Força Naval na proteção de quase 6 milhões de quilômetros quadrados da Amazônia Azul e defende investimentos em tecnologia como a construção de submarinos e fragatas.
2: Termina agora o Jornal Câmara dos Deputados, produzido pela Rádio Câmara, com trabalhos técnicos de Wellington Teles e apresentação de Val Monteiro e Luciana Vieira. Uma boa noite para você.
3: Você fica com as notícias do Tribunal de Contas da União. Boa noite.
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1: 20 horas e 1 minuto.
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0: E o Negri Sullivan!
1: O embaixador!
2: Coisa linda, obrigado.

0: 20h29.
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0: 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E a hora certa.
1: 20 horas e 43 minutos.
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